Uma vez mais a todos, muito boa noite, uma excelente madrugada. Obrigado pela sua companhia e pela sua preferência. Eu sou o Jorge Sampaio e, como sempre, vou consigo até às 7 da manhã.

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1: Uma da manhã e 45 minutos. 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
1: O tempo para segunda-feira, dia 6 de julho. O IPMA prevê tempo quente, com céu pouco nublado ao limpo, apresentando períodos de maior nubosidade na faixa costeira das regiões norte e centro, com aumento temporário de nubosidade nas regiões do interior durante a tarde. O vento, em geral, fraco, de vários rumos, tornando-se fraco a moderado, de oeste-noroeste, a partir da tarde. Prevê-se ainda descida de temperatura no litoral oeste, em especial da máxima. Para Tavira, a temperatura máxima prevista aponta para 30,5 graus.
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3: Boa noite, são 2 horas. E 1 minuto. A continuação de uma ótima noite, de uma ótima madrugada. Obrigado pela sua companhia aí desse lado. Vamos consigo até às 7 da manhã.

Sim, nesta madrugada até às 7 da manhã. Continuação e uma ótima noite. Para si que está a trabalhar tal como nós, então aproveite-a da melhor forma. Bom descanso, se for caso disso.

Boa noite. São 2:18. Até às 7 da manhã. A continuação de uma ótima madrugada. Obrigado pela boleia que nos vai dando.

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onde quer que esteja, para si, a continuação de uma ótima madrugada e uma ótima noite na companhia da Chilão FM. Até às 7 da manhã, como habitualmente acontece, com Jorge Sampaio.

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1: Boa noite. São 2 horas e 45 minutos. 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
1: O tempo para segunda-feira, dia 6 de julho, o IPMA prevê tempo quente, com céu pouco nublado ou limpo, apresentando períodos de maior nublado.

0: nubosidade na faixa costeira das regiões norte e centro, com aumento temporário de nubosidade nas regiões do interior durante a tarde. O vento, em geral, fraco, de vários rumos, tornando-se fraco a moderado, de oeste-noroeste, a partir da tarde. Prevê-se ainda descida de temperatura no litoral oeste, em especial da máxima. Para Tavira, a temperatura máxima prevista aponta para 35 graus.
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3: Boa noite, são 3 horas. E um minuto. A continuação de uma ótima noite, de uma ótima madrugada. Obrigado pela sua companhia aí desse lado. Vamos consigo até às 7 da manhã.

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1: Boa noite. São 3 horas e 20 minutos. Até às 7 da manhã, a continuação de uma ótima madrugada. Obrigado pela boleia que nos vai dando.

obrigado pela sua companhia e pela sua preferência. Continuação de uma ótima madrugada e uma ótima noite na companhia da Chilão FM. Até às 7 da manhã, como habitualmente acontece, com Jorge Sampaio.

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1: Boa noite. São 3 horas e 50 minutos. A continuação de uma boa madrugada na companhia da Gelão FM.
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1: O tempo para segunda-feira, dia 6 de julho. O IPMA prevê tempo quente, com céu pouco nublado ou limpo, apresentando períodos de maior nubosidade na faixa costeira das regiões norte e centro, com aumento temporário de nubosidade nas regiões do interior durante a tarde. O vento, em geral, fraco, de vários rumos, tornando-se fraco a moderado, de oeste-noroeste, a partir da tarde. Prevê-se ainda descida de temperatura no litoral oeste, em especial da máxima. Para Tavira, a temperatura máxima prevista aponta para 35 graus.
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1: Empreitada para a estabilização da Estrada Nacional 2 em São Brás de Alportel já foi consignada. Prevê-se que a reabertura ao trânsito seja feita até o final deste ano, segundo informação à Lusa de Infraestruturas de Portugal. No comunicado é referido que a obra visa estabilizar o aterro e repor a plataforma rodoviária da Estrada Nacional 2 na sequência de danos provocados por fenómenos geotécnicos associados às intempéries extremas registadas no ano passado, que obrigaram assim ao corte da estrada devido ao abatimento do pavimento e à interrupção da circulação. Segundo a empresa, os trabalhos orçados em cerca de 1,4 milhões de euros incluem execução de estruturas de contenção, reforço de fundações e instalação de sistemas de drenagem e reposição da plataforma rodoviária, pavimentação e reinstalação de equipamentos de segurança para restabelecer as condições de circulação, segurança e durabilidade da infraestrutura. A circulação da Estrada Nacional 2 ao quilómetro 710 entre Barranco do Velho e São Brás de Alportel está interrompida desde junho do ano passado, obrigando a desvios de trânsito, provocando impactos na mobilidade local e regional. Já em novembro do ano passado, o presidente da Câmara de São Brás de Alportel, Marlene Guerreiro, tinha feito um pedido ao Ministro das Infraestruturas e Habitação, Manuel Pinto Luz, numa solução urgente para a reabertura da via e avanço da requalificação da Estrada Nacional 2 até à ligação à Via do Infante. Na altura, o Governo adiantou que a intervenção para repor a circulação no troço aguardava cabimento financeiro, estimando um prazo de 6 meses para a execução da obra. Relativamente à requalificação da Nacional 2 a sul do Conselho, a ligação à A22, o governante assumiu avançar com o lançamento do concurso no terceiro trimestre deste ano e o arranque da obra no próximo ano. No entanto, advertiu que a intervenção só será possível após a resolução de um litígio judicial relacionado com a concessão Algarve Litoral. A CCDR Algarve saúda a atribuição do Prémio Camões a Lídia Jorge. A Comissão de Coordenação e Desenvolvimento Regional do Algarve, a CCDR, congratula a escritora algarvia Lídia Jorge pela atribuição do Prémio Camões 2026, distinção que reconhece o percurso singular de uma das mais relevantes figuras da literatura portuguesa contemporânea e constitui um momento de significado para o Algarve. Natural de Bulicame, no concelho de Olé, Lídia Jorge tem uma das mais marcantes obras da literatura portuguesa contemporânea, afirmando-se como uma voz de referência no espaço lusófono internacional. A sua escrita profundamente humanista tem sabido interpretar os desafios do nosso tempo, cruzando memória, identidade, liberdade e transformação social, sem nunca perder a ligação às raízes que a viram nascer. Para o Algarve, este reconhecimento assume um significado particularmente especial, diz a CCDR. A atribuição do Prémio Camões celebra uma autora cuja obra transporta de forma subtil e universal marcas de paisagem, de cultura e de vivência do sul do país, projetando o território muito para além das suas fronteiras geográficas. É também o reconhecimento da capacidade que a região tem de gerar talento, pensamento crítico e criação artística. A cultura constitui um dos pilares do desenvolvimento regional, reforçando a identidade coletiva. Assim, a CCDR associa-se à homenagem que lhe é prestada por todo o país, felicitando Lídia Jorge pela distinção que honra a literatura portuguesa e enaltece o Algarve, inspirando as gerações presentes e futuras.
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1: Ilha de Tavira recebe o programa Energiza-te na Ilha. Sob o lema em Tavira, o desporto é com todos e para todos. A autarquia promove de 4 de julho a 30 de agosto, sempre aos fins de semana, aquela que é a segunda edição do programa Energiza-te na Ilha. Durante este período, várias modalidades e atividades esportivas, entre federadas e não federadas, como futebol, handball, voleibol de praia, futevôlei, entre outras atividades dinamizadas pelos espaços de desporto do concelho, acontecem com a dança, a célebre corrida Mar Azul, a prova de natação de mar, prometendo animar a ilha e os amantes do desporto. Iniciativas organizadas quer pela Câmara Municipal, contando com a parceria de vários clubes e associações, o programa que visa promover o estilo de vida saudável, o convívio e a prática desportiva em cenário de convívio num verão para todos com atividades. Celebrar Tavira com música, tradições e animação em toda a freguesia durante o verão. O arranque é já na segunda-feira, dia 6 de julho, com 11 concertos que acontecem partilhados entre julho e agosto. Vamos saber mais numa proposta e no trabalho de Francisco Grilo.
3: A União de Freguesias de Tavira promove nos meses de julho e agosto a iniciativa Celebrar Tavira. Esta iniciativa é um programa de animação cultural que levará música ao vivo, fado, bailes e momentos de convívio a diferentes localidades das freguesias de Santa Maria e Santiago em Tavira. Ao longo de 2 meses, o público poderá assistir concertos de diferentes géneros musicais, desde o fado tradicional ao rock, passando pela música popular, tributos e espetáculos instrumentais. Falámos com o presidente da União de Freguesias de Tavira, Sérgio Pereira, em relação a esta iniciativa e também quem marcará a presença neste Celebrar Tavira 2026.
4: A ideia é levar algo fora do centro da cidade, para que as pessoas possam conhecer outros sítios da cidade e estar descentralizado, não concentrarmos tudo na baixa da cidade. Até porque o município já faz na baixa, não faz sentido estarmos a sobrepor no mesmo sítio. As noites agora começam a aquecer, é sempre bom dar uma voltinha por rua, ir a um sítio diferente da cidade e assistir a uma música, a um concerto e divertir-se um pouco e termos aqui um bocadinho de cultura nos recantos da nossa cidade. Portanto, no dia 6 temos o Fado Tropical, frente à Ermida de São Sebastião, portanto, frente ali à biblioteca. No dia 13 temos uma banda, que é a Rádio Rock Cover Band, que vai ser aqui no Alto Santana. No dia 20, vamos ter o Fado com História, na Igreja de Santo António. O Fado com História. No dia 25, dia de Santiago, vamos fazer as comemorações do dia de Santiago na Praça da República, com os The Pickles, que é um tributo aos Beatles. Depois, no dia 27, vamos ter o Domingos Caetano, portanto, na Praça Diogo Mendonça, Corte Real. Depois vem o agosto, dia 3 de agosto, vamos ter aqui um concerto de piano e portanto, uma voz a cantar, que é a Pausa, no Jardim de São Francisco. No dia 10, temos o projeto Ritmo Fol no Alto São Brás, portanto, isto é com o Silvino e o Sérgio Conceição. No dia 14 de agosto, temos em Val da Murta o baile já tradicional, que é o baile do imigrante. No dia 17 temos novamente o Fado Tropical no Mato Santo Espírito. No dia 24 de agosto, novamente o Fado com História na Praça Baltasar Lobato. No dia 31, podemos dizer que é quase o encerramento deste programa de verão, vamos ter o Cássio, que é toda a terra também.
1: Sim.
4: Vamos trazê-lo cá, que vai ser no Largo do Carmo, sempre com início às 10 da noite. Acabará sempre por volta das 11h30, mais tardar meia-noite.
3: Presidente da União de Freguesias de Tavira, Sérgio Pereira, em relação a este Celebrar Tavira 2026, um evento que contará com 11 concertos ao longo dos meses de julho e agosto, nos mais diversos locais da União de Freguesias de Tavira.
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6: Boa noite, são 4 horas. e 10 minutos. A continuação de uma ótima noite, de uma ótima madrugada. Obrigado pela sua companhia aí desse lado. Vamos consigo até às 7 da manhã.

Obrigado pela sua companhia e pela sua preferência. Espero que esteja a gostar da nossa escolha musical. Eu sou o Jorge Sampaio e, como sempre, vou consigo até às 7 da manhã.

Boa noite. São 4:27. Até às 7 da manhã. A continuação de uma ótima madrugada. Obrigado pela boleia que nos vai dando.

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1: Obrigado pela sua companhia e pela sua preferência. Eu sou o Jorge Sampaio e, como sempre, vou consigo até às 7 da manhã.

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3: Uma vez mais a todos, muito boa noite, uma excelente madrugada. Obrigado pela sua companhia e pela sua preferência. Eu sou o Jorge Sampaio e, como sempre, vou consigo até às 7 da manhã.

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0: São 5 horas.
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2: O tempo para segunda-feira, dia 6 de julho. O IPMA prevê tempo quente, com céu pouco nublado ou limpo, apresentando períodos de maior nubosidade na faixa costeira das regiões norte e centro, com aumento temporário de nubosidade nas regiões do interior durante a tarde. O vento, em geral, fraco, de vários rumos, tornando-se fraco a moderado, de oeste-noroeste, a partir da tarde. Prevê-se ainda descida de temperatura no litoral oeste, em especial da máxima. Para Tavira, a temperatura máxima prevista aponta para 30 e 5 graus.
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2: Tavira acolhe entre 1 e 12 de julho a 20ª edição do Cenas na Rua, Festival Internacional de Teatro e Artes de Rua, assinalando duas décadas de um dos importantes festivais nacionais dedicados às artes na rua, no arranque da programação municipal em Tavira. A edição deste ano assume um significado especial na celebração dos 20 anos de existência e ao apresentar aquele que é a programação internacional abrangente, reunindo companhias e artistas provenientes de Portugal, Espanha, França, Itália, Países Baixos e Argentina. Durante 12 dias, o público pode assistir gratuitamente a espetáculos que transformam o Centro Histórico de Tavira num palco ao ar livre, privilegiando a proximidade entre artistas, espectadores e proporcionando experiências culturais dirigidas a todas as idades. A programação deste ano inclui propostas de teatro de rua, marionetas, circo contemporâneo, música, teatro visual, grandes espetáculos itinerantes e projetos de

0: qualidade artística, refletindo a diversidade que sempre tem caracterizado o festival. Festival Internacional de Artes de Rua assinala o início do verão em Tavira e é uma oferta diversificada para todas as idades e públicos de acesso gratuito. Celebrar Tavira oferece música, tradições e animação em toda a freguesia durante este verão. A União de Freguesias de Tavira, em parceria com o município, promove nos meses de julho e agosto a iniciativa Celebrar Tavira, um programa de animação cultural que pretende oferecer música ao vivo, fado, bailes e momentos de convívio de diferentes localidades da freguesia. Com um total de 11 eventos, o programa é concebido para descentralizar a oferta cultural, aproximando-a da população e valorizando os diversos espaços públicos, bairros e comunidades que fazem parte do território da União de Freguesias de Tavira. Ao longo de 2 meses, o público pode assistir a concertos de diferentes géneros musicais, desde o fado tradicional ao rock, passando pela música popular, tributos e espetáculos instrumentais, bem como participar em bailes populares que reforçam o espírito comunitário e a celebração das tradições locais. Os espetáculos decorrem em diversos locais emblemáticos da freguesia. Todos os eventos têm entrada livre, início marcado para as 22h, proporcionando noites de verão dedicadas à cultura e o encontro entre gerações e à valorização dos artistas e projetos musicais. O início é já esta segunda-feira, dia 6 de julho, com o Fado Tropical, espetáculo que tem lugar junto à Ermida de São Sebastião. Celebrar Tavira é a proposta da União de Freguesias de Tavira para este verão 2026. Mercadinhos de Castro Marim, Odeleite e Azinhal decorrem mensalmente. O Mercadinho na Aldeia, em Odeleite, decorre no primeiro domingo de cada mês, enquanto em Castro Marim acontece no segundo sábado do mês, ao mesmo tempo que a Feira das Velharias. No Azinhal, há mercado no último domingo do mês. Primeira meia maratona de futsal da Associação 1597 de Santo Estevão acontece nos dias 11 e 12 de julho no Polidesportivo em Santo Estevão. Há bons prémios para as equipas melhor classificadas. Mais informações e inscrições contatando a Associação 1597 de Santo Estevão. Festas de honra de Nossa Senhora do Livramento, dias 11 e 12 de julho, organização da paróquia com diversos apoios institucionais. Sábado, dia 11 de julho, a partir das 20h30, a celebração mariana, às 22h, a Real com Silvino Campos e atuação da Associação Cultural Lusense. No domingo, dia 12 de julho, a partir das 6 da tarde, a missa solene, animada pelo cor da paróquia de Fuzeta. Às 7 da tarde, a procissão, acompanhada pela banda musical Tavira. E às 9 da noite, a Real animação com o grupo Acordeanima, a atuação do grupo de dança Urban Expression de Mon Carapacho e a atuação do grupo etnográfico de Kelfes, Dança dos Velhos. É a festa em honra de Nossa Senhora do Livramento, dias 11 e 12 de julho. Verão sem escaldão. É uma campanha promovida pela Associação Ecológica do Algarve, alertando para o perigo dos raios UV, aconselhando usar boné e óculos de sol, a utilização do protetor solar e o evitar das horas de maior calor. A Associação Ecológica do Algarve lembra assim que um verão deve ser sem escaldão para que cada um possa usufruir de um verão em pleno. A Casa do Povo do Conselho de Olhão, em Moncarapacho, acolhe no dia 29 de agosto, a partir das 9h30 da noite, o Boa Esperança em Revista, nas produções Carlos Pacheco. Festas de verão em Luz de Tavira, no Largo da República, com organização de clubes e associações. Dias 10 e 11 de julho, organização Grupo Desportivo Amar Gonçalves. Dia 10, música para dançar com o duo Onda Musical. Dia 11, com o duo Reflexo. Tavira acolhe durante este verão as mostras de artesanato. É no Jardim das Palmeiras, diariamente, e a partir das 19 horas. Organização do município de Tavira em colaboração com as associações de artesanato locais. Entre 9 de junho e 7 de dezembro, o Museu Zero acolhe a exposição Lugar Depois. Exposição fotográfica Olhares dos Mercados, a Identidade, a Frescura e a Diversidade. Uma exposição para visitar no Mercado Municipal de Tavira até o dia 15 de setembro.
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4: Boa noite, são 5 horas e 7 minutos. A continuação de uma boa madrugada na companhia da Gilão FM.

Ficamos assim, nesta madrugada, até às 7 da manhã. Continuação de uma ótima noite. Para si que está a trabalhar tal como nós, então aproveite-a da melhor forma. Bom descanso, se for caso disso.

Boa noite. São 5:23. A continuação de uma ótima noite, de uma ótima madrugada. Obrigado pela sua companhia aí desse lado. Vamos consigo até às 7 da manhã.

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1: Onde quer que esteja, para si, a continuação de uma ótima madrugada, de uma ótima noite na companhia da Gilão FM. Até às 7 da manhã, como habitualmente acontece, com Jorge Sampaio.

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0: Bom dia, são 6 horas.
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2: O tempo para segunda-feira, dia 6 de julho. O IPMA prevê tempo quente, com céu pouco nublado ou limpo, apresentando períodos de maior nubosidade na faixa costeira das regiões norte e centro, com aumento temporário de nubosidade nas regiões do interior durante a tarde. O vento, em geral, fraco, de vários rumos, tornando-se fraco a moderado, de oeste-noroeste, a partir da tarde. Prevê-se ainda descida de temperatura no litoral oeste, em especial da máxima. Para Tavira, a temperatura máxima prevista aponta para 30,5 graus.
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3: Edição de Ana Cristina.
2: Empreitada para a estabilização da Estrada Nacional 2, em São Brás de Alportel, já foi consignada. Prevê-se que a reabertura ao trânsito seja feita até o final deste ano, segundo informação à Lusa de Infraestruturas de Portugal. No comunicado é referido que a obra visa estabilizar o aterro e repor a plataforma rodoviária da Estrada Nacional 2, na sequência de danos provocados por fenómenos geotécnicos associados às intempéries extremas registadas no ano passado, que obrigaram assim ao corte da estrada devido ao abatimento do pavimento à interrupção da circulação. Segundo a empresa, os trabalhos orçados em cerca de 1,4 milhões de euros incluem execução de estruturas de contenção, reforço de fundações e instalação de sistemas de drenagem e reposição da plataforma rodoviária, pavimentação e reinstalação de equipamentos de segurança para restabelecer as condições de circulação, segurança e durabilidade da infraestrutura. A circulação da Estrada Nacional 2 ao quilómetro 710 entre Barranco do Velho e São Brás de Alportel está interrompida desde junho do ano passado, obrigando a desvios de trânsito, provocando impactos na mobilidade local e regional. Já em novembro do ano passado, o presidente da Câmara de São Brás de Alportel, Marlene Guerreiro, tinha feito um pedido ao Ministro das Infraestruturas e Habitação, Manuel Pinto Luz, numa solução urgente para a reabertura da via e avanço

0: processo de requalificação da Estrada Nacional 2 até à ligação à Via do Infante. Na altura, o Governo adiantou que a intervenção para repor a circulação no troço aguardava cabimento financeiro, estimando um prazo de 6 meses para a execução da obra. Relativamente à requalificação da Nacional 2 a sul do concelho, a ligação à A22, o governante assumiu avançar com o lançamento do concurso no terceiro trimestre deste ano e o arranque da obra no próximo ano. No entanto, advertiu que a intervenção só será possível após a resolução de um litígio judicial relacionado com a concessão Algarve Litoral. A CCDR Algarve saúda a atribuição do Prémio Camões a Lídia Jorge. A Comissão de Coordenação e Desenvolvimento Regional do Algarve, a CCDR, congratula a escritora algarvia Lídia Jorge pela atribuição do Prémio Camões 2026, distinção que reconhece o percurso singular de uma das mais relevantes figuras da literatura portuguesa contemporânea e constitui um momento de significado para o Algarve. Natural de Bulicame, no concelho de Loulé, Lídia Jorge tem uma das mais marcantes obras da literatura portuguesa contemporânea, afirmando-se como uma voz de referência no espaço lusófono e internacional. A sua escrita profundamente humanista tem sabido interpretar os desafios do nosso tempo, cruzando memória, identidade, liberdade e transformação social, sem nunca perder a ligação às raízes que a viram nascer. Para o Algarve, este reconhecimento assume um significado particularmente especial, diz a CCDR. A atribuição do Prémio Camões celebra uma autora cuja obra transporta de forma subtil e universal marcas de paisagem, de cultura e de vivência do sul do país, projetando o território muito para além das suas fronteiras geográficas. É também o reconhecimento da capacidade que a região tem de gerar talento, pensamento crítico e criação artística. A cultura constitui um dos pilares do desenvolvimento regional, reforçando a identidade coletiva. Assim, a CCDR associa-se à homenagem que lhe é prestada por todo o país, felicitando Lídia Jorge pela distinção que honra a literatura portuguesa e enaltece o Algarve, inspirando as gerações presentes e futuras.
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0: Ilha de Tavira recebe o programa Energiza-te na Ilha. Sob o lema em Tavira o desporto é com todos e para todos, a autarquia promove de 4 de julho a 30 de agosto, sempre aos fins de semana, aquela que é a segunda edição do programa Energiza-te na Ilha. Durante este período, várias modalidades e atividades esportivas, entre federadas e não federadas, como futebol, handball, voleibol de praia, futevôlei, entre outras atividades dinamizadas pelos espaços de desporto do concelho, acontecem com a dança, a célebre corrida Mar Azul, a prova de natação de mar, prometendo animar a ilha e os amantes do desporto. Iniciativas organizadas quer pela Câmara Municipal, contando com a parceria de vários clubes e associações, o programa que visa promover o estilo de vida saudável, o convívio e a prática desportiva em cenário de convívio num verão para todos com atividades. Celebrar Tavira com música, tradições e animação em toda a freguesia durante o verão. O arranque é já na segunda-feira, dia 6 de julho, com 11 concertos que acontecem partilhados entre julho e agosto. Vamos saber mais numa proposta e no trabalho de Francisco Grilo.
2: A União de Freguesias de Tavira promove nos meses de julho e agosto a iniciativa Celebrar Tavira. Esta iniciativa é um programa de animação cultural que levará música ao vivo, fado, bailes e momentos de convívio a diferentes localidades das freguesias de Santa Maria e Santiago em Tavira. Ao longo de 2 meses, o público poderá assistir concertos de diferentes géneros musicais, desde o fado tradicional ao rock, passando pela música popular, tributos e espetáculos instrumentais. Falámos com o presidente da União de Freguesias de Tavira, Sérgio Pereira, em relação a esta iniciativa e também quem marcará a presença neste Celebrar Tavira 2026.
3: A ideia é levar algo fora do centro da cidade, para que as pessoas possam conhecer outros sítios da cidade e estar descentralizado, não concentrarmos tudo na baixa da cidade. Até porque o município já faz na baixa, não faz sentido estarmos a sobrepor no mesmo sítio. As noites agora começam a aquecer, é sempre bom dar uma voltinha por rua, ir a um sítio diferente da cidade e assistir a uma música, a um concerto e divertir-se um pouco e termos aqui um bocadinho de cultura nos recantos da nossa cidade. Portanto, no dia 6 temos o Fado Tropical, frente à Ermida de São Sebastião, portanto, frente ali à biblioteca. No dia 13 temos uma banda, que é a Rádio Rock Cover Band, que vai ser aqui no Alto Santana. No dia 20 vamos ter o Fado com História, na Igreja de Santo António. O Fado com História, no dia 25, dia de Santiago, vamos fazer as comemorações do dia de Santiago na Praça da República, com os The Pickles, que é um tributo aos Beatles. Depois, no dia 27, vamos ter o Domingos Caetano, portanto, na Praça Diogo Mendonça, Corte Real. Depois vem o Agosto, dia 3 de Agosto, vamos ter aqui um concerto de piano e portanto, uma voz a cantar, que é a Pausa, no Jardim de São Francisco. No dia 10, temos o projeto Ritmo Fol no Alto de Sambrás, portanto, isto é com o Silvino e o Sérgio Conceição. No dia 14 de Agosto, temos em Val da Murta o baile já tradicional, que é o baile do imigrante. No dia 17, temos novamente o Fado Tropical no Mato Santo Espírito. No dia 24 de Agosto, novamente o Fado com História na Praceta Baltasar Lobato. No dia 31, podemos dizer que é quase o encerramento deste programa de verão, vamos ter o Cássio, que é toda a terra também.
0: Sim.
3: Vamos trazê-lo cá, que vai ser no Largo do Carmo, sempre com início às 10 da noite. Acabará sempre por volta das 11h30, mais tardar meia-noite.
2: Presidente da União de Freguesias de Tavira, Sérgio Pereira, em relação a este Sobrar Tavira 2026, um evento que contará com 11 concertos ao longo dos meses de julho e agosto, nos mais diversos locais da União de Freguesias de Tavira.
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7: Bom dia, são 6 horas e 10 minutos. Até às 7 da manhã, a continuação de uma ótima madrugada. Obrigado pela boleia que nos vai dando.

obrigado pela sua companhia e pela sua preferência. Continuação de uma ótima madrugada e uma ótima noite na companhia da Chilão FM. Até às 7 da manhã, como habitualmente acontece, com Jorge Sampaio.

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1: Obrigado pela sua companhia e pela sua preferência. Espero que esteja a gostar da nossa escolha musical. Eu sou o Jorge Sampaio e, como sempre, vou consigo até às 7 da manhã.

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1: Obrigado pela sua companhia e pela sua preferência. Eu sou o Jorge Sampaio e, como sempre, vou consigo até às 7 da manhã.

0: Bom dia, são 7 horas.
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2: O tempo para segunda-feira, dia 6 de julho, o IPMA prevê tempo quente, com céu pouco nublado ou limpo, apresentando períodos de maior nubosidade na faixa costeira das regiões norte e centro, com aumento temporário de nubosidade nas regiões do interior durante a tarde. O vento, em geral, fraco, de vários rumos, tornando-se fraco a moderado, de oeste-noroeste, a partir da tarde. Prevê-se ainda descida de temperatura no litoral oeste, em especial da máxima. Para Tavira, a temperatura máxima prevista aponta para 35 graus.
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2: Tavira acolhe entre 1 e 12 de julho a 20ª edição do Cenas na Rua, Festival Internacional de Teatro e Artes de Rua, assinalando duas décadas de um dos importantes festivais nacionais dedicados às artes na rua, no arranque da programação municipal em Tavira. A edição deste ano assume um significado especial na celebração dos 20 anos de existência e ao apresentar aquele que é a programação internacional abrangente, reunindo companhias e artistas provenientes de Portugal, Espanha, França, Itália, Países Baixos e Argentina. Durante 12 dias, o público pode assistir gratuitamente a espetáculos que transformam o Centro Histórico de Tavira num palco ao ar livre, privilegiando a proximidade entre artistas, espectadores e proporcionando experiências culturais dirigidas a todas as idades. A programação deste ano inclui propostas de teatro de rua, marionetas, circo contemporâneo, música, teatro visual, grandes espetáculos itinerantes e projetos de qualidade artística, refletindo a diversidade que sempre tem caracterizado o festival. Festival Internacional de Artes de Rua assinala o início do verão em Tavira e é uma oferta diversificada para todas as idades e públicos de acesso gratuito. Celebrar Tavira oferece música, tradições e animação em toda a freguesia durante este verão. A União de Freguesias de Tavira, em parceria com o município, promove nos meses de julho e agosto a iniciativa Celebrar Tavira, um programa de animação cultural que pretende oferecer música ao vivo, fado, bailes e momentos de convívio a diferentes localidades da freguesia. Com um total de 11 eventos, o programa é concebido para descentralizar a oferta cultural, aproximando-a da população e valorizando os diversos espaços públicos, bairros e comunidades que fazem parte do território da União de Freguesias de Tavira. Ao longo de 2 meses, o público pode assistir a concertos de diferentes géneros musicais, desde o fado tradicional ao rock, passando pela música popular, tributos e espetáculos instrumentais, bem como participar em bailes populares que reforçam o espírito comunitário e

0: celebração das tradições locais. Os espetáculos decorrem em diversos locais emblemáticos da freguesia. Todos os eventos têm entrada livre, início marcado para as 22 horas, proporcionando noites de verão dedicadas à cultura e o encontro entre gerações e à valorização dos artistas e projetos musicais. O início é já esta segunda-feira, dia 6 de julho, com o Fado Tropical, espetáculo que tem lugar junto à Ermida de São Sebastião. Celebrar Tavira é a proposta da União de Freguesias de Tavira para este verão 2026. Mercadinhos de Castro Marim, Odeleite e Azinhal decorrem mensalmente. O Mercadinho na Aldeia, em Odeleite, decorre no primeiro domingo de cada mês, enquanto em Castro Marim acontece no segundo sábado do mês, ao mesmo tempo que a Feira das Velharias. No Azinhal, há mercado no último domingo do mês. Primeira meia maratona de futsal da Associação 1597 de Santo Estevão acontece nos dias 11 e 12 de julho no Polidesportivo em Santo Estevão. Há bons prémios para as equipas melhor classificadas. Mais informações e inscrições contatando a Associação 1597 de Santo Estevão. Festa em honra de Nossa Senhora do Livramento, dias 11 e 12 de julho, organização da paróquia com diversos apoios institucionais. Sábado, dia 11 de julho, a partir das 20h30, a celebração mariana, às 22 horas, a Real com Silvino Campos e atuação da Associação Cultural Lusense. No domingo, dia 12 de julho, a partir das 6 da tarde, a Missa Solene, animada pelo coro da paróquia de Fuzeta, às 7 da tarde, a procissão, acompanhada pela banda musical Tavira, e às 9 da noite, a Real a animação com o grupo Acorde Anima, a atuação do grupo de dança Urban Expression de Mon Carapacho e a atuação do grupo etnográfico de Kelfes, Dança dos Velhos. É a festa em honra de Nossa Senhora do Livramento, dias 11 e 12 de julho. Verão sem escaldão. É uma campanha promovida pela Associação Ecológica do Algarve, alertando para o perigo dos raios UV, aconselhando a usar boné e óculos de sol, a utilização do protetor solar e o evitar das horas de maior calor. A Associação Ecológica do Algarve lembra assim que um verão deve ser sem escaldão para que cada um possa usufruir de um verão em pleno. A Casa do Povo do Conselho de Olhão, em Mon Carapacho, acolhe no dia 29 de agosto, a partir das 9h30 da noite, o Boa Esperança em revista, nas produções Carlos Pacheco. Festas de verão em Luz de Tavira, no Largo da República, com organização de clubes e associações. Dias 10 e 11 de julho, organização Grupo Desportivo Amar Gonçalves. Dia 10, música para dançar com o duo Onda Musical. Dia 11, com o duo Reflexo. Tavira acolhe durante este verão as mostras de artesanato. É no Jardim das Palmeiras, diariamente, e a partir das 19 horas. Organização do município de Tavira em colaboração com as associações de artesanato locais. Entre 9 de junho e 7 de dezembro, o Museu Zero acolhe a exposição Lugar Depois. Exposição fotográfica Olhares dos Mercados, a Identidade, a Frescura e a Diversidade. Uma exposição para visitar no Mercado Municipal de Tavira até o dia 15 de setembro.
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4: São 7 horas e 8 minutos. Tenha uma ótima segunda-feira.

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São 7h39. A continuação de um ótimo dia com a Rádio Gilão.

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carta dominante Valete de Paus, que significa amigo, notícias inesperadas. Amor estará mais exigente com a pessoa amada, seja mais tolerante e compreensivo. Saúde, uma sensação de mal-estar geral e dores de cabeça poderá invadi-lo. Dinheiro, modera a impulsividade quanto aos negócios. Número da sorte, 33. Touro. Carta dominante, o ermita, que significa procura, solidão. Amor, seja prudente na forma como lida com as pessoas. Aprenda a amar-se, então amará tudo e todos. Saúde, cuide-se. Dinheiro, tenha atenção e não se deixe levar pelo impulso. Número da sorte, 9. Gêmeos. Carta dominante, o mágico, significa habilidade. Amor, deixe que o seu coração fale mais alto que a sua razão e não se arrependerá. Saúde, faça exercício físico ao ar livre. Dinheiro, a estabilidade reina nas suas economias. Número da sorte, 1. Caranguejo. Carta dominante, o Papa, que significa sabedoria. Amor, faz-se pouco favorável. Procure manter o equilíbrio emocional. Saúde, evite o stress e o nervosismo, pois pode prejudicar a sua saúde. Dinheiro, mude de atitude relativamente à gestão dos seus recursos. Controle os gastos. Número da sorte, 5. Leão. Carta dominante, 3 de espadas, que significa amizade, equilíbrio. Amor, modera a sua má disposição. Os seus amigos podem queixar-se. Saúde, evite as mudanças bruscas de temperatura. Uma constipação pode estar à espreita. Dinheiro, a sua capacidade de trabalho está mais favorecida do que nunca. Continua assim, pois vai conseguir realizar tudo o que deseja. Número da sorte, 53. Virgem. Carta dominante, Rei de Paus, que significa força, coragem e justiça. Amor, namorar à distância nem sempre é muito negativo. A felicidade espera por si, aproveite-a. Saúde, cuide da sua alimentação e evite excessos. Dinheiro, momento pouco oportuno para gastos supérfluos. Número da sorte, 36. Balança. Carta dominante, 7 de ouros, que significa trabalho. Amor, partilhe com a sua família os seus pensamentos e peça-lhe alguns conselhos. Verá que não se arrepende. Saúde, se sofre de alguma doença, pense positivo, coragem. Dinheiro, pode ter uma surpresa inesperada. Número da sorte, 71. Escorpião. Carta dominante, o imperador, que significa concretização. Amor, a harmonia reinará na sua relação afetiva. Saúde, a saúde está em plena forma. Dinheiro, o equilíbrio financeiro está na sua vida neste momento. Número da sorte, 4. Sagitário. Carta dominante, Rainha de Paus, que significa poder material. Amor, procure ser a sua melhor amiga. Saúde, cuidado com o stress. Dinheiro, não gaste mais do que aquilo que tem. Número da sorte, 35. Capricórnio.

0: Aquário. Carta dominante Cavaleiro de Espadas, que significa guerreiro, cuidado. Amor, opte por uma relação cautelosa. Não avance sem certezas, seja prudente. Saúde, levante a sua autoestima, irá correr tudo muito bem. Dinheiro, evite que a sua vida profissional afete outras áreas da sua vida. Número da sorte, 62. Peixes. Carta dominante, a lua, que significa falsas ilusões. Amor, terá uma grande capacidade de fazer feliz o seu par. Saúde, faça uma boa alimentação. Dinheiro, os seus talentos trarão benefícios económicos. Número da sorte, 18.
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2: Bom dia, são 8 horas.
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5: O tempo para segunda-feira, dia 6 de julho, o IPMA prevê tempo quente, com céu pouco nublado ou limpo, apresentando períodos de maior nubosidade na faixa costeira das regiões norte e centro, com aumento temporário de nubosidade nas regiões do interior durante a tarde. O vento, em geral, fraco, de vários rumos, tornando-se fraco a moderado, de oeste-noroeste, a partir da tarde. Prevê-se ainda descida de temperatura no litoral oeste, em especial da máxima. Para Tavira, a temperatura máxima prevista aponta para 30 e 5 graus.
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5: Empreitada para a estabilização da Estrada Nacional 2 em São Brás de Alportel já foi consignada. Prevê-se que a reabertura ao trânsito seja feita até o final deste ano, segundo informação à Lusa de Infraestruturas de Portugal. No comunicado é referido que a obra visa estabilizar o aterro e repor a plataforma rodoviária da Estrada Nacional 2 na sequência de danos provocados por fenómenos geotécnicos associados às intempéries extremas registadas no ano passado, que obrigaram ao corte da estrada devido ao abatimento do pavimento à interrupção da circulação. Segundo a empresa, os trabalhos orçados em cerca de 1,4 milhões de euros incluem execução de estruturas de contenção, reforço de fundações e instalação de sistemas de drenagem e reposição da plataforma rodoviária, pavimentação e reinstalação de equipamentos de segurança para restabelecer as condições de circulação, segurança e durabilidade da infraestrutura. A circulação da Estrada Nacional 2 ao quilómetro 710 entre Barranco do Velho e São Brás de Alportel está interrompida desde junho do ano passado, obrigando a desvios de trânsito, provocando impactos na mobilidade local e regional. Já em novembro do ano passado, o presidente da Câmara de São Brás de Alportel, Marlene Guerreiro, tinha feito um pedido ao Ministro das Infraestruturas e Habitação, Manuel Pinto Luz, numa solução urgente para a reabertura da via e avanço da requalificação da Estrada Nacional 2 até à ligação à Via do Infante. Na altura, o Governo adiantou que a intervenção para repor a circulação no troço aguardava cabimento financeiro, estimando um prazo de 6 meses para a execução da obra. Relativamente à requalificação da Nacional 2 a sul do Conselho e a ligação à A22, o governante assumiu avançar com o lançamento do concurso no terceiro trimestre deste ano e o arranque da obra no próximo ano. No entanto, advertiu que a intervenção só será possível após a resolução de um litígio judicial relacionado com a concessão Algarve Litoral. A CCDR Algarve saúda a atribuição do Prémio Camões a Lídia Jorge. A Comissão de Coordenação e Desenvolvimento Regional do Algarve, CCDR, congratula a escritora algarvia Lídia Jorge pela atribuição do Prémio Camões 2026, distinção que reconhece o percurso singular de uma das mais relevantes figuras da literatura portuguesa contemporânea e constitui um momento de significado para o Algarve. Natural de Bulicame, no concelho de Loulé, Lídia Jorge tem uma das mais marcantes obras da literatura portuguesa contemporânea, afirmando-se como uma voz de referência no espaço lusófono internacional.

0: Sinal. A sua escrita profundamente humanista tem sabido interpretar os desafios do nosso tempo, cruzando memória, identidade, liberdade e transformação social, sem nunca perder a ligação às raízes que a viram nascer. Para o Algarve, este reconhecimento assume um significado particularmente especial, diz a CCDR. A atribuição do Prémio Camões celebra uma autora cuja obra transporta de forma subtil e universal marcas de paisagem, de cultura e de vivência do sul do país, projetando o território muito para além das suas fronteiras geográficas. É também o reconhecimento da capacidade que a região tem de gerar talento, pensamento crítico e criação artística. A cultura constitui um dos pilares de desenvolvimento regional, reforçando a identidade coletiva. Assim, a CCDR associa-se à homenagem que lhe é prestada por todo o país, felicitando Lídia Jorge pela distinção que honra a literatura portuguesa e enaltece o Algarve, inspirando as gerações presentes e futuras.
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0: Ilha de Tavira recebe o programa Energiza-te na Ilha. Sob o lema em Tavira, o desporto é com todos e para todos. A autarquia promove de 4 de julho a 30 de agosto, sempre aos fins de semana, aquela que é a segunda edição do programa Energiza-te na Ilha. Durante este período, várias modalidades e atividades esportivas, entre federadas e não federadas, como futebol, handball, voleibol de praia, futevôlei, entre outras atividades dinamizadas pelos espaços de desporto do concelho, acontecem com a dança, a célebre corrida mar azul, a prova de natação de mar, prometendo animar a ilha e os amantes do desporto. Iniciativas organizadas quer pela Câmara Municipal, contando com a parceria de vários clubes e associações, o programa que visa promover o estilo de vida saudável, o convívio e a prática desportiva em cenário de convívio num verão para todos com atividades. Celebrar Tavira com música, tradições e animação em toda a freguesia durante o verão. O arranque é já na segunda-feira, dia 6 de julho, com 11 concertos que acontecem partilhados entre julho e agosto. Vamos saber mais numa proposta e no trabalho de Francisco Grilo.
2: A União de Freguesias de Tavira promove nos meses de julho e agosto a iniciativa Celebrar Tavira. Esta iniciativa é um programa de animação cultural que levará música ao vivo, fado, bailes e momentos de convívio a diferentes localidades das freguesias de Santa Maria e Santiago em Tavira. Ao longo de 2 meses, o público poderá assistir concertos de diferentes géneros musicais, desde o fado tradicional ao rock, passando pela música popular, tributos e espetáculos instrumentais. Falámos com o presidente da União de Freguesias de Tavira, Sérgio Pereira, em relação a esta iniciativa e também quem marcará a presença neste Celebrar Tavira 2026.
3: A ideia é levar algo fora do centro da cidade, para que as pessoas possam conhecer outros sítios da cidade e estar descentralizado, não concentrarmos tudo na baixa da cidade. Até porque o município já faz na baixa, não faz sentido estarmos a sobrepor no mesmo sítio. As noites agora começam a aquecer, é sempre bom dar uma voltinha por rua, ir a um sítio diferente da cidade e assistir a uma música, a um concerto e divertir-se um pouco e termos aqui um bocadinho de cultura nos recantos da nossa cidade. Portanto, no dia 6 temos o Fado Tropical, frente à Ermida de São Sebastião, portanto, frente ali à biblioteca. No dia 13 temos uma banda, que é a Rádio Rock Cover Band, que vai ser aqui no Alto Santana. No dia 20, vamos ter o Fado com História, na Igreja de Santo António. O Fado com História. No dia 25, dia de Santiago, vamos fazer as comemorações do dia de Santiago na Praça da República, com os The Pickles, que é um tributo aos Beatles. Depois, no dia 27, vamos ter o Domingos Caetano, portanto, na Praça Diogo Mendonça, Corte Real. Depois vem o agosto, dia 3 de agosto, vamos ter aqui um concerto de piano e portanto, uma voz a cantar, que é a pausa, no Jardim de São Francisco. No dia 10, temos o projeto Ritmo Fol no Alto São Brás, portanto, isto é com o Silvino e o Sérgio Conceição. No dia 14 de agosto, temos em Val da Murta o baile já tradicional, que é o baile do imigrante. No dia 17 temos novamente o Fado Tropical no Mato Santo Espírito. No dia 24 de agosto, novamente o Fado com História na Praceta Baltasar Lobato. No dia 31, podemos dizer que é quase o encerramento deste programa de verão, vamos ter o Cássio, que é toda a terra também.
0: Sim.
3: Vamos trazê-lo cá, que vai ser no Largo do Carmo, sempre com início às 10 da noite. acabará sempre por volta das 11h30, mais tardar meia-noite.
2: Presidente da União de Freguesias de Tavira, Sérgio Pereira, em relação a este Sobrar Tavira 2026, um evento que contará com 11 concertos ao longo dos meses de julho e agosto, nos mais diversos locais da União de Freguesias de Tavira.
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9: São 8 horas e 12 minutos. Tenha uma ótima segunda-feira.

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1: É o momento certo do consultório do consumidor. O apontamento semanal da Rádio Gilão em colaboração com a Delegação Regional do Algarve da DECO. Hoje contamos com a colaboração de Sandra Rodrigues. Bem-vinda, Sandra. Continuamos.
2: Olá, Ana.
1: Obrigada. Continuamos na senda de tudo o que tem direito e esta semana importa que possamos falar da atenção que devemos dar aos serviços públicos, essenciais, no sentido de reduzir despesas nas faturas das nossas casas. E estou a abranger isto um bocadinho na generalidade em relação a todos nós, porque, não é demais lembrar, todos nós somos consumidores e devemos estar atentos a todas estas questões.
2: Muito bem dito. E a verdade é que o artigo de hoje acaba por ser aqui um ponto final também daquilo que falámos nas últimas semanas. Portanto, as últimas semanas, a quem nos ouve com mais regularidade tem percebido que temos falado muito neste projeto e tentámos dar aqui um cunho muito direcionado àquilo que é a vida e ao dia-a-dia de todos os consumidores. E hoje, para fechar este ciclo do projeto, vamos falar efetivamente sobre as contas e aquilo que se inclui nos serviços públicos essenciais como água, eletricidade, gás, telecomunicações, saneamento, resíduos, ou seja, tudo aquilo que faz parte do nosso dia-a-dia. E a verdade é que saber ler as faturas e reduzir consumos ajuda a evitar erros, poupar dinheiro e a defender os nossos direitos, porque todos somos consumidores no dia-a-dia. E a DECO, através deste projeto, do Tudo a que Tem Direito, quer, no fundo, garantir que todos os cidadãos recebem informações, apoio, aconselhamento e, quando necessário, ajuda na resolução de problemas de consumo que a todos nós, em alguma altura, acabam por nos surgir. Então, para que o consumidor esteja mais desperto e alerta para aqui a questão dos serviços públicos essenciais e saber aqui também esclarecer melhor todos os seus gastos, a DECO deixa aqui algumas dicas de poupança. Nomeadamente relativamente àquilo que diz respeito à energia, atenção ao peso da fatura no orçamento. É importante controlar aqui as leituras reais, ou seja, evitar estar a pagar a fatura com base em estimativas. Também é muito importante que escolha a tarifa certa, por exemplo, se é simples ou bi-horária, a verificar a potência contratada do contador, porque se estivermos a pagar ou contratarmos uma potência que seja muito superior àquilo que nós precisamos para a nossa habitação, vamos estar a pagar uma taxa extra, um valor um pouco mais elevado pela nossa fatura, que não é necessário, e é também muito importante que se evite contratar serviços adicionais que não são necessários. Às vezes as pessoas, sem saberem, acabam por contratar serviços de reparações e de assistências que estão associados à fatura da energia, que não são utilizados mensalmente, mas que estão a ser faturados porque acabam por estar ali a querer agir ali um peso extra na fatura, e isso é desnecessário. A dica de poupança é que mude de comercializador sem custos e de forma simples, e para isso, e também existe a tarifa social de energia, que é atribuída de forma automática a famílias que sejam vulneráveis. Portanto, duas dicas que podem ser interessantes. Ainda relativamente ao gás natural, é importante que se informe. O consumo varia ao longo do ano e influencia o valor a pagar. Confirmar também a questão do escalão, verificar leituras de forma regular e adotar o hábito de consumos mais eficientes. Por exemplo, uma dica: se vai usar o forno de uma forma, tornar, o que é que pode fazer para tornar aquilo mais eficiente? Utilizar o forno e aproveitar para cozinhar duas coisas ao mesmo tempo. Se vai fazer, por exemplo, um assado, por que não aproveitar e assar também batatas? É só uma dica prática. Também é importante usar o micro-ondas para reaquecer alimentos e a chaleira elétrica para ferver água em vez do micro-ondas. Relativamente à água, cuidado com o desperdício, evitar aqui também aquelas torneiras que pingam, uma pinga de cada vez acaba por representar um volume de água muito elevado no final do mês. O valor destes consumos vai influenciar os escalões e as tarifas, e aqui também muito influenciadas por cada município, é importante termos isso em consideração. Relativamente à fatura, inclui água, saneamento e resíduos, e quanto mais consumir, mais paga. Dica de poupança: preferir duches, fechar torneiras e aquelas que pingam, reparar. Há tarifas sociais e familiares, informe-se no seu município. Telecomunicações. É também importante estar atento. Pequenas alterações podem ajudar a poupar muito no valor da fatura, confirmar a mensalidade, extras, descontos e fidelizações. Dica de poupança. Na mudança de operador, comunique sempre por escrito. Em caso de desemprego, pode suspender ou terminar o contrato sem penalizações. Portanto, conhecer os seus direitos enquanto consumidores de bens e serviços é o primeiro passo para um cidadão mais ativo, interventivo e participativo. Portanto, acompanhe este projeto na nossa página endeco.pt e tudo aquilo a que tem direito está disponível na DECO. Pode consultar de forma sempre gratuita.
1: Que bem, que belas dicas, sim senhor. Há pouco estava a ouvir a Sandra e nessa questão de gota a gota, uma gota faz um oceano e se for a nível da despesa pode dar um susto imenso numa fatura gravada no mês, pode fazer toda a diferença.
2: Sem dúvida, sim. Aliás, se nós deixarmos o balde debaixo da torneira durante um dia inteiro, a torneira a pingar, ele vai encher e às vezes nós não pensamos no que aquela gota de água representa. E ao fim do mês são muitos litros de água, literalmente cana abaixo.
1: Nem mais, é isso mesmo.
2: Estarmos atentos para que nada falhe e desta forma conseguirmos efetivamente poupar mais algum dinheiro da nossa carteira.
1: Perfeito, está tudo tão caro. Temos que poupar cada cêntimo. Quero muito agradecer mais uma vez, Sandra. Continuação de uma boa semana para toda a equipa da DEC. Voltamos a encontrar-nos para a semana. Então até lá, bom trabalho.
2: Obrigada, Ana. Obrigada. Até lá.
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0: Bom dia, são 9 horas.
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2: Já a seguir, as notícias.
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2: Edição de Ana Cristina.
3: Empreitada para a estabilização da Estrada Nacional 2, em São Brás de Alportel, já foi consignada. Prevê-se que a reabertura ao trânsito seja feita até o final deste ano, segundo informação à Lusa de Infraestruturas de Portugal. No comunicado é referido que a obra visa estabilizar o aterro e repor a plataforma rodoviária da Estrada Nacional 2, na sequência de danos provocados por fenómenos geotécnicos associados às intempéries extremas registadas no ano passado, que obrigaram ao corte da estrada devido ao abatimento do pavimento à interrupção da circulação. Segundo a empresa, os trabalhos orçados em cerca de 1,4 milhões de euros incluem execução de estruturas de contenção, reforço de fundações e instalação de sistemas de drenagem e reposição da plataforma rodoviária, pavimentação e reinstalação de equipamentos de segurança para restabelecer as condições de circulação, segurança e durabilidade da infraestrutura. A circulação da Estrada Nacional 2 ao quilómetro 710 entre Barranco do Velho e São Brás de Alportel está interrompida desde junho do ano passado, obrigando a desvios de trânsito, provocando impactos na mobilidade local e regional. Já em novembro do ano passado, o presidente da Câmara de São Brás de Alportel, Marlene Guerreiro, tinha feito um pedido ao Ministro das Infraestruturas e Habitação, Manuel Pinto Luz, numa solução urgente para a reabertura da via e avanço da requalificação da Estrada Nacional 2 até à ligação à Via do Infante. Na altura, o Governo adiantou que a intervenção para repor a circulação no troço aguardava cabimento financeiro, estimando um prazo de 6 meses para a execução da obra. Relativamente à requalificação da Nacional 2, a sul do Conselho, a ligação à A22, o governante assumiu avançar com o lançamento do concurso no terceiro trimestre deste ano e o arranque da obra no próximo ano. No entanto, advertiu que a intervenção só será possível após a resolução de um litígio judicial relacionado com a concessão Algarve Litoral. A CCDR Algarve saúda a atribuição do Prémio Camões a Lídia Jorge. A Comissão de Coordenação e Desenvolvimento Regional do Algarve, CCDR, congratula a escritora algarvia Lídia Jorge pela atribuição do Prémio Camões 2026, distinção que reconhece o percurso singular de uma das mais relevantes figuras da literatura portuguesa contemporânea e constitui um momento de significado para o Algarve. Natural de Bulicame, no Conselho de Loulé, Lídia Jorge tem uma das mais marcantes obras da literatura portuguesa contemporânea, afirmando-se como uma voz de referência no espaço lusófono internacional. A sua escrita profundamente humanista tem sabido interpretar os desafios do nosso tempo, cruzando memória, identidade, liberdade e transformação social, sem nunca perder a ligação às raízes que a viram nascer. Para o Algarve, este reconhecimento assume um significado particularmente especial, diz a CCDR. A atribuição do Prémio Camões celebra uma autora cuja obra transporta de forma subtil e universal marcas de paisagem, de cultura e de vivência do sul do país, projetando o território muito para além das suas fronteiras geográficas. É também o reconhecimento da capacidade que a região tem de gerar talento, pensamento crítico e criação artística. A cultura constitui um dos pilares de desenvolvimento regional, reforçando a identidade coletiva. Assim, a CCDR associa-se à homenagem que lhe é prestada por todo o país, felicitando Lídia Jorge pela distinção que honra a literatura portuguesa e enaltece o Algarve, inspirando as gerações presentes e futuras.
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3: Ilha de Tavira recebe o programa Energiza-te na Ilha. Sob o lema "Em Tavira o desporto é com todos e para todos".

0: A autarquia promove de 4 de julho a 30 de agosto, sempre aos fins de semana, aquela que é a segunda edição do programa Energiza-te na Ilha. Durante este período, várias modalidades e atividades esportivas, entre federadas e não federadas, como futebol, handball, voleibol de praia, futevôlei, entre outras atividades dinamizadas pelos espaços de desporto do concelho, acontecem com a dança, a célebre Corrida Mar Azul, a prova de natação de mar, prometendo animar a ilha e os amantes do desporto. Iniciativas organizadas quer pela Câmara Municipal, contando com a parceria de vários clubes e associações, o programa que visa promover o estilo de vida saudável, o convívio e a prática desportiva em cenário de convívio num verão para todos com atividades. Celebrar Tavira com música, tradições e animação em toda a freguesia durante o verão. O arranque é já na segunda-feira, dia 6 de julho, com 11 concertos que acontecem partilhados entre o julho e agosto. Vamos saber mais numa proposta e no trabalho de Francisco Grilo.
1: A União de Freguesias de Tavira promove nos meses de julho e agosto a iniciativa Celebrar Tavira. Esta iniciativa é um programa de animação cultural que levará música ao vivo, fado, bailes e momentos de convívio a diferentes localidades das freguesias de Santa Maria e Santiago em Tavira. Ao longo de 2 meses, o público poderá assistir concertos de diferentes géneros musicais, desde o fado tradicional ao rock, passando pela música popular, tributos e espetáculos instrumentais. Falámos com o presidente da União de Freguesias de Tavira, Sérgio Pereira, em relação a esta iniciativa e também quem marcará a presença neste Celebrar Tavira 2026.
2: A ideia é levar algo fora do centro da cidade, para que as pessoas possam conhecer outros sítios da cidade e estar descentralizado, não concentrarmos tudo na baixa da cidade. Até porque o município já faz na baixa, não faz sentido estarmos a sobrepor no mesmo sítio. As noites agora começam a aquecer, é sempre bom dar uma voltinha por rua, ir a um sítio diferente da cidade e assistir a uma música, a um concerto e divertir-se um pouco e termos aqui um bocadinho de cultura nos recantos da nossa cidade. Portanto, no dia 6 temos o Fado Tropical, frente à Ermida de São Sebastião, portanto, frente ali à biblioteca. No dia 13 temos uma banda, que é a Rádio Rock Cover Band, que vai ser aqui no Alto Santana. No dia 20, vamos ter o Fado com História, na Igreja de Santo António. O Fado com História. No dia 25, dia de Santiago, vamos fazer as comemorações do dia de Santiago na Praça da República, com os The Pickles, que é um tributo aos Beatles. Depois, no dia 27, vamos ter o Domingos Caetano, portanto, na Praça Diogo Mendonça, Corte Real. Depois vem o agosto, dia 3 de agosto, vamos ter aqui um concerto de piano e portanto, uma voz a cantar, que é a Pausa, no Jardim de São Francisco. No dia 10, temos o projeto Ritmo Fol no Alto São Brás, portanto, isto é com o Silvino e o Sérgio Conceição. No dia 14 de agosto, temos em Val da Murta o baile já tradicional, que é o baile do imigrante. No dia 17 temos novamente o Fado Tropical no Mato Santo Espírito. No dia 24 de agosto, novamente o Fado com História na Praceta Baltasar Lobato. No dia 31, podemos dizer que é quase o encerramento deste programa de verão, vamos ter o Cássio, que é toda a terra também.
0: Sim.
2: Vamos trazê-lo cá, que vai ser no Largo do Carmo, sempre com início às 10 da noite. Acabará sempre por volta das 11h30, mais tardar meia-noite.
1: Presidente da União de Freguesias de Tavira, Sérgio Pereira, em relação a este Celebrar Tavira 2026, um evento que contará com 11 concertos ao longo dos meses de julho e agosto, nos mais diversos locais da União de Freguesias de Tavira.
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3: São 9 horas e 9 minutos. Tenha uma ótima segunda-feira.

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1: A aula que faltava, o apontamento semanal do professor Luís Horta. Esta semana vamos aqui abordar questão relacionada com aprendizagens que nunca aparecem nos manuais escolares. Ninguém nos dá um diploma por elas. E, no entanto, são essas aprendizagens que muitas vezes definem a pessoa em que nos tornamos. Hoje vamos falar de uma delas, a arte de conversar. Para nos ajudar a refletir sobre isso, está connosco o professor e empresário há 30 anos, fundador da Web Faros, empresa de estratégia digital, com atuação nacional e internacional, professor Luís Horta. Professor Luís Horta, quem é que o ensinou a conversar?
2: Olá, Ana, e olá também para todos os ouvintes da Rádio Gilão. Sabe, quando me faz essa pergunta, a minha memória leva-me imediatamente para uma pequena aldeia do Algarve chamada Cachupo. Mais concretamente, para um pequeno monte chamado Fonte do Corjo. Tinha 8 anos. E durante as férias do verão, havia uma coisa que fazia praticamente todos os dias. Sentava-me à sombra de uma árvore, ou de uma casa na rua, não para brincar, não para ver televisão, nem para jogar. Sentava-me simplesmente a conversar com os homens mais velhos da aldeia. Ficávamos ali durante horas, à espera que o sol perdesse força para eles poderem ir trabalhar para o campo. Era assim, verão após verão, até aos meus 17 anos. Na altura nunca pensei que aquelas tardes me estivessem a ensinar alguma coisa. Hoje percebo que me ensinaram tudo. Na aldeia havia apenas uma televisão que servia praticamente toda a comunidade. Nem todas as casas tinham rádio. Mas eu esperava ansiosamente por um programa, Os Parodiantes de Lisboa. Aquilo era um acontecimento. O resto era conversa, muita conversa, histórias, experiências, silêncios, risadas. Às vezes nem concordávamos uns com os outros, mas ouvíamos-nos. E sabe qual é a conclusão a que cheguei muitos anos depois? Sem dar por isso. Eu estava a aprender uma das competências mais importantes da minha vida. Ouvir. Hoje fala-se muito em comunicação, há cursos, livros, conferências, podcasts, mas não há bons comunicadores sem bons ouvintes. E talvez tenha sido ali, debaixo daquela árvore, que nasceu muito daquilo que hoje sou. Como professor, aprendi que um aluno só aprende verdadeiramente quando sente que está a ser ouvido. Muitas vezes, antes de explicar uma matéria, é preciso perceber onde está a dúvida, onde está o medo, onde está a insegurança. Isso não se descobre a falar, descobre-se a ouvir. Como empresário, aprendi exatamente a mesma lição. Ao fim de 30 anos, percebi que as melhores reuniões não começam com uma apresentação. Começam com perguntas e, sobretudo, com tempo para ouvir as respostas. Curiosamente, os homens que me ensinaram isso provavelmente nunca fizeram um curso de comunicação. Nunca leram um livro sobre liderança. Nunca ouviram falar de inteligência emocional. Mas dominavam uma arte que hoje me parece cada vez mais rara. Sabiam conversar. E conversar não é apenas trocar palavras. Conversar é deixar espaço para o outro existir. É ouvir sem estar permanentemente a preparar a resposta. É fazer perguntas porque temos curiosidade. Não porque queremos provar que temos razão. Hoje, olho à minha volta e pergunto-me, onde estão essas conversas? Não estou a dizer que desapareceram, mas talvez tenham perdido espaço. Vivemos numa época em que comunicamos permanentemente. Enviamos centenas de mensagens, partilhamos fotografias, comentamos publicações, fazemos videochamadas e, no entanto, há cada vez mais pessoas a dizer que se sentem sozinhas. Diversos estudos internacionais apontam para um aumento da percepção de solidão, particularmente entre os mais jovens, apesar de estarmos mais ligados digitalmente do que nunca. É um paradoxo. Nunca comunicámos tanto. Mas será que conversamos mais? Penso muitas vezes nos meus alunos. Quando têm 5 minutos livres, quase nenhum fica simplesmente a conversar. E atenção, não estou a criticá-los. Se eles crescerem cresceram num mundo onde qualquer segundo livro é imediatamente preenchido por um ecrã, porque fariam diferente? A responsabilidade não é deles, é nossa. Nós é que construímos este mundo. E isso leva-me a outra pergunta. Se eu aprendi tanto sentado à sombra daquela árvore, com homens simples, agricultores, que apenas partilhavam as suas histórias, quem está hoje a ensinar os nossos filhos a ouvir? Quem lhe está a ensinar a esperar pela sua vez de falar? Quem lhe está a ensinar que uma conversa pode durar horas, sem que ninguém olhe para o relógio? Porque há uma coisa que continuo a acreditar. Uma boa conversa vale muito mais do que imaginamos. Confesso-lhe uma coisa. Hoje, uma boa conversa impressiona muito mais do que uma fotografia bonita. Muito mais do que um carro. Muito mais do que uma aparência perfeita. Porque a aparência desperta curiosidade. Mas é a conversa que cria admiração. É a conversa que cria amizade. É a conversa que constrói confiança. E muitas vezes, é a conversa que sustenta uma vida inteira. Pensemos, por exemplo, numa relação. Paixão muda, a aparência muda, o corpo muda, os anos passam. Mas quando duas pessoas continuam a gostar genuinamente de conversar uma com a outra, continuam a descobrir-se, continuam a crescer, continuam a fazer companhia uma à outra. Talvez seja por isso que ainda hoje procuro pessoas com quem seja possível conversar durante horas. Porque aprendi muito cedo que há conversas que nos mudam para sempre. E talvez seja essa a maior herança que aqueles homens de cachopo, fonte do Corcho, me deixaram. Não foram bens, não foram dinheiro. Foi uma maneira de olhar para as pessoas. Primeiro ouvindo, só depois falando. Às vezes pergunto-me se aquele rapaz de 8 anos estivesse hoje sentado debaixo da mesma árvore, teria vivido aquelas tardes da mesma forma. Não sei. Talvez tivesse um telemóvel nas mãos. Talvez tivesse. Mas espero que ainda encontrasse alguém disposto a desligar do mundo durante um bocadinho, apenas para conversar. Porque talvez seja nas conversas mais simples que aprendemos as lições mais importantes da vida. Eu sou o Luís Horta. Obrigado por me ter ouvido e até à próxima.
1: Talvez as conversas mais importantes da nossa vida nunca tenham acontecido numa sala de aulas. Nem numa reunião, nem na internet. Talvez tenham acontecido exatamente onde havia tempo para ouvir. Obrigada, professor Luís Horta. Até à próxima semana.
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0: Bom dia, são 10 horas.
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2: Tavira acolhe entre 1 e 12 de julho a 20ª edição do Cenas na Rua, Festival Internacional de Teatro e Artes de Rua, assinalando duas décadas de um dos importantes festivais nacionais dedicados às artes na rua, no arranque da programação municipal em Tavira. A edição deste ano assume um significado especial na celebração dos 20 anos de existência e ao apresentar aquele que é a programação internacional abrangente, reunindo companhias e artistas provenientes de Portugal, Espanha, França, Itália, Países Baixos e Argentina. Durante 12 dias, o público pode assistir gratuitamente a espetáculos que transformam o Centro Histórico de Tavira num palco ao ar livre, privilegiando a proximidade entre artistas, espectadores e proporcionando experiências culturais dirigidas a todas as idades. A programação deste ano inclui propostas de teatro de rua, marionetas, circo contemporâneo, música, teatro visual, grandes espetáculos itinerantes e projetos de qualidade artística, refletindo a diversidade que sempre tem caracterizado o festival. Festival Internacional de Artes de Rua assinala o início do verão em Tavira e é uma oferta diversificada para todas as idades e públicos de acesso gratuito. Celebrar Tavira oferece música, tradições e animação em toda a freguesia durante este verão. A União de Freguesias de Tavira, em parceria com o município, promove nos meses de julho e agosto a iniciativa Celebrar Tavira, um programa de animação cultural que pretende oferecer música ao vivo, fado, bailes e momentos de convívio a diferentes localidades da freguesia. Com um total de 11 eventos, o programa é concebido para descentralizar a oferta cultural, aproximando-a da população e valorizando os diversos espaços públicos, bairros e comunidades que fazem parte do território da União de Freguesias de Tavira. Ao longo de 2 meses, o público pode assistir a concertos de diferentes géneros musicais, desde o fado tradicional ao rock, passando pela música popular, tributos e espetáculos instrumentais, bem como participar em bailes populares que reforçam o espírito comunitário e a celebração das tradições locais. Os espetáculos decorrem em diversos locais emblemáticos da freguesia. Todos os eventos têm entrada livre, início marcado para as 20h02, proporcionando noites de verão dedicadas à cultura e o encontro entre gerações e à valorização dos artistas e projetos musicais. O início é já esta segunda-feira, dia 6 de julho, com o Fado Tropical, espetáculo que tem lugar junto à Ermida de São Sebastião. Celebrar Tavira é a proposta da União de Freguesias de Tavira para este verão 2026. Mercadinhos de Castro Marim, Odeleite e Azinhal decorrem mensalmente. O Mercadinho na Aldeia, em Odeleite, decorre no primeiro domingo de cada mês, enquanto em Castro Marim acontece no segundo sábado do mês, ao mesmo tempo que a Feira das Velharias. No Azinhal, há mercado no último domingo do mês. Primeira meia maratona de futsal da Associação 1597 de Santo Estevão acontece nos dias 11 e 12 de julho no Polidesportivo em Santo Estevão. Há bons prémios para as equipas melhor classificadas. Mais informações e inscrições contatando a Associação 1597 de Santo Estevão. Festas em honra de Nossa Senhora do Livramento, dias 11 e 12 de julho, organização da paróquia com diversos apoios institucionais. Sábado, dia 11 de julho, a partir das 20h30, a celebração mariana, às 22h, a Real com Silvino Campos e atuação da Associação Cultural Lusense. No domingo, dia 12 de julho, a partir das 6 da tarde, a missa solene, animada pelo coro da paróquia de Fuzeta. Às 7 da tarde, a procissão, acompanhada pela banda musical Tavira. E às 9 da noite, a Real. E a animação com o grupo Acorde Anima, a atuação do grupo de dança Urban Expression de Mon Carapacho e a atuação do grupo etnográfico de Kelfes, Dança dos Velhos. É a festa em honra de Nossa Senhora do Livramento, dias 11 e 12 de julho. Verão sem escaldão. É uma campanha promovida pela Associação Ecológica do Algarve, alertando para o perigo dos raios UV, aconselhando a usar boné e óculos de sol, a utilização do protetor solar e o evitar das horas de maior calor. A Associação Ecológica

0: Chica do Algarve lembra assim que um verão deve ser sem escaldão, para que cada um possa usufruir do verão em pleno. A Casa do Povo do Conselho de Olhão, em Moncarapaz, acolhe no dia 29 de agosto, a partir das 9:30 da noite, o Boa Esperança em revista, nas produções Carlos Pacheco. Festas de verão em Luz de Tavira, no Largo da República, com organização de clubes e associações. Dias 10 e 11 de julho, organização Grupo Desportivo Amar Gonçalves. Dia 10, música para dançar com o duo Onda Musical. Dia 11, com o duo Reflexo. Tavira acolhe durante este verão as mostras de artesanato. É no Jardim das Palmeiras, diariamente, e a partir das 19 horas. Organização do município de Tavira, em colaboração com as associações de artesanato locais. Entre 9 de junho e 7 de dezembro, o Museu Zero acolhe a exposição Lugar Depois. Exposição fotográfica Olhares dos Mercados, a Identidade, a Frescura e a Diversidade. Uma exposição para visitar no Mercado Municipal de Tavira até o dia 15 de setembro.
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0: Olá, bom dia, bem-vindos ao Haja Manhã para esta segunda-feira. Bom contar consigo desse lado. Obrigada pela companhia que nos faz. Vamos a isso, 2 horas na sua companhia no Haja Manhã.
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2: O Dia Hora de Semana Mais, o apontamento semanal de Beatriz Grilo. Bem-vinda, Beatriz.
3: Olá, muito obrigada.
2: Cá estamos para a nossa conversa semanal, curiosa pela tua proposta de hoje.
3: Hoje vamos falar de hábitos diários aliados para uma boa saúde mental, que é dos tópicos, assim, trending, como se diz em inglês.
2: Ótimo.
3: Que a gente, a malta jovem, agora só usa estrangeirismos.
2: Sim, mas sempre
3: o que está, assim, vá, em topos de conversa.
2: Mas traduzimos sempre, que é para os outros.
3: Pronto, é os topos de conversa, tendências e hoje em dia, então,
2: momento,
3: saúde mental é um tema que é trazido à baila em diversos aspectos, pronto, e mais uma vez aqui a questão do exercício físico e que hábitos diários. Pronto, existe uma combinação de hábitos diários capaz de estar associada a uma redução de quase 60% na probabilidade de desenvolver sintomas de ansiedade e depressão. 60% é bastante, é muito. E termos então estes hábitos diários, claro que há vários fatores em influência que nos influenciam, mas pronto, dentro desta análise científica, pronto, desta junção de informação, pronto, eles falam destes três hábitos. Um deles, como eu falo sempre aqui, pronto, é a prática do exercício físico, sendo esta então uma das ferramentas mais poderosas que temos para cuidar da nossa saúde física e mental. Mas aqui a nossa ciência começa a mostrar-nos que olhar apenas para o exercício físico não é o suficiente. Eu falo aqui
2: um
3: sempre
2: mais
3: da questão do exercício físico, é bom para isto, é bom para aquilo, então, mas isso não for o suficiente. E se calhar se precisar aqui de um auxílio e de uma conjunção de outros fatores para realmente desenvolvermos uma melhor saúde mental. Então foi precisamente isto que este grupo de investigadores quis perceber. Então é uma análise que eles fizeram de pessoas que apenas treinavam e pessoas que treinaram e que fizeram outros estilos tiveram outros estilos e outros hábitos durante o seu dia. Isto é uma análise de que forma é que utilizamos, e é o título da análise, de forma é que utilizamos as nossas 24 horas do nosso dia e de que maneira é que isso possa influenciar a nossa saúde mental. Então é o tema do nosso apontamento de hoje. Então isto foi um trabalho que fizeram, foi a junção de várias informações em 2026, ou seja, é deste ano, é bastante recente, que juntaram então várias informações e estudos e analisaram então os três pilares que devemos ter durante as nossas 24 horas do dia. Ou seja, estas são as recomendações dadas depois com base dos estudos e dos resultados. Então, a primeira delas é praticar atividade física regularmente. Não é ir treinar um dia, fazer uma caminhada no outro.
2: Ou e fazer depois o exercício um dia, já fiz da semana.
3: Pronto, já me sinto bem, já estou zero.
2: Okay,
3: e os restantes dias da semana não ter esse hábito incluído. Por isso, pronto, isto convém ter sempre consistência e depois mais lá para a frente vamos reforçar esse fundamento. Por isso, praticar atividade física regularmente. Atividade física e exercício físico são coisas diferentes. Atividade física são as pequenas coisas que nós fazemos no dia-a-dia, o andar para nos deslocarmos a algum sítio, o subir e descer escadas, o sentar e levantar da cadeira, são as coisas banais que o nosso corpo faz para se locomover durante o dia. E o exercício físico é quando tem um propósito. Eu vou fazer treino de força, musculação para ganhar músculo. Eu vou correr para desenvolver a minha capacidade respiratória. Pronto, é o movimento com um propósito. Outro pilar, e é o mais importante aqui deste estudo, é dormir. Dormir o número de horas recomendadas, mas também com qualidade. Qualidade é tudo. Porque, eu durmo 7 horas, mas se calhar levanto-me muitas vezes durante a noite com aquela sensação de desespero de o alarme já te culpa e trabalhar e estou atrasada. Quem nunca?
2: Ou sono leve que não.
3: Ou sono leve que se calhar o nosso cônjuge mexe na cama e a pessoa já desperta e diz que faz muito barulho e simplesmente está a mexer.
2: Ou outro, mesmo a pessoa a dormir sozinha pode ter uma coisa ou outra que acorde mais leve.
3: Qualquer coisa parece que estava e só passar pelas brasas.
2: Sim.
3: Acho que é a expressão que se utiliza. E pronto, isto, o dormir, sono com qualidade é um dos pilares e o mais importante. E também reduzir o comportamento sedentário. Ou seja, isto é, muitas pessoas pensam que pronto, eu treino uma hora por dia e estou bem. Mas se calhar todas as outras horas do dia têm trabalhos que têm de passar muitas horas sentados, que acabam por não se mover muito. Às vezes levanto-me para ir fazer isto e depois estou sentada 4 horas seguidas. Ou pronto, tenham trabalhos e que não, ou seja, que também não acabem por praticar exercício físico, pronto, acabam por não mexer o corpo nas restantes horas. E então, isto é para falarmos do quê? E normalmente é o erro comum que nós pensamos, é, ah, eu basta treinar e o meu dia já está feito e já vou ter os benefícios físicos, mas não. Dentro desse estudo, os resultados que eles obtiveram foi as pessoas que treinaram regularmente e que não tiveram também estes comportamentos e hábitos durante o dia de terem um sono de qualidade, fazerem a sua higiene do sono, porque nós temos de fazer uma higiene do sono. E hoje em dia, então, são poucas as pessoas que fazem a sua higiene do sono. E uma das recomendações que se fala muito é não estar exposto a telas, tecnologia, tempos antes de dormir, e já se fala às vezes entre 2 a 3 horas antes de dormir. Que é praticamente impossível, que a pessoa chega à casa, vai jantar, impossível não é?
2: Sim.
3: A gente é que não tem esse cuidado. Chegamos a casa, jantamos, o que é que a gente gosta? Ai, encostar ali no sofá, ver ali aquele episódiozinho da série que nós estamos a seguir, ver aquele filme que nós nunca terminamos porque se calhar não conseguimos ver o filme durante 3 horas seguidas.
2: Pois.
3: E então nós temos de ir vendo trechos do filme assim, cada dia um bocadinho só para ver se a gente chega ao final do filme, ou passar o dedinho pelo Facebook e o Instagram. Isso então, a pessoa adora fazer isso, mas pronto, isso vai mexer com a nossa qualidade do sono. Então, os resultados chamaram a atenção e os investigadores observaram então uma relação muito clara, que é, quanto maior era o número de recomendações cumpridas, menor os sintomas de ansiedade e depressão. A pessoa até poderia treinar e até fazer a sua higiene do sono e até ter o sono minimamente limpo, mas se passar o dia inteiro também sentado e fazer poucos movimentos, já pode ser um fator que não dê e que não seja suficiente para as ditas as percentagens de aproximadamente 60% de vir a desenvolver algum sintoma e alguma probabilidade de ansiedade e depressão. Pessoas que principalmente conseguiram dormir bem foi os que tiveram melhores resultados. E pronto, é basicamente o que nós temos de retirar aqui é... Porquê é que será que o sono tem tanto impacto e as pessoas que tiveram a melhor qualidade de sono têm melhores resultados e menos probabilidade de virem desenvolver algum destes transtornos em termos de saúde mental? Pronto, o nosso cérebro utiliza o sono para se recuperar. E não é só o nosso cérebro, é basicamente o nosso corpo todo. A pessoa pode nem sequer treinar, nem se exercitar muito e puxar pelo físico em si, mas se dormir mal, parece que o corpo dói, pesa, cansa, a pessoa está sempre cansada. Parece que em termos também de lesões, a pessoa tem uma lesão, parece que está sempre com inflamação, sempre com dor e desconforto. E às vezes até não é uma grande lesão, mas está ali aquela moinha e é desconfortável porque o corpo não se recupera ao longo das suas horas de sono. Também durante o sono é quando nós consolidamos memórias, regulamos emoções, produzimos hormonas importantes que ajudam-nos a regular em termos emocionais. É quando organizamos a nossa informação, que serve estar ali a compactar tudo o que nós assimilamos.
2: Fica tudo nas gavetinhas.
3: Fica tudo nas gavetinhas e também fala-se muito da qualidade

0: do sono, por exemplo, em processos de estudo. Pessoas,
1: não
0: é só crianças, mas pronto, todas as pessoas que estão em processos de estudo e que têm um bom sono acabam por consolidar muito melhor a memória, e em termos de absorção de informação, é, pronto, traz os seus benefícios. E como também tinha dito, pronto, recuperamos fisicamente e mentalmente. Ou seja, quando dormimos mal durante vários dias seguidos, começa a aparecer então as alterações muito conhecidas. Estamos sempre irritados, ansiosos, com menos capacidade de lidar com os problemas, qualquer coisa, por mínima que seja, a gente já explode, já não tem controle emocional nenhum, somos muito impulsivos e mais cansados. Por isso é quase como o nosso cérebro perdesse a capacidade de filtrar assim o stress do dia-a-dia. Por isso nós temos que pensar, uma pessoa que dorme apenas se calhar 5 ou 6 horas por dia durante meses, mesmo treinando regularmente, se calhar dificilmente vai conseguir aproveitar todos os seus benefícios do exercício físico, pois se o corpo não descansa, não recupera, vai chegar a uma altura que não vai ter progressões em termos de treino também, vai chegar a uma altura que vai estagnar ou até mesmo regredir. E um corpo então que depois faz regressões em termos de exercício físico, se calhar não vai tirando os seus benefícios. Isto é para dizer que sim, o sono é importante e foi o que teve maior impacto aqui nesta questão do estudo, mas nós, e eu principalmente, não vou dizer que temos de pôr o exercício físico de lado. Claramente que não, não é? Mais uma vez, depois eu disse que a pessoa pode dormir bem, mas se o corpo também não se exercita, também não vai ter os seus benefícios com a prática do exercício físico. Da questão do controle de doenças, controle de peso e todos os outros benefícios que nós temos com a prática do exercício físico. Já venho falando aqui, e acho que os ouvintes já sabem, mas pronto, quem não sabe, nós quando praticamos exercício físico, o nosso corpo acaba por libertar neurotransmissores, como a serotonina e a dopamina, que são todas as hormonas do bem-estar e da sensação de, pronto, sentirem-se bem, alegres, felizes.
1: Até de conforto, não? Muitas vezes.
0: Conforto, não é? Acho que a pessoa se sentir mal, claro. Dormir mal, tem tudo menos conforto.
1: Verdade.
0: Na prática do exercício físico, então, estimulamos essas endorfinas, mais uma vez, sensações de bem-estar. Reduzir processos inflamatórios, e mencionei isso anteriormente, a pessoa que depois também dorme mal, o corpo não recupera, acaba por estar super inflamado, e a prática do exercício físico também acaba por ajudar nesse controle de processos inflamatórios, ajuda na autoestima, melhora a qualidade de sono. Um corpo ativo que gasta ali energia, claramente que depois vai dormir melhor, vai descansar melhor. Também fala-se muito da questão da prática de exercício físico antes das horas de sono, e que supostamente não é recomendado. Isso a pessoa tem de ver o que é que realmente sente-se melhor. Há pessoas que acabam por fazer os seus treinos noturnos, vão para casa, têm toda a sua rotina à noite e acabam por dormir bem. Para outras pessoas pode realmente despertar, por isso a pessoa tem de encontrar o melhor horário para treinar.
1: Cada caso é um caso.
0: Pronto, cada caso é um caso, e cada pessoa tem os seus preferências, por isso não vamos muito por aí. E então isto tudo acaba por nos ajudar a reduzir os sintomas de ansiedade e depressão, pois temos todas essas produções de hormonas de sensação de bem-estar. Pronto, vamos fazer. Por isso, o ponto-chave aqui é dizer que o exercício é importante, sim, mas não trabalha de forma isoladamente. Por isso nós temos de fazer um conjunto com os outros hábitos que foram aqui mencionados. A questão do sono, que é o que tem maior impacto, claramente com a prática de exercício físico, por também todos estes benefícios que acabei de mencionar, e principalmente também quebrarmos todo o sedentarismo que nós temos durante o dia. Claramente que há profissões, há estilos de vida que acaba por ser difícil, mas acho que nós temos de nos forçar um bocadinho. Não custa nada ir lá fora e caminharmos um bocadinho e dar um passeiozinho de 5 minutos. Claramente que se não levassem o telemóvel para ir passando lá o dedinho,
1: é o ideal, é?
0: Às vezes fumar eu o cigarrinho, como as pessoas costumam fazer. Pior ainda, acho que a pessoa devia ir lá fora
1: a ver a paisagem.
0: Não julgo, não julgo, que eu o faz. Mas ao mesmo tempo, pronto, né? Nós temos de dar coisas boas ao nosso corpo, e tabagismo e redes sociais em excesso acho que não faz bem a ninguém. E há muita gente que se calhar já esteja a sentir isso, sentem-se ansiosos, agitados quando passam muito tempo ao telemóvel, porque é muita informação.
1: Uhum.
0: E a maior parte da informação que a gente vê nisto
1: é
0: Facebook, quem faleceu,
1: básica,
0: guerra, esta notícia que abalou muita gente. Pronto, é bom nós mantermos informados, mas quando já começa a ser muita onda de notícias negativas, pois a gente acaba por absorver, e às vezes ficamos agitados e a gente nem percebe.
1: E as muito positivas, às vezes são as inventadas, que também não fazem bem à saúde.
0: Pois não, quando a gente começa a ler, ai, vi isto, é mentira.
1: Sim.
0: A pessoa depois fica a ler, dá com aquele balde de água fria, mas eu pensava que era verdade. Pronto,
1: okay,
0: já ficamos abalados com isso.
1: É verdade.
0: Mas pronto, isto é para dizer que o exercício físico, sim, é bom. E mais uma vez, pois eu venho sempre falando aqui, faço um exercício, é a chave para tudo. Neste aspecto, se nós queremos então ter mais hábitos saudáveis, o exercício físico só, sim, é bom, mas talvez não seja o suficiente para trabalharmos então a nossa saúde mental. Por isso, tentem-se alinhar com estes três hábitos de qualidade, som de qualidade, exercício de qualidade, que é muito bom também ir, ah, vou caminhar, vou fazer isto, mas sim, será que foi o suficiente? E a questão do sedentarismo, tentarem-se mexer o máximo que conseguirem, porque o corpo foi feito para isso, é uma máquina de movimento, por isso vamos lhe dar movimento.
1: Vamos nos mexer, sem dúvida alguma.
0: Sem dúvida.
1: Voltamos para a semana?
0: Sim, senhora.
1: Então até lá.
0: Até lá, obrigada.
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8: 11 horas e 5 minutos.

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1: E agora vamos saber do tempo para hoje, a previsão do IPMA para este 6 de julho. Amanhã já está um caldo. E o resto do dia não deve ser por menos. Bem, para hoje a previsão do IPMA aponta para tempo quente, com céu pouco nublado ou limpo, com períodos de maior nubosidade na faixa costeira ocidental, com aumento temporário da nubosidade nas regiões do interior durante a tarde, com possibilidade de ocorrência de aguaceiros e trovoada. O vento em geral fraco, predominante no quadrante oeste, tornando-se fraco a moderado a partir da tarde. Prevê-se ainda descida da temperatura no litoral norte e centro, sendo acentuada da máxima. Ok, vai descer um pouquinho no norte e centro. O mar na costa sul com ondas de sueste com 1 metro e a temperatura de água do mar na costa sul, pois com sueste já se sabe, ronda entre os 22 e os 24 graus. Temperatura no geral um caldo e água do mar não está por menos. Temperaturas máximas previstas para hoje. O IPMA diz que hoje para Tavira se prevê uma máxima de 35 graus. Fiquem atentos porque para amanhã são 37, 36 para quarta. E para quinta, 33, sexta, 29, sábado. Oi, que venha o sábado. Que venha o sábado, pois é. Portanto, se hoje está calor, para amanhã ainda dá mais. Estamos sob aviso amarelo para o Distrito de Faro, relativamente a estas temperaturas. Lembrando uma vez mais que para Tavira hoje se prevê em 35 graus, 34 para Faro, 37 Lisboa, 25 graus de máxima prevista para o Porto. Mas há outras temperaturas previstas para hoje, 42 graus de máxima prevista para Évora, 41 Beja, também para Porto Alegre, Castelo Branco, 39 para Bragança, 37 Viseu. E passando os olhos pelo dia de ontem, o IPMA diz que, em jeito de balanço das temperaturas de ontem, que a mais elevada chegou aos 44,1 graus. Foi em Alvega, abaixo ficou Reguengo, diremos que o concelho e Reguengos com 43,9 graus, 43,2 registados ontem na Marleja. Estes 40, Castro Verde 41,2. Mais perto, mas sempre com temperaturas assim desta onda, em Martilongo, 39,8 graus registados ontem. Naturalmente por aqui temperaturas elevadas, custa-nos, tiremos a aguentar, mas comparados com estes 44 é qualquer coisa, não é? É assim. Portanto, ontem, em Castro Marim, a temperatura chegou aos 35,6 graus, 35,4 registados ontem em Vila Real de Santo António. Já Tavira ficou pelos 33,3. Os números são apresentados pelo IPMA, em jeito de balanço do que foi o dia 5 de julho. O artigo de hoje diz que julho continua a ferver. Calor intenso mantém-se esta semana, nos dados que já vos demos conta. Há outros temas hoje que estão em destaque. No Jornal Económico, um artigo fala dos exames nacionais. Novo atraso comprometeria arranque do ano letivo. O alerta feito pelos professores. Outro artigo de hoje dá conta de que Caixa penhorou reembolsos de IRS de João Berardo. Para recuperar a tal dívida considerada milionária.

E depois há outras também nos Estados Unidos que... Ok, então o artigo é da SIC Notícias e diz que nos Estados Unidos um bebé de 18 meses foi encontrado com vida numa morgue. Está a ver? Ok. No Porto, 3 feridos após uma rixa com mais de 30 pessoas. O tempo quente também faz estas coisas, não é? Um bocadinho.

0: Outros temas informativos de hoje, quase 4 em cada 10 acham que a situação económica piorou, o artigo do Observador. Também do Observador, um outro artigo dá conta de que triplicam os gastos com medicamentos oncológicos no nosso país. Duas rodas, agarre-se à vida, está a começar a campanha nacional de segurança rodoviária para motociclos e ciclomotores. Do Diário de Notícias, um outro artigo fala de técnicos do INEM e Sindicato dos Médicos que criticam falta de meios, mais chamadas em espera e mais tempo até o socorro. E já que falamos de bebés, agora vem outra de bebés também. Ui. Pois é. Uma mulher deu à luz uma menina, também nos Estados Unidos, mais propriamente em Nova York. Não é assim uma grande notícia, mas vamos lá ao desenvolvimento. Uma mulher deu à luz uma menina que pesava 6,3 kg no Hospital Infantil Golisano, em Buffalo, Nova York. Yema India Soto Rodrigues nasceu um dia depois da data prevista, a 9 de junho. 6,3 kg, ai, ai, ai, ai, ai, como é possível, enfim, ui, enfim. Bem, vamos para mais música, vamos a isso, hoje amanhã prosseguir, queremos que tudo esteja bem desse lado, desejamos sinceramente, sensivelmente, poucos minutos, 13 minutos para o meio-dia. Será depois a hora certa que iremos atualizar da informação, mas já de seguida vem os... Vem Caleum com o Falta-me a Força. É um tema que vem de 2017 e que partilhamos convosco aqui no Haja Amanhã. Bom dia.
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E é assim, na despedida, porque não demora nada, nada, nada, está aí a bater a hora certa. E é isso, e vamos ao atualizado de informação, notícias de âmbito local e regional. E agradecemos a preferência, o facto de estar nesse lado, nos escolher como companhia. Obrigada também pela boleia, tem uma fresquinha, está com o ar-condicionado aqui na sua viatura. Obrigada, sentimos-nos bem. Brincadeiras à parte. Beijinhos, abraços, sejam felizes. Lembrando que não demora nada, cerca de 3 minutos, vamos atualizar de informação aqui na sua rádio. Beijinhos e até amanhã, se vocês quiserem.

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1: Boa tarde, são as notícias na Gilão, segunda-feira, dia 6 de julho deste 2026. Neste bloco informativo de âmbito local e regional, vamos falar-lhe de informação. Notícia que se prende com os sonâmbulos que vencem Taça do Algarve de Futsal Júniores Masculinos. Há outros temas a desenvolver, falamos-lhe de Tavira, algumas iniciativas que estão para animar a cidade, prossegue a bom ritmo e com muita participação, Cenas na Rua, Festival Internacional de Teatro e Artes de Rua, até o dia 12 de julho. Por Tavira também, iniciativa da União de Freguesias, o arranque do Celebrar Tavira para esta segunda-feira. Estes e outros temas já a seguir.
0: Edição de Ana Cristina.
1: Boa tarde, celebrar Tavira com música, tradições e animação por toda a freguesia durante este verão. A iniciativa é da União de Freguesias Tavira, em parceria com o município, promove nos meses de julho e agosto o Celebrar Tavira, um programa de animação cultural com música ao vivo, fado, bailes, convívio em diferentes localidades da freguesia, no total de 11 eventos. Vamos saber mais na proposta deste Celebrar Tavira, que arranca precisamente esta segunda-feira, 6 de julho, aqui no trabalho de Francisco Grilo.
2: A União de Freguesias de Tavira promove nos meses de julho e agosto a iniciativa Celebrar Tavira. Esta iniciativa é um programa de animação cultural que levará música ao vivo, fado, bailes e momentos de convívio a diferentes localidades das freguesias de Santa Maria e Santiago em Tavira. Ao longo de 2 meses, o público poderá assistir concertos de diferentes géneros musicais, desde o fado tradicional ao rock, passando pela música popular, tributos e espetáculos instrumentais. Falámos com o presidente da União de Freguesias de Tavira, Sérgio Pereira, em relação a esta iniciativa e também quem marcará a presença neste Celebrar Tavira 2026.
3: A ideia é levar algo fora do centro da cidade, para que as pessoas possam conhecer outros sítios da cidade e estar descentralizado, não concentrarmos tudo na baixa da cidade. Até porque o município já faz na baixa, não faz sentido estarmos a sobrepor no mesmo sítio. As noites agora começam a aquecer, é sempre bom dar uma voltinha por rua, ir a um sítio diferente da cidade e assistir a uma música, a um concerto e divertir-se um pouco e termos aqui um bocadinho de cultura nos recantos da nossa cidade. Portanto, no dia 6 temos o Fado Tropical, frente à Ermida de São Sebastião, portanto, frente ali à biblioteca. No dia 13 temos uma banda, que é a Rádio Rock Cover Band, que vai ser aqui no Alto Santana. No dia 20, vamos ter o Fado com História, na Igreja de Santo António. O Fado com História. No dia 25, dia de Santiago, vamos fazer as comemorações do dia de Santiago na Praça da República, com os The Pickles, que é um tributo aos Beatles. Depois, no dia 27, vamos ter o Domingos Caetano, portanto, na Praça Diogo Mendonça, Corte Real. Depois vem o agosto, dia 3 de agosto, vamos ter aqui um concerto de piano e portanto, uma voz a cantar, que é a Pausa, no Jardim de São Francisco. No dia 10, temos o projeto Ritmo Fol no Alto São Brás, portanto, isto é com o Silvino e o Sérgio Conceição. No dia 14 de agosto, temos em Val da Murta o baile já tradicional, que é o baile do imigrante. No dia 17 temos novamente o Fado Tropical no Mato Santo Espírito. No dia 24 de agosto, novamente o Fado com História na Praceta Baltasar Lobato. No dia 31, podemos dizer que é quase o encerramento deste programa de verão, vamos ter o Cássio, que é toda a terra também.
1: Sim.
3: Vamos trazê-lo cá, que vai ser no Largo do Carmo, sempre com início às 10 da noite. Acabará sempre por volta das 11h30, mais tardar meia-noite.
2: Presidente da União de Freguesias de Tavira, Sérgio Pereira, em relação a este Celebrar Tavira 2026, um evento que contará com 11 concertos ao longo dos meses de julho e agosto nos mais diversos locais da União de Freguesias de Tavira.
1: Esta proposta e o arranque deste Celebrar Tavira a partir de hoje, mais oferta ainda no Conselho de Tavira. Há outros temas para este bloco informativo, continuando a falar de Tavira, o Celebrar Tavira no arranque desta segunda-feira, mas há outras propostas que decorrem a nível da cidade e do concelho, como, por exemplo, Cenas na Rua, que é o Festival Internacional de Teatro e Artes na Rua em Tavira, que celebram também o 20º aniversário e que marcou o arranque do verão em Tavira.

0: Elvira. Até o dia 12 de julho, a 20ª edição do Cenas da Rua promete proporcionar todas as noites uma programação distinta e a pensar em todas as idades. Lembrando que ao longo dos últimos 20 anos, o Cenas da Rua tem transformado o espaço público num espaço de criação artística, aproximando artistas, comunidades e afirmando Tavira como o território, com cultura, com forma aberta, participativa e acessível. Desde a sua criação, mais de 300 companhias nacionais e internacionais têm passado por Tavira, com centenas de artistas, consolidando o festival como referência no panorama das artes de rua e instrumento de internalização do programa cultural. Neste ano, a edição é especial, na celebração dos 20 anos, apresentando a programação internacional abrangente, o mais abrangente sempre, reunindo companhias e artistas provenientes de Portugal, Espanha, França, Itália, Países Baixos e Argentina. Durante estes dias, o público pode assistir gratuitamente a inúmeros espetáculos que transformam o Centro Histórico de Tavira num grande palco ao ar livre, privilegiando a proximidade entre artistas e espectadores e proporcionando experiências culturais dirigidas a todas as cidades. Vamos à proposta para esta segunda-feira, dia 6 de julho, 10 da noite, como sempre, com Gota. Vem de Espanha e vamos saber um pouquinho mais sobre a proposta que é para, no fundo, destas Cenas na Rua para hoje. Reconhecido internacionalmente pelo cruzamento entre a magia contemporânea, cloud e poesia visual, Txema Muñoz tem apresentado os seus trabalhos em festivais europeus de arte de rua e ilusionismo. Em Gota, objetos ganham vida e pequenas impossibilidades transformam-se em momentos de espanto e encantamento numa proposta delicada e profundamente humana. É esta a proposta para hoje, no Cenas na Rua, 10 da noite, no centro de, aliás, este espetáculo que acontece junto ao Castelo de Tavira. Portanto, Cenas na Rua hoje está junto ao Castelo de Tavira e Txema Muñoz, de Espanha, apresenta este seu espetáculo com objetos que ganham vida. Fica a proposta e a curiosidade para todos aqueles que têm acompanhado vivamente desde o primeiro dia o Cenas na Rua para, dos vários anos e especificamente para este 2026. Entre 10 e 13 de julho, o Jardim do Coreto acolhe a 7ª edição de Tavira, os Dias do Vinho, inserido no programa de verão em Tavira. O certame conta com a presença de 40 stands, com produtores de vinho de diversas zonas vitivinícolas do país, assim como espaços de degustação, iguarias e doces tradicionais. O evento arranca a partir das 6 da tarde, encerrando à meia-noite, exceto no dia 13, que termina às 11 horas. A iniciativa é dedicada aos sabores da terra, da vinha, resulta da colaboração entre a Associação Cegos por Provas e o município de Tavira, de 10 a 13 de julho, precisamente no Jardim do Coreto. De seguida vamos falar-lhe de, a nível de segurança na região, notícia avançada pela Agência Lusa da conta do reforço no aeroporto de Faro.
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0: Quase 70 polícias reforçam a partir de agora o aeroporto de Faro, mais de 360 polícias que reforçam os aeroportos portugueses, 70 para o aeroporto de Faro. A forma de aumentar a capacidade da Polícia de Segurança Pública no controle de passageiros e evitar filas e esperas. Para o aeroporto Algarvio, cerca de 69, portanto quase 70 agentes que vão ficar disponíveis para este serviço. Um total a nível nacional de 367 polícias que fazem parte da Unidade Nacional de Estrangeiros e Fronteiras, que acabaram na passada sexta-feira a componente teórica do curso de controlo de fronteiras aéreas e que iniciam o estágio operacional. Os agentes a serem colocados nos vários aeroportos portugueses, 170 em Lisboa, 78 no Porto, 69 em Faro, 29 no Funchal e 21 nos Açores, continuam depois do estágio. Este reforço que as autoridades dão para que exista um processo mais célere na chegada dos passageiros aos vários aeroportos portugueses.

0: Rotary Clube de Albufeira está a celebrar 55 anos ao serviço da comunidade, promovendo iniciativas para todos aqueles que fazem parte e que contam com apoios diversos dados à comunidade. Na celebração destes 55 anos do Rotary Clube de Albufeira, a celebração que é abrangente e está agendada para o dia 11 de julho. Várias atividades programadas pelo Rotary dão conta destes apoios que são proporcionados na conjugação de esforços feitos por todos. Portanto, a celebração de 55 anos de trabalho ao serviço da comunidade, a celebrar dia 11 de julho do Rotary Clube de Albufeira. Ao longo de mais de 5 décadas, o Rotary Clube de Albufeira tem promovido projetos nas áreas de educação, juventude, ação social, saúde, cultura e desenvolvimento comunitário, inspirados na amizade, na solidariedade, sempre com o lema do Rotary, dar de si antes de pensar em si. Iniciativas que se desenvolvem em diversas frentes, como por exemplo a atribuição de bolsas universitárias em parceria com a Fundação Rotária Portuguesa, com o apoio também do município e outras entidades e o apoio a instituições e famílias. As comemorações decorrem na sede, integram igualmente a realização da segunda palha solidária da cerimónia de transmissão de tarefas do ano rotário, bem como o início de um novo ciclo para o clube, já enquadrado pelo lema do Rotary Internacional para o ano rotário 2026-2027, com o lema Cri Impacto Douradouro. Sobre este lema, na celebração destes 55 anos do Rotary Clube de Albufeira, a celebração está agendada para o dia 11 de julho. E de seguida vamos falar de desporto. Vamos a isso, vem informação desportiva aqui na sua rádio. Queremos falar precisamente dos sonâmbulos, os sonâmbulos Futsal Lusense Associação, que tem, no fundo, a vitória da Taça do Algarve de Futsal Júniores Masculinos. Esta é a confirmação dada de que a Associação de Futebol do Algarve também felicitar os atletas, equipa técnica e restante estrutura, faz parte desta conquista, assim como a direção, no caso, o presidente Rui Correia. A decisão veio da passada semana. Os sonâmbulos Futsal Lusense Associação, o vencedor da Taça do Algarve de Futsal Júniores Masculinos, na sequência da decisão, que foi conhecida do Conselho de Justiça. Vamos saber mais sobre esta mesma decisão e esta vitória considerada para os sonâmbulos no trabalho de Francisco Grilo.
1: Mais de 2 meses depois, o Conselho de Justiça da Associação de Futebol do Algarve reconheceu o título dos sonâmbulos como campeões da Taça do Algarve Futsal Júniores Masculinos. A equipa de Vustavira conseguiu ficar na primeira posição nessa fase única da Taça do Algarve Futsal Júniores Masculinos, com 15 pontos, mais 6 que a formação do São Pedro Futsal, o que poderia garantir o título, visto que o Portimonense na Secretaria perdeu 4 dos 6 jogos realizados devido à utilização irregular de um atleta. O Portimonense exerceu o seu direito de recurso e que pôs este título em suspenso até à decisão tomada pela Associação de Futebol do Algarve na passada semana. Num trabalho de Paulo Aguiar e recordando o som em maio da conquista desse título, vamos ouvir as declarações do técnico Nelson Marques, que falou então sobre esse título conquistado, mas ainda com a situação do recurso em mente, que já foi confirmado que o recurso retirou mesmo os pontos ao Portimonense e os ambos foram campeões da Taça do Algarve Futsal Júnior Masculinos.
2: Sim, foi um jogo bem disputado, onde acabámos por vencer com mérito. Parabéns à nossa equipa, que esteve muito bem hoje, e parabéns a estes júniores, que não foi uma época fácil, que deram tudo pelo clube quando as coisas não estavam fáceis, poucos miúdos, e agradecer também à equipa de juvenis que sempre nos apoiaram para irmos aos jogos com o mínimo de jogadores possíveis e que tornaram possível a gente chegar a esta fase final vivos. Podemos ser campeões do Algarve, está tudo dependente de castigos da AFA. Neste momento somos campeões da Taça do Algarve. Falta agora se a equipa do Portimonense vai recorrer ou não, se vai ganhar ou não os pontos que tem, mas isso para nós não nos interessa. Interessa é que, mais uma vez...
3: Mas, Nelson Marques, desculpa interromper-te, para que também quem nos ouve e gosta do futsal, isto aconteceu devido a um jogador do Portimonense.
2: Certo, um jogador do Portimonense foi expulso na última jornada do campeonato de distrital do Algarve Júniors e tinha que cumprir no próximo, na próxima competição organizada pela AF. Esse jogador jogou 4 jornadas seguidas sem cumprir o jogo de castigo que tinha. A AF, depois de alertada por todos os outros clubes, atuou tardiamente, mas atuou, dando derrota em 4 jogos do Portimonense, fazendo o Portimonense, que era o primeiro classificado, passar para o último. Mas isto é tudo passível de recursos e das leis, e isto e aquilo. As leis não são bem claras, como sabemos em tudo. Nós vamos aguardar mais uma semana até ser confirmado ou não se somos campeões da Taça do Algarve. Mas para nós, direção, treinadores, estes mídias já são os verdadeiros campeões.
1: Nelson Marques, técnico dos Júniores dos Nambos, em relação a essa vitória diante do Pedro Mourinho no passado mês de maio, mas atualmente com esta decisão tomada, também ouvimos as reações do presidente dos Nambos Futsalos, essa associação, Rui Correia, após esta decisão favorável à equipa do Estavira.
4: Sim, é verdade. A justiça prevalece sempre e quem cumpre os regulamentos e quem cumpre as leis tem que ser beneficiado. O único senão neste processo todo é o tempo que a Associação de Futebol do Algarve e o seu Conselho de Disciplina levam ainda a tomar decisões que são decisões fáceis de serem tomadas, porque há regulamentos, e quando o regulamento diz que um jogador castigado por 4 ou 5 jogos não pode alinhar nesses 4 ou 5 jogos, e ele alinha, é fácil de ver de que lado é que está a razão. Por isso é que eu não compreendo como é que uma Associação de Futebol do Algarve e um Conselho de Disciplina, que é formado com doutores e advogados, leva tanto tempo a tomarem uma decisão que é lógica, que é fácil de ser tomada. Perderam na primeira instância, recorreram até ao Conselho Jurídico, perderam também no Conselho Jurídico, e o que tenho a dizer sobre isso é que fez justiça e os nossos juniores estão de parabéns. É mais um título para o nosso Conselho e para a nossa freguesia, a juntar aos 3 ou aos 4 que já tínhamos esta época, e penso que tenha sido uma época excelente, pelo menos a nível de títulos e a nível de formação e a nível de séniores, que culminou com a subida da equipa sénior à 3ª Divisão Nacional. Penso que estamos todos de parabéns, todo o Conselho e toda a Freguesia da Estavira.
1: A reação do presidente dos Xenambos, Rui Correia, em relação ao parecer positivo em relação ao título dos Xenambos na Taça do Algarve Futsal Júniores Masculinos, após o Portimonense ter perdido 4 jogos na Secretaria e que, utilizando todos os recursos que tiveram possibilidade de utilizar, recebendo um parecer negativo e assim garantindo então o título de campeão da Taça do Algarve de Futsal Júniores Masculinos à equipa dos Xenambos.
0: Exatamente, então já e com a confirmação, os Xenambos que vencem agora já oficialmente a Taça do Algarve de Futsal Júniores Masculinos após o parecer positivo da Associação de Futebol do Algarve.
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0: Quase a finalizar o nosso espaço de informação. Antes de lembrarmos a previsão do tempo para hoje, lembramos outra situação que deve ser levada em conta por todos, relativamente ao tempo quente e ao risco de incêndio. Com Algesur, Monchique, Portimão, Silves, Loulé, São Brás, Del Portel e Tavira, classificados com o perigo máximo de incêndio rural. O Instituto Português do Mar e da Atmosfera colocou também Vila do Bispo, Lagos, Lagoa, Faro, Alcoutim, Castro Maria e Vila Real de Santo António com perigo muito elevado. Albufeira e Olhão ficam pelo risco elevado. Lembrando que o perigo de incêndio rural determinado pelo IPMA tem 5 níveis que vão de reduzido a máximo. Os cálculos são obtidos a partir da temperatura do ar, umidade relativa, velocidade do vento e quantidade de precipitação nas 24 horas anteriores. Portanto, todos os cuidados inerentes a esta situação de risco de incêndio. Lembrando uma vez mais que o distrito de Faro está sobre aviso laranja relacionado com o tempo quente. Este aviso laranja está agora, pois prolongado, está lançado até às 23 horas de quarta-feira. Portanto, agora e até ver, até às 23 horas de quarta-feira, lançado o aviso amarelo para o Distrito de Faro, também lançado para Beja, Distrito de Beja, de Setúbal, de Évora, de Santarém, de Viseu e de Vila Real. No entanto, sobre aviso vermelho, Porto Alegre, Castelo Branco, Guarda e também Bragança, aviso amarelo para Lisboa, Leiria, Coimbra, Porto, Braga e Viana do Castelo. Lembrando a previsão concretamente para hoje, segundo o Instituto Português do Mar e da Atmosfera, a previsão que aponta para tempo quente, com céu pouco nublado ou limpo, com períodos de maior nubosidade na faixa costeira ocidental, aumento temporário da nubosidade nas regiões do interior durante a tarde, com possibilidade de ocorrência de aguaceiros e a trovada. O vento em geral fraco, predominante no quadrante oeste, tornando-se fraco a moderado durante a tarde. Prevê-se descida da temperatura no litoral norte e centro, sendo acentuada da máxima. O mar na costa sul, com ondas de sueste, continua sueste, com 1 metro. A temperatura de água do mar ronda entre os 22 e os 24 graus. Temperaturas máximas previstas para hoje, na previsão do IPMA, apontam para 35 graus para Tavira, 34 para Faro, 37 Lisboa, 25 graus de máxima prevista para o Porto. Pomos ponto final neste espaço de informação, desejando a continuação de uma boa segunda-feira, de uma boa semana com a sua rádio.
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Os desejos de uma excelente tarde da segunda-feira, uma boa semana para todos. Damos início ao Música Gosto de hoje, para o qual pode participar pelo 281 320 245 numa chamada para a rede fixa nacional.

0: Vamos à primeira participação, que hoje chega de um sítio que está muito quente. O Armando não sabe o que há de fazer à vida. Boa tarde, Armando.
1: 38.
0: Até custa... Até custa respirar, não é?
1: Ui,
0: ai, ai, ai, ai. Enfim.
1: É uma garada.
0: Não está para brincar, não está para brincar. Não é verdade?
1: Ui. A minha princesa pirou-se... Ui, que ela já não aguentava.
0: Mas
1: e
0: também...
1: Lá para Lisboa também está bruto.
0: Mas está muito quente lá. Muito quente.
1: Ui, 41, 42.
0: Pois, portanto não, olha... Porque há mais espaços climatizados, há mais ar-condicionadozinho e tal, não é? Se calhar é por aí. É verdade. Então, vamos à dedicatória
1: vai,
0: de hoje.
1: Ok, vai para já para a menina Cristina. Vai para o nosso amigo Vítor Colasso. Para o nosso Vítor dos Cabalinhos, pronto, para a nossa Maria Luísa, a nossa Noémia, a Maria Luísa, para a Bia, para todo o auditório.
0: Sim, senhor. A família Rádio Gilão.
1: Já, tudo.
0: É, toda a gente incluída. Armando, olha, um grande abraço, cuide-se, está bem?
1: Ok.
0: E até amanhã. Até amanhã, obrigado.

0: Bom, isto começou assim um bocadinho morninho, mas a Júlia vai acelerar aqui o passo disto tudo. Bem-vinda, Júlia.
1: Muito obrigada, Ana. Muito obrigada.
0: Isto começou assim.
1: Vamos
0: bom.
1: Acelerar o passo.
0: Sim,
1: vamos lá.
0: Sim, sim.
1: Vamos lá.
0: Fim de semana
1: está
0: foi bom?
1: Calor, mas temos que acelerar.
0: Sim. Fim de semana foi bom?
1: Não foi fantástico, não, senhor, mas haverá melhor.
0: Mas vai ficar. Ah, e hoje vai ficar ainda melhor. Pronto.
1: Okay. Ora, sim, sem dúvida,
0: sim,
1: não
0: sim,
1: é?
0: Sim. É.
1: Exatamente. E espero bem que sim, não é?
0: Seja, que
1: espero
0: seja.
1: Bem que sim, não é?
0: Seja. É verdade.
1: Senão não voltámos a fazer serão.
0: Pois, de todo, de todo. Então vamos lá à dedicatória de hoje, Júlia.
1: Olha, a dedicatória é para todos os que estão a ouvir e estão muito zangados aí com o senhor Armando.
0: Sim.
1: O primeiro ouvinte, não é?
0: Sim.
1: O primeiro participante, então e eu.
0: Oh.
1: Então e a Júlia, a velhota cá do Monte Negro.
0: Ele disse, ele estava aflito.
1: Ele estava aflito, não é?
0: Achava que já tinha dito e que não tinha dito.
1: Porque a gazela dele foi-se embora para Lisboa, já anda perdido, não é?
0: É, opa, faz sentido.
1: Pronto.
0: Faz sentido.
1: Mas boa viagem até São Brás.
0: Claro.
1: E um abração para ele, um beijinho também.
0: É verdade.
1: Vá, um beijinho para todos. Ana, muito obrigada por estar desse lado.
0: Cuide-se.
1: Bom para todos. Bebam
0: beijinho.
1: Muita água, refresquem,
0: pois
1: porque senão desidratam-se.
0: Pois, essa aqui é essa.
1: E viva Portugal, não é?
0: É isso. E amanhã falamos.
1: Amanhã falamos.
0: Beijinho, Júlia. Até amanhã. Obrigada.
1: Obrigada.

0: Sim, senhores, isto é que está a gosto de ouvir e bater o pé. Boa tarde, Elizabeth.
1: Boa tarde, Cristina.
0: Boa segunda-feira e boa semana com calor. Temos de ter paciência, sim.
1: Exatamente, igual.
0: É verdade, é verdade. Então vamos lá à dedicatória de hoje.
1: Olha, vai já para ti com um grande beijinho e para o resto da Rádio Gilão. Vai para a Anitta Almodóvar, vai para a Fernanda Trindade e o marido. Vai para o Jânio Teixeira, vai para o Salvador e a Paula Santos, vai para o Senhor Zé Paz, a Zezinha Aldeia Nova, a Noéminha Grilo, a nossa Vilinha Guerreiro, o Minda Chimão, Maria da Conceição Santa Luzia, Praça e Maria de Fuseta, o Vitor Coasso, a Elda e o marido da Seca, a Idalina Pereira, o Senhor Gilberto, o Antônio do Carmo, e sua irmã, e olha, é tu,
0: Cristina. E amanhã há mais, Deus quiser, não é?
1: Amanhã há mais.
0: Ah, sequece, animais. Beijinhos, bom almoço e cuidem-se, refresquem-se.
1: Obrigada.
0: Até amanhã, Elizabeth. Beijinhos.
1: Até amanhã.
0: Obrigada.

0: E vamos para mais uma participação. Boa tarde, João, como está?
1: Olá, muito boa tarde.
0: Está a refrescar-se?
1: A refrescar, à sombra, até à sombra faz calor.
0: Ai, pois é, à sombra de manhã, à noite, à tarde, conforme dá, não é?
1: Só o mês de setembro é que é capaz de salvar isto.
0: Às vezes, mesmo às vezes.
1: Mesmo assim.
0: Mesmo às vezes, não é para brincadeira, não é verdade?
1: Pois não, pois não.
0: Enfim. Olha, paciência, cara alegre. Volta à questão. Sim. Que eu dizia em dezembro, janeiro. Daqui a pouco tempo estamos a falar do frio.
1: Não falta muito, já.
0: Pois não? Pois não, é isso. 6 meses com pouco. Sim.
1: Bem, frio é porque é frio, se é calor é porque é calor.
0: Em vez de falarmos de...
1: É porque é chuva.
0: Da vida alheia.
1: A informação está sempre na ordem do dia.
0: Em vez de falarmos da vida alheia, falamos do tempo.
1: Ah, sim.
0: Porque é um assunto.
1: É muito melhor.
0: É um assunto que toda a gente.
1: Não ofende ninguém.
0: E é um assunto que toda a gente percebe, não é?
1: Penso.
0: É que é essa, é verdade. Portanto, um assunto que dá. Dá para todos, é o quê? Bem, então vamos lá.
1: Dá pano para mangas.
0: Dá-se. Vamos à dedicatória de hoje, João.
1: Para a grande família da Rádio Gilão.
0: Bem.
1: E por aí fora.
0: Sim, sim.
1: Para vocês aí, em estúdio.
0: Obrigada.
1: E para aqueles que já falaram e que vão falar e por aí fora.
0: Sim, senhor. Já almoçou?
1: De uma boa semana.
0: Já almoçou?
1: É a seguir.
0: É a seguir, sim, sim. A saladinha está bastante...
1: Fresca.
0: Está fresca, pronto, obrigadinho. Claro.
1: Uma saladinha fresca.
0: Claro.
1: Uma saladinha de atum, pesquinho.
0: Agora não é preciso variar muito. Não é preciso,
1: não.
0: Anda ali.
1: Sim. Branquinho, fresquinho também.
0: Mas isso depois aquece, isso aquece.
1: Para buscar
0: água fresca.
1: Muito tempo cá fora, não aquece.
0: Ah, pronto, está bem. João, um abraço, obrigada, boa segunda e até amanhã.
1: Obrigado, igualmente.
0: Obrigada, saúde.

0: E agora temos aqui a nossa Diolinda. É desta, Diolinda. Desta é que é. Vá lá, vá lá, vá lá, vá lá.
1: Não me deixe cair.
0: Vá lá, vá lá. Não se deixe cair.
1: Quero.
0: É verdade. Então vamos lá, dedicatória de hoje.
1: Pronto, olha, dedicatória. Um grande beijinho para a dona Júlia.
0: É
1: à noite
0: há
1: bola outra vez, não
0: é? Pois é, futebol esta noite.
1: Dela.
0: Hoje é mais cedinho, hoje é às 8. Hoje é às 8.
1: Foi. Um beijinho para a dona Júlia, para a dona Noémia. A dona Noémia de Tavira, de Racá também.
0: Ah, já está de Algarve, muito bem, sim,
1: para a
0: senhora.
1: Cadina, para a beijinhos dona Mariana, para ela. Para o Odile, Elia, para o senhor Jé Paz. Para o senhor Gilberto, para o Carlos Salvador, que anda aí o calor, coitado,
0: dá uma
1: pena dele.
0: É mesmo.
1: Ele parta-se três comigo.
0: Ora, bem.
1: Para a Elisabeth Água dos Fusos, para a dona Vitalina, o senhor Custódio de Valmurta, a amiga Cátia, o senhor Vítor, o bebê Rodrigo, para a dona Alda da Seca e o senhor Opelino, e um beijinho para o nosso Sérgio. Presidente, que ouviu aí hoje falar, a dar
0: sim,
1: aí as,
0: senhora,
1: as notícias das festas.
0: A festa que já começa hoje, já começa
1: já
0: hoje.
1: Já começa hoje.
0: Sim, sim, senhora, é verdade.
1: Pronto, um beijinho também para o amigo Sérgio, e para toda a gente, para o amigo Mateus, e para as colegas todas do lado a lado, um beijinho para todas. E para si também, e até amanhã, se Deus quiser.
0: Beijinhos, pronto. E até amanhã, e saúde, e cuide-se.
1: Obrigada.
0: Obrigada.

0: E agora vamos fechar, porque já não temos tempo para mais ninguém, mas temos aqui a nossa Domingas Simão, que fica com a chavinha hoje. Olá, boa tarde, Domingas.
1: Boa tarde, Cristina.
0: Está boa, bem dispostinha?
1: Ai, andando.
0: Um calorzinho, bom calorzinho.
1: Sim.
0: Está muito...
1: Está bem.
0: Um verãozinho assim mesmo para os caldantes.
1: Mesmo quentinho.
0: Mesmo. Então vamos lá à dedicatória de hoje.
1: Pois é, para mim, para o marido, para as filhas, netos, genro, pessoal amigo, um beijinho para a Dona Júlia, um beijinho para a Elisabetta Ramos, para a Diolinda Tavira, o Sr. António de Maria, já há um tempo que a gente não ouve, e por resto do nosso pessoal todo, da nossa Rádio Gilão, um grande abraço e um beijinho para todos, tirando ninguém de fora, incluindo todos, um beijinho grande com a saúde aqui de Deus para todos.
0: É importante e fundamental que assim seja, não é?
1: É verdade. E um beijinho pessoal, amigo da Cruzeta Livramento, a Luz Tavira. Um beijinho, um abraço, pessoal, todo amigo.
0: Sim, senhor.
1: E venho à festa da Nossa Senhora do Livramento.
0: Pois é, é já o próximo fim de semana.
1: É já o próximo fim de semana, venham.
0: É verdade.
1: Venham à sessão do domingo, que é uma sessão muito bonita da Nossa Senhora do Livramento.
0: Mesmo.
1: Venham se divertir aqui do Livramento. Está com a gente.
0: Sim, senhora. Já está aqui o convite da nossa Domingas para a festinha do fim de semana. Nem mais. Domingas, um beijinho para vocês. Uma boa segunda-feira, uma boa semana com saúde.
1: Bom dia.
0: E amanhã, se Deus quiser, cá estaremos de novo.
1: Se Deus quiser.
0: Nem
1: Deus
0: mais. Quiser. Então, até lá e uma excelente tarde de segunda-feira, tá bom?
1: Obrigada.
0: Beijinhos, então. Beijinhos. Tá. Beijinhos e abraços para todos. Continuação de uma boa segunda-feira. Obrigada porque nos escolhem como companhia. Amanhã, se Deus quiser, cá estaremos de novo na vossa companhia.

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0: Boa tarde, são 13 horas.
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3: Os sindicatos da área da educação não poupam críticas ao ministro Fernando Alexandre pelas falhas registadas na correção dos exames de acesso ao ensino superior. O STOP não compreende a decisão do ministro de avançar para o modelo digital depois do que se passou com a experiência realizada no ano passado a filosofia. Já a FENPROF afirma que o alargamento dos prazos de correção e o adiamento do arranque da segunda fase podem comprometer o início do próximo ano letivo. O presidente dos Serviços Municipalizados de Água e Saneamento da Almada afirma que só no próximo ano será possível estabilizar o fornecimento de água em todas as localidades do município. Uma decisão incompreensível que abre um precedente grave. É assim que a UEFA classifica a decisão da FIFA, que decidiu despenalizar o jogador norte-americano Balogun depois de um vermelho direto no jogo contra a Bósnia, na sequência de um pisão por trás.
2: As notícias com edição de João Vasco.

0: Ministério da Educação, e obviamente o ministro em particular, porque é ele que dá o rosto, é ele que decide, se no ano passado tinha tido uma experiência com 23 mil alunos e que claramente os professores tinham alertado que tinha corrido mal, como é que ele passa, digamos, para agora, para 300 mil pessoas a serem sujeitas, neste caso, alunos e suas respectivas famílias, para uma situação como esta? Isto é totalmente de uma irresponsabilidade total.
1: A indignação de André Pestana, do Stop. José Feliciano Costa, secretário-geral da FENPROF, acusa o ministro da Educação de improvisar soluções que comprometem a vida dos alunos, das famílias e das escolas.
2: O adiamento dos prazos posso comprometer aqui muita coisa, nomeadamente o direito às férias, não é? Aliás, que o ministro até tratou com alguma leviandade, mas o direito às férias é um direito. Mas estamos a falar dos docentes, estamos a falar dos alunos, das suas famílias, de todos os compromissos já assumidos, não é? Mas isto pode comprometer também o início do próximo ano letivo. Eu recordo que julho é o mês em que nas escolas se faz a preparação do próximo ano letivo. Portanto, é um mês fundamental. Desde as matrículas, da distribuição de serviço, das turmas, das pessoas que chegam, dos que estão lá.
1: As críticas da FENPROF e do STOP ao ministro Fernando Alexandre por ter decidido avançar com este modelo digital depois das falhas que terão sido registadas no projeto piloto realizado no ano passado. O presidente da Associação dos Diretores Escolares diz que os professores continuam sem conseguir corrigir os exames nacionais porque a plataforma que precisam de utilizar para a correção está a ser atualizada. Felinto Lima considera que o ministro Fernando Alexandre deve explicações ao país.
3: Não ficaria mal hoje, depois das 3 ou às 15 horas, que é quando a plataforma que está neste momento em atualização e que impede os professores neste momento estarem, e há umas horas desta parte, estarem a corrigir, a classificar as provas, uma declaração ao país. Eu acho que o país deveria saber o porquê de estarem a atualizar o site do IAB e a respectiva plataforma.
1: O presidente da Associação dos Diretores Escolares diz que os professores continuam sem conseguir corrigir os exames, como ouvimos, porque a plataforma está a ser atualizada. O secretário-geral do PS não descarta apoiar a iniciativa do Bloco de Esquerda para a criação de uma comissão de inquérito a este caso, mas José Luís Carneiro diz que para já os socialistas vão aguardar pelas explicações adicionais do ministro da Educação.
4: Se explicar às famílias que nada de essencial estará em causa em relação à avaliação dos alunos, bom, com certeza que nesse caso não será necessária. Agora, se chegarmos à conclusão de que está em causa a fiabilidade, a confiança e a segurança da avaliação, então nesse caso teremos de ponderar e decidir sobre essa eventual comissão de inquérito.
1: José Luís Carneiro, secretário-geral do PS, em declarações há pouco aos jornalistas, à margem de uma iniciativa na Madeira. O secretário-geral do PCP, Paulo Raimundo, diz que não será pelo Partido Comunista que a Comissão Parlamentar de Inquérito não terá luz verde.
5: É uma iniciativa que tem o seu mérito e, portanto, não será por nós que ela não avançará. A questão é outra. Né? A questão é, nós não precisamos apenas de saber o que é que aconteceu. Nós precisamos de... Há duas questões. É quem é que assume a responsabilidade política, e essa é a questão grossa, e a segunda, e não menos importante, talvez até mais decisiva, é como é que não há nenhum aluno que saia prejudicado deste processo. Que garantiza é que o Governo dá que não há nenhum aluno que saia prejudicado deste processo. Esta é que é a questão. Talvez uma comissão de inquérito pudesse ser posterior a estas duas respostas que é preciso dar.
1: Paulo Raimundo quer um apuramento de responsabilidades, só depois fará sentido, diz, a criação desta comissão de inquérito. O líder parlamentar do PSD, Hugo Soares, mostra-se contra a criação deste inquérito parlamentar, mas admite que nem tudo correu bem no processo de correção dos exames nacionais.
6: Se há satisfação por parte do Governo ou nossa pelo que está a acontecer, claro que não. Nós queríamos que tivesse corrido tudo bem. Não correu por vicissitudes várias, mais uma vez, que têm sobretudo a ver, segundo sei, com problemas técnicos e de matéria informática. Mas foi a primeira vez e, evidentemente, que estão a tentar corrigir os problemas que ocorreram para que da próxima possa correr bem. Da nossa parte, se o Bloco de Esquerda quiser ouvir o Sr. Ministro, os responsáveis pelas empresas de informática, nós viabilizaremos todas as audições. Se o Bloco de Esquerda achar que é preciso uma Comissão Parlamentar de Inquérito, um juiz, um senhor procurador, um tribunal e Deus Nosso Senhor para avaliar o que aconteceu, é com o Bloco de Esquerda. É manifestamente, mais uma vez, uma lógica de fazer política com a qual nós não nos identificamos.
1: Declarações de Hugo Soares numa visita durante as jornadas parlamentares da AD, que decorrem hoje e amanhã, e no dia em que o Partido Socialista vai visitar casas concluídas no âmbito do Plano de Recuperação e Resiliência. Hugo Soares defendeu que José Luís Carneiro deve um pedido de desculpas por ter transmitido informações falsas sobre este tema. Hugo Soares acusou mesmo o líder socialista Inês Ameixa de fazer política.

0: política recorrendo a populismos.
1: Depois de José Luís Carneiro ter ido na última semana ao Alentejo mostrar que há casas prontas, construídas com verbas do PRR, mas que ainda estão por entregar, Hugo Soares, líder parlamentar do PSD, volta à carga.
2: De facto, os últimos dias foram pródigos em absurdos do lado do Partido Socialista. Ninguém no país, como eu tive já a ocasião de dizer, podia acreditar que o governo gerisse a entrega de casas a pessoas que precisam força dos ciclos eleitorais. O deputado José Luís Carneiro acusou o governo de ter casas fechadas para entregar aos portugueses daqui a 3 anos e meio.
1: E insiste que o que alegou o líder do PS é falso.
2: Ora, já não só as casas, evidentemente, estariam fechadas este tempo todo, como as próprias casas se degradariam pelo não uso. É, de facto, uma acusação que eu tive ocasião de dizer, julgo que nem o deputado André Ventura, veja bem, era capaz de a fazer.
1: E por isso o secretário-geral do Partido Socialista deve um pedido de desculpas.
2: Não se deve fazer política com populismos nem com falsidades. E estava na altura do deputado Zé Luís Carneiro, em vez de se andar a atrapalhar nas declarações para tentar justificar aquilo que disse, disse é só por e simplesmente aos portugueses: olha, eu peço desculpa, enganei-me e não fui verdadeiro. A verdade é que aquelas casas não são para habitação, a verdade é que aquelas casas ainda não estão no uso destinado porque há problemas de protocolo com instituições, como sabem, para poderem fazer a sua gestão, e eu menti aos portugueses. Ou então que diga só: enganei-me. Se é que se enganou, nós já ficamos satisfeitos.
1: Novas acusações do PSD num dia em que o líder parlamentar do PS, Eurico Brilhante Dias, visita casas concluídas no âmbito do Plano de Recuperação e Resiliência, estas em Vila Velha de Ródão.
3: As ideias transmitidas por Hugo Soares durante as jornadas parlamentares do PSD sobre esta polémica em torno das casas construídas no Plano de Recuperação e Resiliência. Só no próximo ano será possível estabilizar o fornecimento de água em todo o concelho de Almada. Foi a explicação dada esta manhã pelo presidente do SEMAS de Almada, dos Serviços Municipalizados de Água e Saneamento, depois de um protesto que aconteceu em frente às instalações da entidade. O responsável não se compromete a comunicar os cortes de água, mas afirma Gonçalo Costa Martins, agora em direto, que este mês já será possível melhorar o fornecimento.
4: Exato, com o trabalho que está em curso, a abertura de 2 furos, um mais adiantado que outro, Luís Palma espera que em julho o fornecimento de água melhore.
5: Nós prevemos que neste mês conseguimos estabilizar, em resultado daquilo que é esta intervenção e com a colocação destes 2 furos em funcionamento, podemos mitigar e melhorar um pouco mais. Mas, sejamos honestos, naturalmente que a previsão é para 2027, tendo aqui como horizonte temporal o primeiro trimestre de 2027.
4: Além dos 2 furos que estão em andamento, 3, há mais 3 em fase de licenciamento e outros 3 em fase de projeto. Vai levar algum tempo, como percebemos, para que tudo esteja em pleno. Até lá, Almada vai continuar a viver com cortes de água. O presidente do SEMAS sublinha que até está a ser pensado comunicar um calendário com os cortes, mas também acrescenta que isso traz riscos. Vamos ouvi-lo.
5: É algo que nós estamos a trabalhar nos últimos dias e que estamos a ponderar do ponto de vista comunicacional essa situação de podermos comunicar essa disponibilidade de água em determinados períodos. Mas também tínhamos todos aqui a consciência que isso poderá também ter um outro efeito, em que possa haver um assambarcamento, e nós também não desejamos isso.
4: Foi o receio demonstrado por Luís Palma. Ainda assim, já tem acontecido este assambarcamento na medida em que as pessoas, nos períodos em que têm água, procuram abastecer os garrafões com água e assim antecipar-se a uma futura ruptura da água que tem acontecido. Também, nota final, João.
3: Exatamente, as possíveis falhas que têm acontecido.
4: Sim.
3: Obrigado, Gonçalo, pelas explicações dadas neste direto com Gonçalo Costa Martins, com as justificações do presidente do SEMAS de Almada para as falhas que têm acontecido. Só no próximo ano será possível estabilizar o fornecimento de água em todo o concelho. A UEFA condena a decisão da FIFA de despenalizar o jogador norte-americano Bologun, que recebeu um cartão vermelho no jogo contra a Bósnia-Herzegovina, depois de um pisão por trás a um atleta da Bósnia, no jogo dos 16 6 avos de final entre as duas seleções. Num comunicado divulgado esta manhã, a UEFA considera incompreensível e injustificável que a FIFA tenha anulado por um ano a suspensão automática de um jogo a Balogun, sublinhando que as regras são passíveis de interpretação, mas não neste caso em concreto. A UEFA acusa a FIFA de ter ultrapassado uma linha vermelha nas regras da modalidade, frisando que quando a certeza das regras deixa de ser garantida pelos seus responsáveis, a integridade do jogo fica em risco e a credibilidade da competição é prejudicada. De acordo com a agência de notícias France Presse, Donald Trump terá ligado ao presidente da FIFA, Gianni Infantino, a pedir a despenalização do jogador. Depois de conhecida a decisão, o presidente dos Estados Unidos agradeceu à FIFA na sua rede social, referindo que a suspensão de Balogun seria uma grande injustiça. A Federação Belga também já contestou o levantamento desta suspensão. O certo é que Balogun vai poder jogar mais logo nos Estados Unidos-Bélgica. A partida joga-se à 1h, é para os oitavos de final da competição.
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0: Boa tarde, são 14 horas.
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2: Tavira acolhe entre 1 e 12 de julho a 20ª edição do Cenas na Rua, Festival Internacional de Teatro e Artes de Rua, assinalando duas décadas de um dos importantes festivais nacionais dedicados às artes na rua, no arranque da programação municipal em Tavira. A edição deste ano assume um significado especial na celebração dos 20 anos de existência e ao apresentar aquele que é a programação internacional abrangente, reunindo companhias e artistas provenientes de Portugal, Espanha, França, Itália, Países Baixos e Argentina. Durante 12 dias, o público pode assistir gratuitamente a espetáculos que transformam o Centro Histórico de Tavira num palco ao ar livre, privilegiando a proximidade entre artistas, espectadores e proporcionando experiências culturais dirigidas a todas as idades. A programação deste ano inclui propostas de teatro de rua, marionetas, circo contemporâneo, música, teatro visual, grandes espetáculos itinerantes e projetos de qualidade artística, refletindo a diversidade que sempre tem caracterizado o festival. Festival Internacional de Artes de Rua assinala o início do verão em Tavira e é uma oferta diversificada para todas as idades e públicos de acesso gratuito. Celebrar Tavira oferece música, tradições e animação em toda a freguesia durante este verão. A União de Freguesias de Tavira, em parceria com o município, promove nos meses de julho e agosto a iniciativa

0: cidades que fazem parte do território da União de Freguesias de Tavira. Ao longo de 2 meses, o público pode assistir a concertos de diferentes géneros musicais, desde o fado tradicional ao rock, passando pela música popular, tributos e espetáculos instrumentais, bem como participar em bailes populares que reforçam o espírito comunitário e a celebração das tradições locais. Os espetáculos decorrem em diversos locais emblemáticos da freguesia. Todos os eventos têm entrada livre, início marcado para as 20h02, proporcionando noites de verão dedicadas à cultura e o encontro entre gerações e à valorização dos artistas e projetos musicais. O início é já esta segunda-feira, dia 6 de julho, com o Fado Tropical, espetáculo que tem lugar junto à Ermida de São Sebastião. Celebrar Tavira é a proposta da União de Freguesias de Tavira para este verão 2026. Mercadinhos de Castro Marim, Odeleite e Azinhal decorrem mensalmente. O Mercadinho na Aldeia, em Odeleite, decorre no primeiro domingo de cada mês, enquanto em Castro Marim acontece no segundo sábado do mês, ao mesmo tempo que a Feira das Velharias. No Azinhal, há mercado no último domingo do mês. Primeira meia-maratona de futsal da Associação 1597 de Santo Estevão. Acontece nos dias 11 e 12 de julho no Polidesportivo em Santo Estevão. Há bons prémios para as equipas melhor classificadas. Mais informações e inscrições contatando a Associação 1597 de Santo Estevão. Festas em honra de Nossa Senhora do Livramento, dias 11 e 12 de julho, organização da paróquia com diversos apoios institucionais. Sábado, dia 11 de julho, a partir das 20h30, a celebração mariana, às 22h, a Real com Silvino Campos e atuação da Associação Cultural Lusense. No domingo, dia 12 de julho, a partir das 6 da tarde, a Missa Solene, animada pelo coro da paróquia de Fuzeta, às 7 da tarde, a procissão acompanhada pela banda musical Tavira e às 9 da noite, a Real Animação com o grupo Acordeanima, a atuação do grupo de dança Urban Expression de Mon Carapacho e a atuação do grupo etnográfico de Kelfes, Dança dos Velhos. É a festa em honra de Nossa Senhora do Livramento, dias 11 e 12 de julho. Verão sem escaldão. É uma campanha promovida pela Associação Ecológica do Algarve, alertando para o perigo dos raios UV, aconselhando a usar boné e óculos de sol, a utilização do protetor solar e o evitar das horas de maior calor. A Associação Ecológica do Algarve lembra assim que um verão deve ser sem escaldão para que cada um possa usufruir de um verão em pleno. A Casa do Povo do Conselho de Olhão, em Mon Carapacho, acolhe no dia 29 de agosto, a partir das 9h30 da noite, o Boa Esperança em revista, nas produções Carlos Pacheco. Festas de verão em Luz de Tavira, no Largo da República, com organização de clubes e associações. Dias 10 e 11 de julho, organização Grupo Desportivo Amar Gonçalves. Dia 10, música para dançar com o duo Onda Musical. Dia 11, com o duo Reflexo. Tavira acolhe durante este verão as mostras de artesanato. É no Jardim das Palmeiras, diariamente e a partir das 19 horas. Organização do município de Tavira em colaboração com as associações de artesanato locais. Entre 9 de junho e 7 de dezembro, o Museu Zero acolhe a exposição Lugar Depois. Exposição fotográfica Olhares dos Mercados, a Identidade, a Frescura e a Diversidade. Uma exposição para visitar no Mercado Municipal de Tavira até o dia 15 de setembro.
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1: Boa tarde. São 14 horas e 13 minutos.

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4: Boa tarde. São 15 horas e 5 minutos.

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1: Edição de Ana Cristina.
3: Boa tarde. Celebrar Tavira com música, tradições e animação por toda a freguesia durante este verão. A iniciativa é da União de Freguesias Tavira, em parceria com o município, promove nos meses de julho e agosto o Celebrar Tavira, um programa de animação cultural com música ao vivo, fado, bailes, convívio em diferentes localidades da freguesia, no total de 11 eventos. Vamos saber mais na proposta deste Celebrar Tavira, que arranca precisamente esta segunda-feira, 6 de julho, aqui no trabalho de Francisco Grilo.
4: A União de Freguesias de Tavira promove nos meses de julho e agosto a iniciativa Celebrar Tavira. Esta iniciativa é um programa de animação cultural que levará música ao vivo, fado, bailes e momentos de convívio a diferentes localidades das freguesias de Santa Maria e Santiago em Tavira. Ao longo de 2 meses, o público poderá assistir concertos de diferentes géneros musicais, desde o fado tradicional ao rock, passando pela música popular, tributos e espetáculos instrumentais. Falámos com o presidente da União de Freguesias de Tavira, Sérgio Pereira, em relação a esta iniciativa e também quem marcará a presença neste Celebrar Tavira 2026.
5: A ideia é levar algo fora do centro da cidade, para que as pessoas possam conhecer

0: nos recantos da nossa cidade. Portanto, no dia 6, temos o Fado Tropical, frente à Ermida de São Sebastião, portanto, frente ali à biblioteca. No dia 13, temos uma banda, que é a Rádio Rock Cover Band, que vai ser aqui no Alto Santana. No dia 20, vamos ter o Fado com História, na Igreja de Santo António. O Fado com História. No dia 25, dia de Santiago, vamos fazer as comemorações do dia de Santiago na Praça da República, com os The Pickles, que é um tributo aos Beatles. Depois, no dia 27, vamos ter o Domingos Caetano, portanto, na Praça Diogo Mendonça, Corte Real. Depois vem o Agosto, dia 3 de Agosto, vamos ter aqui um concerto de piano e portanto, uma voz a cantar, que é a Pausa, no Jardim de São Francisco. No dia 10, temos o projeto Ritmo Fol no Alto São Brás. Portanto, isto é com o Silvino e o Sérgio Conceição. No dia 14 de Agosto, temos em Val da Murta o baile já tradicional, que é o baile do imigrante. No dia 17, temos novamente o Fado Tropical no Mato Santo Espírito. No dia 24 de Agosto, novamente o Fado com História na Praceta Baltasar Lobato. No dia 31, podemos dizer que é quase o encerramento deste programa de verão. Vamos ter o Cássio, que é toda a terra também.
1: Sim.
0: Vamos trazê-lo cá, que vai ser no Largo do Carmo, sempre com início às 10 da noite. Acabará sempre por volta das 11h30, mais tardar meia-noite.
1: Presidente da União de Freguesias de Tavira, Sérgio Pereira, em relação a este Sobrar Tavira 2026, um evento que contará com concertos ao longo dos meses de julho e agosto nos mais diversos locais da União de Freguesias de Tavira.
2: Esta proposta e o arranque deste Celebrar Tavira a partir de hoje, mais oferta ainda no Conselho de Tavira. Outros temas para este bloco informativo, continuando a falar de Tavira, o Celebrar Tavira no arranque desta segunda-feira, mas há outras propostas que decorrem a nível da cidade e do Conselho, como, por exemplo, Cenas na Rua, que é o Festival Internacional de Teatro e Artes na Rua em Tavira, que celebram também o 20º aniversário e que marcou o arranque do verão em Tavira. Até o dia 12 de julho, a 20ª edição do Cenas da Rua promete proporcionar todas as noites uma programação distinta e a pensar em todas as idades. Lembrando que ao longo dos últimos 20 anos, o Cenas da Rua tem transformado o espaço público num espaço de criação artística, aproximando artistas, comunidades e afirmando Tavira como território com cultura, com forma aberta, participativa e acessível. Desde a sua criação, mais de 300 companhias nacionais e internacionais têm passado por Tavira, com centenas de artistas, consolidando o festival como referência no panorama das artes de rua e instrumento de internalização do programa cultural. Neste ano, a edição é especial, na celebração dos 20 anos, apresentando a programação internacional abrangente, o mais abrangente sempre, reunindo companhias e artistas provenientes de Portugal, Espanha, França, Itália, Países Baixos e Argentina. Durante estes dias, o público pode assistir gratuitamente a inúmeros espetáculos que transformam o Centro Histórico de Tavira num grande palco ao ar livre, privilegiando a proximidade entre artistas e espectadores e proporcionando experiências culturais dirigidas a todas as cidades. Vamos à proposta para esta segunda-feira, dia 6 de julho, 10 da noite, como sempre, com Gota. Vem de Espanha e vamos saber um pouquinho mais sobre a proposta destas Cenas na Rua para hoje. Reconhecido internacionalmente pelo cruzamento entre a magia contemporânea, cloud e poesia visual, Chema Munhoz tem apresentado os seus trabalhos em festivais europeus de arte de rua e ilusionismo. Em Gota, objetos ganham vida e pequenas impossibilidades transformam-se em momentos de espanto e encantamento numa proposta delicada e profundamente humana. É esta a proposta para hoje, no Cenas da Rua, 10 da noite, no centro de... Aliás, este espetáculo que acontece junto ao Castelo de Tavira. Portanto, Cenas na Rua hoje está junto ao Castelo de Tavira e Chema Munhoz, de Espanha, apresenta este seu espetáculo com objetos que ganham vida. Fica a proposta e a curiosidade para todos aqueles que têm acompanhado vivamente desde o primeiro dia o Cenas da Rua dos vários anos e especificamente para este 2026. Entre 10 e 13 de julho, o Jardim do Coreto acolhe a 7ª edição de Tavira, os Dias do Vinho, inserido no programa de verão em Tavira. O certame conta com a presença de 40 stands, com produtores de vinho de diversas zonas.

0: as vitivinícolas do país, assim como espaços de degustação, iguarias e doces tradicionais. O evento arranca a partir das 6 da tarde, encerrando à meia-noite, exceto no dia 13, que termina às 11 horas. A iniciativa é dedicada aos sabores da terra, da vinha, resulta da colaboração entre a Associação Cegos por Provas e o município de Tavira, de 10 a 13 de julho, precisamente no Jardim do Coreto. Pomos ponto final neste espaço de informação, desejando-lhe a continuação de uma boa segunda-feira, de uma boa semana com a sua rádio.
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5: Boa tarde. São 16 horas e 10 minutos.

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0: Boa tarde, são 17 horas. 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
1: E Nuno, é esta hora no topo da atualidade.
2: As declarações do Ministro da Educação a propósito da polémica relacionada com a correção dos exames do secundário. Fernando Alexandre garante que até ao final do dia os professores vão ter em mãos todas as provas para avaliar. A oposição lamenta as falhas neste processo e pede mais explicações ao Governo. É um escândalo que está a marcar o Mundial de Futebol. Donald Trump confirmou esta tarde o pedido à FIFA para anular o jogo de suspensão aplicado ao principal goleador da seleção norte-americana.
1: Ora, e nesta altura, em Ponta Delgada estão 23 graus, 23 também no Porto, 24 no Funchal, 35 em Faro e em Lisboa e 27 em Coimbra. As notícias às 5, a edição é de Nuno Rodrigues.
2: Depois das muitas falhas denunciadas pelas escolas e pelos professores no processo de avaliação dos exames nacionais do secundário, o Ministro da Educação voltou a deixar alguns esclarecimentos esta tarde. Fernando Alexandre garante que até ao final do dia todos os exames vão estar nas mãos dos classificadores.
3: Eu penso que todos os professores terão provas para classificar, de uma maneira geral, essa é a informação que temos. Esperamos que hoje praticamente a totalidade das provas, 100%, praticamente 100%, estejam distribuídas a todos os classificadores.
2: Apesar dos muitos problemas identificados no decorrer deste processo, Fernando Alexandre promete rigor e garante que os alunos terão acesso às provas depois de corrigidas.
3: Quando forem publicadas as notas, no dia 17, os alunos poderão aceder à sua prova online, à prova que realizaram, consultar a prova, verificar que aquela prova que eles fizeram foi a prova que foi corrigida e as classificações que tiveram em cada um dos itens da sua prova. E dessa forma, nós pensamos que garantimos, de facto, a confiança que é essencial num processo de avaliação externa como o dos exames nacionais.
2: Depois de conhecidas as notas dos exames, o Ministro da Educação explica que quem tiver razões de queixa deve reclamar.
3: Acho que é preciso esperar pelas notas. Depois das notas é que obviamente saberemos o efeito, mas obviamente se há alguma família que sinta que foi prejudicada e que demonstre que foi efetivamente prejudicada por esta situação, obviamente deve apresentar esta situação ao Estado português.
2: Depois das críticas dos professores, das escolas e também dos partidos da oposição, Fernando Alexandre diz que continua motivado para melhorar o sistema educativo em Portugal.
3: Não há nada mais importante do que melhorar o nosso sistema educativo. E é isso que estamos a fazer em múltiplas dimensões, desde as condições de trabalho dos professores, à condição das escolas, aos equipamentos informáticos. E este passo no digital é apenas mais um dos passos muito importantes que temos que dar para modernizar o nosso sistema educativo, que é um avanço para as condições de avaliação dos professores e também para a equidade em que as provas são feitas para os alunos. E por isso continuo com a mesma motivação, obviamente estando nesta posição estamos expostos a críticas, mas também não estava à espera de outra coisa. É para isso que cá estamos e a minha equipa continuamos muito motivados. O objetivo é que no dia 17 de julho tenhamos as classificações com o rigor e a transparência que os portugueses estão habituados nos exames nacionais.
2: Declarações de Fernando Alexandre esta tarde, no dia em que o Ministério da Educação abriu à comunicação social as portas do Centro de Operações.

0: a segunda fase dos exames nacionais. Os professores têm agora até o dia 14 para classificar as provas e os resultados serão afixados a 17. O arranque da segunda fase dos exames do secundário, que estava previsto para o dia 16, começa apenas no dia 20. Cristina Mota, do movimento Missão Escola Pública, conta que já hoje a plataforma para a correção dos exames voltou a estar em manutenção e que este foi mais um dia perdido para os professores.
1: Tiverem os problemas, podemos adiar o que adiarmos o prazo de entrega das classificações, que não vamos ter as classificações prontas nesse período de tempo. Aliás, os constrangimentos estão a aumentar, os problemas estão a acumular. Portanto, logo desde quinta-feira tivemos informação que professores que já tinham itens classificados viram o seu trabalho desaparecer das suas áreas de trabalho e serem substituídos por outros, uns para classificar, outros que estavam classificados por outras pessoas. Ora, tudo isto leva a que nós tenhamos várias reservas relativamente ao que é que vamos encontrar às 15, às 16 ou à hora que, entretanto, a plataforma ficar disponível.
0: Os professores acreditam que não será possível cumprir os prazos previstos, apesar das alterações já anunciadas. Também os diretores das escolas continuam a pedir mais esclarecimentos ao governo e os partidos da oposição responsabilizam o ministro Fernando Alexandre pelo que se está a passar. Em cima da mesa está já uma proposta do Bloco de Esquerda para avançar com uma comissão parlamentar de inquérito a este caso. O presidente do CDS antecipa o resultado de uma crise política se a oposição não deixar o governo governar e provocar eleições antecipadas, então vai ter uma grande desilusão nas urnas. Nuno Melo aproveitou a abertura das jornadas parlamentares da AD em Cascais e Inês Ameixa para deixar recados ao PS e ao Chega.
2: Com Luís Montenegro do outro lado do Atlântico para assistir ao jogo da Seleção Nacional, coube ao líder do CDS, Nuno Melo, dar o apito inicial das jornadas parlamentares da AD e com avisos sobre crises políticas.
3: Já se antecipa por aí outra crise política. Eu, sinceramente, espero que não e acho que achamos todos que Portugal não merece nem precisa de outra crise política. E, na verdade, só alguém muito irresponsável pode desejar uma outra crise política.
2: Recados que cabem às oposições, PS e Chega. Este é um governo que quer estabilidade e diálogo, nota Nuno Melo.
3: Nós sabemos que não governamos com maioria absoluta e, realmente, eu acho que não governamos com arrogância. Falamos, procuramos entender e não somos arrogantes. Ninguém nos pode acusar do contrário.
2: Mas o alerta é claro.
3: Mas também sabemos que os socialismos e os populismos se podem aliar outra vez para que venha aí outra crise política. Agora, de uma coisa podem estar certos. Se as oposições não quiserem respeitar a vontade dos eleitores outra vez, se não nos quiserem deixar governar, pode ser bem que tenham uma outra grande desilusão.
2: Uma desilusão nas urnas, antecipa o presidente do CDS e ministro, que acrescenta: a AD é a única opção moderada no Parlamento.
3: Nesta era de excesso e de polarizações, eu acho que a grande vantagem da AD é de que mantém-se uma opção assumidamente moderada, serena e institucional. Isso faz falta à política nos dias de hoje.
2: Jornadas parlamentares com um ausente que, apesar da distância, quis estar presente. Numa mensagem escrita lida aos deputados, Luís Montenegro apontou que as bancadas da AD têm mostrado serenidade e sentido de Estado no Parlamento em tempos de decisões imponderadas, imaturas e irresponsáveis.
0: Jornadas parlamentares do PSD e do CDS hoje e amanhã em Cascais. O secretário-geral da NATO considera que os ataques da noite passada contra a Ucrânia mostram, num certo sentido, o desespero de Vladimir Putin. Na véspera da cimeira da Aliança Atlântica na Turquia, Mark Rutte diz que a Ucrânia está a impedir avanços russos no terreno e Putin não se importa de ter 35 mil baixas todos os meses.
4: Os ucranianos estão a sair-se cada vez melhor no campo de batalha, mas no fim de contas não consigo prever o que é preciso acontecer para que Putin se sente à mesa das negociações. É difícil ler a mente e o coração destas pessoas, mas o que estamos a ver é uma Rússia com dificuldades económicas, ucranianos a atacarem território russo, infraestruturas energéticas vitais e Putin disposto a sacrificar até 35 mil dos seus próprios homens, o que é uma loucura. Consegue imaginar o impacto disto em todas estas famílias? Se és um jovem que vive na Rússia e pensas em juntar-te ao esforço de guerra, pensa duas vezes, porque provavelmente serás um dos 35 mil deste mês, ou no próximo mês, ou no seguinte. Não sei o que mais precisamos de fazer para levar Putin à mesa das negociações.
0: Marco Rutte e a situação na Ucrânia, na véspera do arranque da Cimeira da Aliança Atlântica na Turquia, o secretário-geral

0: Altenato destacou também hoje a Andreia Neves, enviada especial da Antena 1, o reforço do investimento em defesa que tem sido confirmado pelos Estados-membros da Aliança.
1: Numa cimeira onde se vai analisar como é que os aliados estão a repartir os custos e os investimentos em defesa, o secretário-geral da Aliança diz que tem boas notícias.
2: A boa notícia é que com os 250 mil milhões extra gastos em 2025 e 2026, atingimos o limite máximo em termos de capacidade e absorção. Porquê? Porque há um limite para o que se pode gastar a mais num ou dois anos em termos de recrutamento de homens e mulheres para as Forças Armadas, garantindo que a base industrial de defesa, que está a desenvolver-se rapidamente, está em pleno funcionamento. Mas ainda assim é claro que há um limite para o que pode ser feito em termos de aumento da produção daqui a um ou dois anos.
1: Mark Rutte diz que isto se deve à guerra de Putin, mas também a Donald Trump.
2: Claro que isto se deve a Putin, à Rússia e à Ucrânia, mas também porque o presidente Trump tem sido extremamente incisivo, incentivando-nos a fazê-lo, e pode argumentar-se que é o primeiro presidente dos Estados Unidos desde Eisenhower a conseguir chegar a esta situação em que os europeus e os canadianos gastarão o mesmo que os americanos. Esta equalização era um desejo de 50 ou 60 anos e agora está a acontecer. Penso que em grande parte se deve à sua liderança.
1: O secretário-geral da NATO diz que, como estava, a NATO não era sustentável.
2: Diria que a NATO, tal como a tínhamos há apenas 3, 4 ou 5 anos, não era sustentável. Não é sustentável pedir a um país com 350 milhões de habitantes, que fica a 8 horas de voo daqui, que defenda a NATO dos russos. A parte europeia do território da NATO tem 600 milhões de habitantes e não pode estar tão dependente dos Estados Unidos. Era preciso reequilibrar esta situação.
1: É um dos temas que se vai discutir nesta cimeira em Ankara.
0: Acompanhada pela enviada especial da Rádio Pública, Andreia Neves, estamos já a poucas horas do arranque da cimeira da Aliança Atlântica na Turquia. Ganha cada vez mais dimensão a polémica e o escândalo nos Estados Unidos a propósito da decisão da FIFA, que decidiu retirar um cartão vermelho ao futebolista norte-americano Folarin Balogun. Ele é o melhor marcador da equipa e vai poder defrontar a Bélgica no jogo de hoje, depois desta polémica decisão da FIFA, que terá sido tomada a pedido do presidente dos Estados Unidos. A Federação Belga já anunciou nas últimas horas em comunicado que vai impugnar o jogo contra a seleção norte-americana caso o avançado dos Estados Unidos, Balogun, seja utilizado. E o presidente norte-americano, Sérgio Infante, veio confirmar esta tarde que contactou a FIFA para pedir a anulação do jogo de castigo ao principal goleador da seleção dos Estados Unidos.
3: Donald Trump, o adepto de futebol, justificou a conversa com o presidente da FIFA, explicando aos jornalistas que não disse a Gianni Infantino o que devia fazer, apenas sugeriu uma revisão. Porque, segundo o presidente norte-americano, o lance que valeu o cartão vermelho não foi falta. E Trump avisou que é bom neste tipo de análises.
4: Mais uma vez, eu sou bom nestas coisas. Não achei que fosse uma falta. Achei que dois atletas muito bons chocaram e ficaram emaranhados. Não foi um tipo a dar um murro na cara de alguém, nem nada do género. Isto seria diferente.
3: E Donald Trump explicou aos jornalistas que nem sequer sabia o que era um cartão vermelho. Confessa que é muito poder para um árbitro, mas que, depois de conhecer o passado do juiz do Bósnia-Herzegovina, Estados Unidos, percebeu tudo.
4: Eu disse, uau, isso é muito poder, isso é terrível, mas depois vi o passado e não era assim tão bom.
3: E o presidente dos Estados Unidos conclui a análise explicando que no Mundial de Futebol devem jogar sempre os melhores jogadores e dá o exemplo de Messi, Harry Kane e do amigo Ronaldo.
4: Ronaldo, ele foi contra alguém. Vamos tirá-lo do jogo. Ele é ótimo.
3: Está rodeado de polémica. O jogo entre Estados Unidos e Bélgica começa mais logo à 1 da manhã.
0: Polémica que ganha ainda mais força com estas declarações de Donald Trump. Há instantes, numa mensagem publicada nas redes sociais, Gianni Infantino, o presidente da FIFA, já veio confirmar que recebeu, de facto, um telefonema de Donald Trump, mas que nessa conversa sublinhou apenas que a FIFA é um organismo independente. Entretanto, a UEFA acusou já hoje a FIFA de ultrapassar uma linha vermelha ao retirar o cartão vermelho ao futebolista norte-americano Balogun, ele que vai poder jogar no encontro de mais logo frente à Bélgica.
5: Nuno Rodrigues com as notícias às 5 na RTP Antena 1, simultâneo com a RTP Antena 1 Madeira, Açores e Mundo. 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

0: Boa tarde, são 18 horas.
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2: Bem-vindos às notícias na Gilão. Os comboios elétricos vão começar a circular em toda a linha do Algarve já e a partir de 19 de julho. É uma evolução que tem sido associada à reformulação do Serviço Regional da CP, com aumento do número de comboios, redução de transbordos e viagens mais rápidas. A data de início da operação de comboios elétricos na linha do Algarve, cujas obras de eletrificação já tinham sido concluídas no ano passado, foi avançada em exclusivo pelo Jornal Público esta segunda-feira. Segundo o jornal, com a introdução de composições elétricas para substituir as obsoletas automotoras e as suas cada vez mais escassas carruagens, o número de circulações entre Vila Real de Santo António e Lagos passa de 12 para 16. Também deixa de ser necessário mudar de comboio em Faro. Quanto aos tempos de viagem, vão reduzir-se, mas não de forma muito expressiva. Ou seja, uma viagem entre Vila Real de Santo António e Faro passa a demorar, em média, 1 hora e 1 minuto, segundo o Jornal Público, quando atualmente demora 1 hora e 8 minutos. A redução do tempo das viagens de Faro para Lagos é um pouco mais significativa, na volta dos 20 minutos. Para fazer a linha de uma ponta à outra, demorará, em média, 2 horas e 39 minutos. Ainda assim, menos 30 minutos do que se a viagem fosse feita hoje. Ainda assim também, a informação dá conta de que não será para já que o serviço Intercidades e Alfa Pendular será prolongado até Vila Real de Santo António, apesar de ter sido em tempos assegurado por altos responsáveis que esse é o objetivo. Em causa está a incapacidade técnica de várias pontes metálicas que precisam de ser reforçadas e adaptadas de modo a poder comportar comboios desta dimensão e peso. O Jornal Público diz ainda que os comboios a diesel não só vão desaparecer, como levam com eles a cor azul das carruagens. A partir de 19 de julho, os comboios serão amarelos, uma vez que serão alocados à linha do Algarve composições, que já prestavam serviço noutros pontos do país, que remontam aos anos 70, mas foram modernizados nos anos 2000. Os comboios elétricos que chegam finalmente à linha do Algarve já no próximo dia 19 de julho.
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2: Celebrar Tavira com música, tradições e animação por toda a freguesia durante este verão. A iniciativa é da União de Freguesias de Tavira, em parceria com o município, promove nos meses de julho e agosto o Celebrar Tavira, um programa de animação cultural com música ao vivo, fado, bailes, convívio em diferentes localidades da freguesia, num total de 11 eventos. Vamos saber mais na proposta deste Celebrar Tavira, que arranca precisamente esta segunda-feira, 6 de julho, aqui no trabalho de Francisco Grilo.
3: A União de Freguesias de Tavira promove nos meses de julho e agosto a iniciativa Celebrar Tavira. Esta iniciativa é um programa de animação cultural que levará música ao vivo, fado, bailes e momentos de convívio a diferentes localidades das freguesias de Santa Maria e Santiago em Tavira. Ao longo de 2 meses, o público poderá assistir concertos de diferentes géneros musicais, desde o fado tradicional ao rock, passando pela música popular, tributos e espetáculos instrumentais. Falámos com o presidente da União de Freguesias de Tavira, Sérgio Pereira, em relação a esta iniciativa e também quem marcará a presença neste Celebrar Tavira 2026.
4: A ideia é levar algo fora do centro da cidade, para que as pessoas possam conhecer outros sítios da cidade e estar descentralizado, não concentrarmos tudo na baixa da cidade. Até porque o município já faz na baixa, não faz sentido estarmos a sobrepor no mesmo sítio. As noites agora começam a aquecer,

0: temos uma banda, que é a Rádio Rock Cover Band, que vai ser aqui no Alto Santana. No dia 20, vamos ter o Fado com História, na Igreja de Santo António. O Fado com História, no dia 25, dia de Santiago, vamos fazer as comemorações do dia de Santiago na Praça da República, com os The Pickles, que é um tributo aos Beatles. Depois, no dia 27, vamos ter o Domingos Caetano, portanto, na Praceta Diogo Mendonça, Corte Real. Depois vem o Agosto, dia 3 de Agosto, vamos ter aqui um concerto de piano e portanto, uma voz a cantar, que é a Pausa, no Jardim de São Francisco. No dia 10, temos o projeto Ritmo Fol no Alto de Sambrás, portanto, isto é com o Silvino e o Sérgio Conceição. No dia 14 de Agosto, temos em Val da Murta o baile já tradicional, que é o baile do imigrante. No dia 17 temos novamente o Fado Tropical no Mato Santo Espírito. No dia 24 de Agosto, novamente o Fado com História na Praceta Baltasar Lobato. No dia 31, podemos dizer que é quase o encerramento deste programa de verão, vamos ter o Cássio, que é toda a terra também.
1: Sim.
0: Vamos trazê-lo cá, que vai ser no Largo do Carmo, sempre com início às 10 da noite. Acabará sempre por volta das 11h30, mais tardar meia-noite.
1: Presidente da União de Freguesias de Tavira, Sérgio Pereira, em relação a este Sobrar Tavira 2026, um evento que contará com 11 concertos ao longo dos meses de julho e agosto, nos mais diversos locais da União de Freguesias de Tavira.
2: Esta proposta e o arranque deste Sobrar Tavira a partir de hoje, mais oferta ainda no Conselho de Tavira. Outros temas para este bloco informativo, continuando e a falar de Tavira, o Celebrar Tavira no arranque desta segunda-feira, mas há outras propostas que decorrem a nível da cidade e do concelho, como, por exemplo, Cenas na Rua, que é o Festival Internacional de Teatro e Artes na Rua em Tavira, que celebram também o 20º aniversário e que marcou o arranque do verão em Tavira. Até o dia 12 de julho, a 20ª edição do Cenas da Rua promete proporcionar todas as noites uma programação distinta e a pensar em todas as idades. Lembrando que ao longo dos últimos 20 anos, o Cenas da Rua tem transformado o espaço público num espaço de criação artística, aproximando artistas, comunidades e afirmando Tavira como o território com cultura, com forma aberta, participativa e acessível. Desde a sua criação, mais de 300 companhias nacionais e internacionais têm passado por Tavira, com centenas de artistas, consolidando o festival como referência no panorama das artes de rua e instrumento de internalização do programa cultural. Neste ano, a edição é especial, na celebração dos 20 anos, apresentando a programação internacional abrangente, o mais abrangente sempre, reunindo companhias e artistas provenientes de Portugal, Espanha, França, Itália, Países Baixos e Argentina. Durante estes dias, o público pode assistir gratuitamente a inúmeros espetáculos que transformam o Centro Histórico de Tavira num grande palco ao ar livre, privilegiando a proximidade entre artistas e espectadores e proporcionando experiências culturais dirigidas a todas as cidades. Vamos à proposta para esta segunda-feira, dia 6 de julho, 10 da noite, como sempre, com Gota. Vem de Espanha e vamos saber um pouquinho mais sobre a proposta destas Cenas na Rua para hoje. Reconhecido internacionalmente pelo cruzamento entre a magia contemporânea, cloud e poesia visual, Chema Munhoz tem apresentado os seus trabalhos em festivais europeus de arte de rua e ilusionismo. Em Gota, objetos ganham vida e pequenas impossibilidades transformam-se em momentos de espanto e encantamento numa proposta delicada e profundamente humana. É esta a proposta para hoje, no Cenas da Rua, 10 da noite, no centro de, aliás, este espetáculo que acontece junto ao Castelo de Tavira. Portanto, Cenas na Rua hoje está junto ao Castelo de Tavira e Chema Munhoz, de Espanha, apresenta este seu espetáculo com objetos que ganham vida. Fica a proposta e a curiosidade para todos aqueles que têm acompanhado vivamente desde o primeiro dia o Cenas da Rua dos vários anos e especificamente para este 2026. Entre 10 e 13 de julho, o Jardim do Coreto acolhe a 7ª edição de Tavira, os Dias do Vinho, inserido no programa de verão em Tavira. O certame conta com a presença de 40 stands, com produtores de vinho de diversas zonas vitivinícolas do país, assim como espaços de degustação, iguarias e doces tradicionais. O evento arranca a partir das 6 da tarde, encerrando à meia-noite, exceto no dia 13, que termina às 11 horas.

0: A iniciativa é dedicada aos sabores da terra, da vinha, resulta da colaboração entre a Associação Cegos por Provas e o município de Tavira, de 10 a 13 de julho, precisamente no Jardim do Coreto.
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0: Quase 70 polícias reforçam a partir de agora o aeroporto de Faro, mais de 360 polícias que reforçam os aeroportos portugueses, 70 para o aeroporto de Faro. A forma de aumentar a capacidade da Polícia de Segurança Pública no controle de passageiros e evitar filas e esperas. Para o aeroporto de Algarvio, cerca de 69, portanto quase 70 agentes que vão ficar disponíveis para este serviço. Um total a nível nacional de 367 polícias que fazem parte da Unidade Nacional de Estrangeiros e Fronteiras, que acabaram na passada sexta-feira a componente teórica do curso de controlo de fronteiras aéreas e que iniciam o estágio operacional. Os agentes a serem colocados nos vários aeroportos portugueses, 170 em Lisboa, 78 no Porto, 69 em Faro, 29 no Funchal e 21 nos Açores, continuam depois do estágio. Este reforço que as autoridades dão para que exista um processo mais célere na chegada dos passageiros aos vários aeroportos portugueses. O Rotary Clube de Albufeira está a celebrar 55 anos ao serviço da comunidade, promovendo iniciativas para todos aqueles que fazem parte e que contam com apoios diversos dados à comunidade. Na celebração destes 55 anos do Rotary Clube de Albufeira, a celebração que é abrangente e está agendada para o dia 11 de julho, várias atividades programadas pelo Rotary dão conta destes apoios que são proporcionados na conjugação de esforços feitos por todos. Portanto, a celebração de 55 anos de trabalho ao serviço da comunidade, a celebrar dia 11 de julho do Rotary Clube de Albufeira. Ao longo de mais de 5 décadas, o Rotary Clube de Albufeira tem promovido projetos nas áreas de educação, juventude, ação social, saúde, cultura e desenvolvimento comunitário, inspirados na amizade, na solidariedade, sempre com o lema do Rotary, dar de si antes de pensar em si. Iniciativas que se desenvolvem em diversas frentes, como por exemplo a atribuição de bolsas universitárias em parceria com a Fundação Rotária Portuguesa, com o apoio também do município e outras entidades e o apoio a instituições e famílias. As comemorações decorrem na sede, integram igualmente a realização da segunda palha solidária da cerimónia de transmissão de tarefas do ano rotário, bem como o início de um novo ciclo para o clube, já enquadrado pelo lema do Rotary Internacional para o ano rotário 2026-2027, com o lema Cria Impacto Douradouro. Sobre este lema, na celebração destes 55 anos do Rotary Clube de Albufeira, a celebração está agendada para o dia 11 de julho.
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0: Vamos falar de desporto. Os Sonâmbulos Futsal Lusense Associação, que tem, no fundo, a vitória da Taça do Algarve de Futsal Júniores Masculinos. Vamos saber mais sobre esta mesma decisão e esta vitória considerada para os Sonâmbulos no trabalho de Francisco Grilo.
2: Mais de 2 meses depois, o Conselho de Justiça da Associação de Futebol do Algarve reconheceu o título dos Sonâmbulos como campeões da Taça do Algarve Futsal Júniores Masculinos. A equipa de Tavira conseguiu ficar na primeira posição nessa fase única da Taça do Algarve Futsal Júniores Masculinos, com 15 pontos, mais 6 que a formação do São Pedro Futsal, o que poderia garantir o título, visto que o Portimonense na Secretaria perdeu 4 dos 6 jogos realizados devido à utilização irregular de um atleta. O Portimonense exerceu o seu direito de recurso e que pôs este título em suspenso até à decisão tomada pela Associação de Futebol do Algarve na passada semana. Num trabalho de Paulo Aguiar e recordando o som em maio da conquista desse título, vamos ouvir as declarações do técnico Nelson Marques, que falou então sobre esse título conquistado, mas ainda com a situação do recurso em mente, que já foi confirmado que o recurso retirou mesmo os pontos ao Portimonense e os Sonâmbulos foram campeões da Taça do Algarve Futsal Júnior Masculinos.
3: Sim, foi um jogo bem disputado, onde acabamos por vencer com mérito. Parabéns à nossa equipa, que esteve muito bem hoje, e parabéns a estes Júniors, que não foi uma época fácil, que deram tudo pelo clube quando as coisas não estavam fáceis, poucos miúdos. E agradecer também à equipa de juvenis que sempre nos apoiaram para irmos aos jogos com o mínimo de jogadores possíveis e que tornaram possível a gente chegar a esta fase final vivos. Podemos ser campeões do Algarve, está tudo dependente de castigos da AFA. Neste momento somos campeões da Taça do Algarve. Falta agora se a equipa do Portimonense vai recorrer ou não, se vai ganhar ou não os pontos que tem. Mas isso para nós não nos interessa. Interessa é que, mais uma vez...
4: Mas, Nelson Marques, para interromper-te, para que também quem nos ouve e gosta do futsal, isto aconteceu devido a um jogador do Portimonense.
3: Certo, um jogador do Portimonense foi expulso na última jornada do campeonato de distrital do Algarve de Júniores e tinha que cumprir na próxima competição organizada pela AFA. Esse jogador jogou 4 jornadas seguidas sem cumprir o jogo de castigo que tinha. A AFA, depois de alertada por todos os outros clubes, atuou tardiamente, mas atuou, dando derrota em 4 jogos do Portimonense, fazendo o Portimonense, que era o primeiro classificado, passar para o último. Mas isto é tudo passível de recursos e das leis, isto e aquilo. As leis não são bem claras, como sabemos em tudo. Nós vamos aguardar mais uma semana até ser confirmado ou não se somos campeões da Taça do Algarve, mas para nós, direção, treinadores, estes mídias já são os verdadeiros campeões.
2: Nelson Marques, técnico dos Júniores dos Xenambos, em relação a essa vitória diante do Pedro Mourinho no passado mês de maio, mas atualmente com esta decisão tomada também ouvimos as reações do presidente dos Xenambos Futsal, essa associação, Rui Correia, após esta decisão favorável à equipa do Estavira.
5: Sim, é verdade. A justiça prevalece sempre e quem cumpre os regulamentos e quem cumpre as leis tem que ser beneficiado. O único senão neste processo todo é o tempo que a Associação de Futebol do Algarve e o seu Conselho de Disciplina levam ainda a tomar decisões que são decisões fáceis de serem tomadas, porque há regulamentos e quando o regulamento diz que um jogador castigado por 4 ou 5 jogos não pode alinhar nesses 4 ou 5 jogos e ele alinha, é fácil de ver de que lado é que está a razão. Por isso é que eu não compreendo como é que uma Associação de Futebol do Algarve e um Conselho de Disciplina que é formado com doutores e advogados leva tanto tempo a tomar uma decisão que é lógica, que é fácil de ser tomada. Perderam na primeira instância, recorreram até ao Conselho Jurídico, perderam também no Conselho Jurídico, e o que tenho a dizer sobre isso é que fez justiça e os nossos juniores estão de parabéns, é mais um título para o nosso Conselho e para a nossa freguesia, a juntar aos 3 ou aos 4 que já tínhamos esta época, e penso que tenha sido uma época excelente, pelo menos a nível de títulos e a nível de formação e a nível de séniores, culminou com a subida da equipa sénior à terceira divisão nacional. Penso que estamos todos de parabéns, todo o Conselho e toda a Académica do Estavira.
2: A reação do presidente dos Xenambos, Rui Correia, em relação ao parecer positivo em relação ao título dos Xenambos na Taça do Algarve Futsal Júnior Masculinos, após o Portimonense ter perdido 4 jogos na Secretaria e que, utilizando todos os recursos que tiveram possibilidade de utilizar, recebendo um parecer negativo e assim garantindo então o título de campeão da Taça do Algarve de Futsal Júnior Masculinos à equipa dos Xenambos.
0: Exatamente, então já aí com a confirmação, os Xenambos que vencem agora já oficialmente a Taça do Algarve de Futsal Júnior Masculinos após o parecer positivo da Associação de Futebol do Algarve. Vamos ponto final neste espaço de informação, desejando a continuação de uma boa segunda-feira, de uma boa semana com a sua rádio.
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0: O tempo para terça-feira, 7 de julho, o IPMA prevê céu pouco nublado ou limpo, apresentando períodos de maior nubosidade no litoral norte e centro, com aumento temporário da nubosidade no interior norte durante a tarde. Vento fraco a moderado do quadrante oeste, superando por vezes forte, nas terras altas das regiões centro e sul. Prevê-se ainda uma pequena descida da temperatura, em especial nas regiões norte e centro. O mar na costa sul, com ondas de sueste inferiores a 1 metro, passando gradualmente a ondas de sudoeste. A temperatura da água do mar ronda entre os 22 e os 24 graus. Para Tavira, a temperatura máxima prevista aponta para 37 graus.
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Olá, viva a todos, muito boa tarde, bem-vindos então para mais uma edição do Lado de Cá. Eu sou o Jorge Sampaio e vou consigo até às 20, como habitualmente acontece, por aqui à segunda-feira, depois das 18. Esse é o final de tarde, início de noite de cada segunda-feira, aqui na Gilão FM, transmitindo para todo o sul do país em 94.8, para Tavira em 98.4, também para todo o mundo na nossa emissão online, em radiogilão.com. Onde quer que esteja, uma boa tarde, um bom dia, uma boa noite. Pode crer que é mesmo bom estar consigo. Vamos então até às 20. Espero que goste da nossa seleção musical. Votos sinceros e renovados de uma ótima tarde, um bom início de noite. Vamos consigo até às 20.

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A música a fazer-lhe companhia neste final de tarde. Como acontece por aqui sempre à segunda-feira, depois das 18 e até às 20 com Jorge Sampaio, do lado de cá, na Gilão FM. 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

0: Boa tarde, são 19 horas.
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2: Tavira acolhe entre 1 e 12 de julho a 20ª edição do Cenas na Rua, Festival Internacional de Teatro e Artes de Rua, assinalando duas décadas de um dos importantes festivais nacionais dedicados às artes na rua, no arranque da programação municipal em Tavira. A edição deste ano assume um significado especial na celebração dos 20 anos de existência e ao apresentar aquele que é a programação internacional abrangente, reunindo companhias e artistas provenientes de Portugal, Espanha, França, Itália, Países Baixos e Argentina. Durante 12 dias, o público pode assistir gratuitamente a espetáculos que transformam o Centro Histórico de Tavira num palco ao ar livre, privilegiando a proximidade entre artistas, espectadores e proporcionando experiências culturais dirigidas a todas as idades. A programação deste ano inclui propostas de teatro de rua, marionetas, circo contemporâneo, música, teatro visual, grandes espetáculos itinerantes e projetos de qualidade artística, refletindo a diversidade que sempre tem caracterizado o festival. Festival Internacional de Artes de Rua assinala o início do verão em Tavira e é uma oferta diversificada para todas as idades e públicos de acesso gratuito. Celebrar Tavira oferece música, tradições e animação em toda a freguesia durante este verão. A União de Freguesias de Tavira, em parceria com o município, promove nos meses de julho e agosto a iniciativa Celebrar Tavira, um programa de animação cultural que pretende oferecer música ao vivo, fado, bailes e momentos de convívio a diferentes localidades da freguesia. Com um total de 11 eventos, o programa é concebido para descentralizar a oferta cultural, aproximando-a da população e valorizando os diversos espaços públicos, bairros e comunidades que fazem parte do território da União de Freguesias de Tavira. Ao longo de 2 meses, o público pode assistir a concertos de diferentes géneros musicais, desde o fado tradicional ao rock, passando pela música popular, tributos e espetáculos instrumentais, bem como participar em bailes populares que reforçam o espírito comunitário e a celebração das tradições locais. Os espetáculos decorrem em diversos locais emblemáticos da freguesia. Todos os eventos têm entrada livre, início marcado para as 22 horas, proporcionando noites de verão dedicadas à cultura e o encontro entre gerações e à valorização dos artistas e projetos musicais. O início é já esta segunda-feira, dia 6 de julho, com o Fado Tropical, espetáculo que tem lugar junto à Ermida de São Sebastião. Celebrar Tavira é a proposta da União de Freguesias de Tavira para este verão 2026. Mercadinhos de Castro Marim, Odeleite e Azinhal decorrem mensalmente. O Mercadinho na Aldeia, em Odeleite, decorre no primeiro domingo de cada mês, enquanto em Castro Marim acontece no segundo sábado do mês, ao mesmo tempo que a Feira das Velharias. No Azinhal, há mercado no último domingo do mês. Primeira meia maratona de futsal da Associação 1597 de Santo Estevão acontece nos dias 11 e 12 de julho no Polidesportivo em Santo Estevão. Há bons prémios para as equipas melhor classificadas. Mais informações e inscrições contatando a Associação 1597 de Santo Estevão. Festa de honra de Nossa Senhora do Livramento, dias 11 e 12 de julho, organização da paróquia com diversos apoios institucionais. Sábado, dia 11 de julho, a partir das 20h30, a celebração mariana, às 22h, a Real com Silvino Campos e atuação da Associação Cultural Lusense. No domingo, dia 12 de julho, a partir das 6 da tarde, a missa solene, animada pelo coro da paróquia de Fuzeta, às 7 da tarde, a procissão, acompanhada pela banda musical Tavira e às 9 da noite, a Real animação com o grupo Acordeanima, a atuação do grupo de dança Urban Expression de Mon Carapacho e a atuação do grupo etnográfico de Kelfes, Dança dos Velhos. É a festa em honra de Nossa Senhora do Livramento, dias 11 e 12 de julho. Verão sem escaldão. É uma campanha promovida pela Associação Ecológica do Algarve, alertando para o perigo dos raios UV, aconselhando a usar boné e óculos de sol, a utilização do protetor solar e o evitar das horas de maior calor. A Associação Ecológica do Algarve lembra assim

0: festas de verão em Luz de Tavira, no Largo da República, com a organização de clubes e associações. Dias 10 e 11 de julho, organização Grupo Desportivo Amar Gonçalves. Dia 10, música para dançar com o duo Onda Musical. Dia 11, com o duo Reflexo. Tavira acolhe durante este verão as mostras de artesanato. É no Jardim das Palmeiras, diariamente e a partir das 19 horas. Organização do município de Tavira em colaboração com as associações de artesanato locais. Entre 9 de junho e 7 de dezembro, o Museu Zero acolhe a exposição Lugar Depois. Exposição fotográfica Olhares dos Mercados, a identidade, a frescura e a diversidade. Uma exposição para visitar no Mercado Municipal de Tavira até o dia 15 de setembro.
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0: O tempo para terça-feira, 7 de julho, o IPMA prevê céu pouco nublado ou limpo, apresentando períodos de maior nubosidade no litoral norte e centro, com aumento temporário da nubosidade no interior norte durante a tarde. Vento fraco a moderado do quadrante oeste, superando por vezes forte, nas terras altas das regiões centro e sul. Prevê-se ainda uma pequena descida da temperatura, em especial nas regiões norte e centro. O mar na costa sul, com ondas de sueste inferiores a 1 metro, passando gradualmente a ondas de sudoeste. A temperatura da água do mar ronda entre os 22 e os 24 graus. Para Tavira, a temperatura máxima prevista aponta para 37 graus.
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Uma vez mais a todos, muito boa tarde. Aqui estamos nós de regresso para esta que é a segunda e última hora do Lado de Cá na Gelão FM. Eu sou o Jorge Champaio, como habitualmente acontece, por aqui à segunda-feira, neste final de tarde, início de noite. Aqui nos 98.4 e 94.8, para a Região Sul, para todo o Algarve, Andaluzia e também na nossa emissão online para todo o mundo, em radiogelão.com. Vamos caminhando consigo até às 20. Quero desde já agradecer a sua magnífica presença aí desse lado. Muito obrigado. Pode crer que é mesmo bom estar consigo. Até às 20, com Jorge Champaio do Lado de Cá.

0: como acontece por aqui sempre à segunda-feira, depois das 18 e até às 20, do lado de cá, na Gilão FM.
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Vamos continuando consigo até às 20 no Lado de Cá, na Gilão FM. Pode crer que é mesmo bom estar consigo. Boa tarde, boa noite, onde quer que esteja.

Vamos consigo até às 20, nesta que é mais uma edição do Lado de Cá, na Gilão FM. Eu sou o Jorge Sampaio e espero que esteja a gostar da nossa seleção musical. Continuação de uma ótima tarde, um bom início de noite, aqui com a Gilão FM. Somos

0: Boa noite, são 20 horas.
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2: Bem-vindos às notícias na Gilão. Os comboios elétricos vão começar a circular em toda a linha do Algarve já e a partir de 19 de julho. É uma evolução que tem sido associada à reformulação do Serviço Regional da CP, com aumento do número de comboios, redução de transbordos e viagens mais rápidas. A data de início da operação de comboios elétricos na linha do Algarve, cujas obras de eletrificação já tinham sido concluídas no ano passado, foi avançada em exclusivo pelo Jornal Público esta segunda-feira. Segundo o jornal, com a introdução de composições elétricas para substituir as obsoletas automotoras e as suas cada vez mais escassas carruagens, o número de circulações entre Vila Real de Santo António e Lagos passa de 12 para 16. Também deixa de ser necessário mudar de comboio em Faro. Quanto aos tempos de viagem, vão reduzir-se, mas não de forma muito expressiva. Ou seja, uma viagem entre Vila Real de Santo António e Faro passa a demorar, em média, 1 hora e 1 minuto, segundo o Jornal Público, quando atualmente demora 1 hora e 8 minutos. A redução do tempo das viagens de Faro para Lagos é um pouco mais significativa, na volta dos 20 minutos. Para fazer a linha de uma ponta à outra, demorará, em média, 2 horas e 39 minutos. Ainda assim, menos 30 minutos do que se a viagem fosse feita hoje. Ainda assim também, a informação dá conta de que não será para já que o serviço Intercidades e Alfa Pendular será prolongado até Vila Real de Santo António, apesar de ter sido em tempos assegurado por altos responsáveis que esse é o objetivo. Em causa está a incapacidade técnica de várias pontes metálicas que precisam de ser reforçadas e adaptadas de modo a poder comportar comboios desta dimensão e peso. O Jornal Público diz ainda que os comboios a diesel não só vão desaparecer, como levam com eles a cor azul das carruagens. A partir de 19 de julho, os comboios serão amarelos, uma vez que serão alocados à linha do Algarve composições, que já prestavam serviço noutros pontos do país, que remontam aos anos 70, mas foram modernizados nos anos 2000. Os comboios elétricos que chegam finalmente à linha do Algarve já no próximo dia 19 de julho. A comarca de Faro assinala 150 anos da criação do Tribunal de Olhão da Restauração, com uma sessão comemorativa a ter lugar no dia 10 de julho, às 10 horas, no Palácio da Justiça. A ocasião pretende celebrar a história e o papel desempenhado pelo Tribunal de Olhão ao longo de um século e meio ao serviço da justiça e da comunidade. O evento reúne representantes da justiça, entidades locais e pessoas ligadas à história da instituição. O programa inclui uma sessão institucional evocativa com intervenções institucionais e um momento cultural, bem como a inauguração da exposição documental histórica Tribunal de Olhão, Fragmentos da História, realizada em articulação com o município e que reúne documentos, objetos e outros elementos representativos da evolução do Tribunal. A mostra ficará patente no Palácio da Justiça de Olhão até o final do ano. A iniciativa é organizada pelo Tribunal Judicial da Comarca de Faro, com apoio do município de Olhão. Aqui por Tavira, a Biblioteca Álvaro de Campos promove entre 7 de julho e 27 de agosto mais uma edição de Letras ao Sol, a iniciativa dedicada à promoção do livro, da leitura e da criatividade. É destinada a crianças e jovens entre os 4 e os 13 anos, um programa que integra 16 sessões que conjugam literatura, expressão artística, teatro, oficinas criativas, encontros com autores e atividades lúdico-pedagógicas, proporcionando experiências educativas e culturais diversificadas durante o período de férias escolares. O projeto pretende incentivar o gosto pela leitura em contexto não formal, despertando a imaginação, a curiosidade e o pensamento crítico, estimulando ao mesmo tempo o desenvolvimento de diferentes literacias e valorizando a biblioteca como um espaço de encontro, aprendizagem, cultura e participação. O programa conta com atividades dinamizadas pelo serviço educativo, bem como presença de autores, ilustradores, mediadores de leitura e diversas entidades parceiras, oferecendo propostas que vão desde a tradição oral e os provérbios à literacia financeira, educação emocional, expressão artística, sustentabilidade, criatividade e património cultural. Com esta iniciativa, o município reafirma o compromisso com a difusão da leitura, educação, inclusão e do acesso à cultura, proporcionando um verão diversificado que convida os mais novos a descobrir o prazer de ler, criar, imaginar e aprender. As inscrições são gratuitas para esta iniciativa na Biblioteca Álvaro de Campos, de 7 de julho a 27 de agosto. Letras ao Sol. E o Tavira Plaza acolheu na tarde do passado sábado a final da terceira edição do Mostra o que Vales, Dança. O Centro Comercial Tavira Plaza recebeu na tarde do passado sábado a final da terceira edição do concurso Mostra

0: tem vindo a consolidar-se como uma referência na dinamização cultural do concelho, proporcionando oportunidades de artistas de diferentes áreas de apresentarem o seu trabalho e desenvolverem o seu potencial perante a comunidade. O balanço final do que foi mais um concurso no Tavira Plaza, a terceira edição do Mostra o que Vales, terminou no passado sábado.
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0: Entre 10 e 13 de julho, o Jardim do Coreto acolhe a 7ª edição de Tavira, os Dias do Vinho, inserido no programa de verão em Tavira. O certame conta com a presença de 40 stands, com produtores de vinho de diversas zonas vitivinícolas do país, assim como espaços de degustação, iguarias e doces tradicionais. O evento arranca a partir das 6 da tarde, encerrando à meia-noite, exceto no dia 13, que termina às 11 horas. A iniciativa é dedicada aos sabores da terra, da vinha, resulta da colaboração entre a Associação Cegos por Provas e o município de Tavira, de 10 a 13 de julho, precisamente no Jardim do Coreto. Quase 70 polícias reforçam a partir de agora o aeroporto de Faro, mais de 360 polícias que reforçam os aeroportos portugueses, 70 para o aeroporto de Faro. A forma de aumentar a capacidade da Polícia de Segurança Pública no controle de passageiros e evitar filas e esperas. Para o aeroporto de Algarvio, cerca de 69, portanto quase 70 agentes que vão ficar disponíveis para este serviço. Um total a nível nacional de 367 polícias que fazem parte da Unidade Nacional de Estrangeiros e Fronteiras, que acabaram na passada sexta-feira a componente teórica do curso de controlo de fronteiras aéreas e que iniciam o estágio operacional. Os agentes a serem colocados nos vários aeroportos portugueses, 170 em Lisboa, 78 no Porto, 69 em Faro, 29 no Funchal e 21 nos Açores, continuam depois do estágio. Este é o reforço que as autoridades dão para que exista um processo mais célere na chegada dos passageiros aos vários aeroportos portugueses. Pomos ponto final neste espaço de informação, desejando-lhe a continuação de uma boa semana com a sua rádio.
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0: O tempo para terça-feira, 7 de julho, o IPMA prevê céu pouco nublado ou limpo, apresentando períodos de maior nubosidade no litoral norte e centro, com aumento temporário da nubosidade no interior norte durante a tarde. Vento fraco a moderado do quadrante oeste, superando por vezes forte, nas terras altas das regiões centro e sul. Prevê-se ainda uma pequena descida da temperatura, em especial nas regiões norte e centro. O mar na costa sul, com ondas de sueste inferiores a 1 metro, passando gradualmente a ondas de sudoeste. A temperatura da água do mar ronda entre os 22 e os 24 graus. Para Tavira, a temperatura máxima prevista aponta para 37 graus.
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5: Boa noite. São 20 horas e 9 minutos. 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
1: O De Hora de Semana Mais, o apontamento semanal de Beatriz Grilo. Bem-vinda, Beatriz.
2: Olá, muito obrigada.
1: Cá estamos para a nossa conversa semanal, curiosa pela tua proposta de hoje.
2: Hoje vamos falar de hábitos diários aliados para uma boa saúde mental, que é dos tópicos, assim, trending, como se diz em inglês.
1: Ótimo.
2: Que a gente, a malta jovem, agora só usa estrangeirismos.
1: Sim, mas sempre
2: o que está, assim, vá, em topos de conversa.
1: Mas traduzimos sempre, que é para os...
2: Pronto, é os topos de conversa, tendências e hoje em dia, então,
1: momento,
2: saúde mental é um tema que é trazido à baila em diversos aspectos, pronto, e mais uma vez aqui a questão do exercício físico e que hábitos diários. Pronto, existe uma combinação de hábitos diários capaz de estar associada a uma redução de quase 60% na probabilidade de desenvolver sintomas de ansiedade e depressão. 60% é bastante, é muito. E termos então estes hábitos diários, claro que há vários fatores em influência que nos influenciam, mas pronto, dentro desta análise científica, pronto, desta junção de informação, pronto, eles falam destes três hábitos. Um deles, como eu falo sempre aqui, pronto, é a prática do exercício físico, sendo esta então uma das ferramentas mais poderosas que temos para cuidar da nossa saúde física e mental. Mas aqui a nossa ciência começa a mostrar-nos que olhar apenas para o exercício físico não é o suficiente. Eu falo aqui sempre
1: mais
2: da questão do exercício físico, é bom para isto, é bom para aquilo, então, mas isso não for o suficiente. E se calhar se precisar aqui de um auxílio e de uma conjunção de outros fatores para realmente desenvolvermos uma melhor saúde mental. Então foi precisamente isto que este grupo de investigadores quis perceber. Então é uma análise que eles fizeram de pessoas que apenas treinavam e pessoas que treinaram e que fizeram outros estilos tiveram outros estilos e outros hábitos durante o seu dia. Isto é uma análise de que forma é que utilizamos, e é o título da análise, de forma é que utilizamos as nossas 24 horas do nosso dia e de que maneira é que isso possa influenciar a nossa saúde mental. Então é o tema do nosso apontamento de hoje. Então isto foi um trabalho que fizeram, foi a junção de várias informações em 2026, ou seja, é deste ano, é bastante recente, que juntaram então várias informações e estudos e analisaram então os três pilares que devemos ter durante as nossas 24 horas do dia. Ou seja, estas são as recomendações dadas depois com base dos estudos e dos resultados. Então, a primeira delas é praticar atividade física regularmente. Não é ir treinar um dia, fazer uma caminhada no outro.
1: Ou e fazer depois... o exercício um dia, já fiz da semana.
2: Pronto, já me sinto bem, já estou zero.
1: Okay,
2: e os restantes dias da semana, não ter esse hábito incluído. Por isso, pronto, isto convém ter sempre consistência e depois mais lá para a frente vamos reforçar esse fundamento. Por isso, praticar atividade física regularmente. Atividade física e exercício físico são coisas diferentes. Atividade física são as pequenas coisas que nós fazemos no dia-a-dia, o andar para nos deslocarmos a algum sítio, o subir e descer escadas, o sentar e levantar da cadeira, são as coisas banais que o nosso corpo faz para se locomover durante o dia. E o exercício físico é quando tem um propósito. Eu vou fazer treino de força, musculação para ganhar músculo. Eu vou correr para desenvolver a minha capacidade respiratória. Pronto, é o movimento com um propósito. Outro pilar, e é o mais importante aqui deste estudo, é dormir. Dormir o número de horas recomendadas, mas também com qualidade. Qualidade é tudo. Porque, eu durmo 7 horas, mas se calhar levanto-me muitas vezes durante a noite com aquela sensação de desespero de o alarme já te culpa e trabalhar e estou atrasada. Quem nunca?
1: Ou sono leve que não.
2: Ou sono leve que se calhar o nosso cônjuge mexe na cama e a pessoa já desperta e diz que faz muito barulho e simplesmente está a mexer.
1: Ou outro, mesmo a pessoa a dormir sozinha pode ter uma coisa ou outra que acorde mais leve.
2: Qualquer coisa parece que está e só passar pelas brasas.
1: Sim.
2: Acho que é a expressão que se utiliza. E pronto, isto, o dormir, sono com qualidade é um dos pilares e o mais importante. E também reduzir o comportamento sedentário. Ou seja, isto é, muitas pessoas pensam que pronto, eu treino 1 hora por dia e estou bem. Mas se calhar todas as outras horas do dia têm trabalhos que têm de passar muitas horas sentados, que acabam por não se mover muito. Ai, às vezes levanto-me para ir fazer isto e depois estou sentada 4 horas seguidas. Ou, pronto, tenham trabalhos, e que não, ou seja, que também não acabem por praticar exercício físico, pronto, acabam por não mexer o corpo nas restantes horas. E então, isto é para falarmos do quê? E normalmente é o erro comum que nós pensamos, é, ah, eu basta treinar e o meu dia já está feito e já vou ter os benefícios físicos, mas não. Dentro desse estudo, os resultados que eles obtiveram foi as pessoas que treinaram regularmente e que não tiveram também estes comportamentos e hábitos durante o dia de terem um sono de qualidade, fazerem a sua higiene do sono. Porque nós temos de fazer uma higiene do sono. E hoje em dia, então, são poucas as pessoas que fazem a sua higiene do sono. E uma das recomendações que se fala muito é não estar exposto a telas, tecnologia, tempos antes de dormir. E já se fala, às vezes, entre 2 a 3 horas antes de dormir. Que é praticamente impossível. Quando a pessoa chega à casa, vai jantar. Impossível, não é?
1: Sim.
2: A gente é que não tem esse cuidado. Chegamos a casa, jantamos. O que é que a gente gosta? Ai, encostar ali no sofá, ver ali aquele episódiozinho da série que nós estamos a seguir, ver aquele filme que nós nunca terminamos porque se calhar não conseguimos ver o filme durante 3 horas seguidas.
1: Pois.
2: E então nós temos de ir vendo trechos do filme assim, cada dia um bocadinho só para ver se a gente chega ao final do filme, ou passar o dedinho pelo Facebook e o Instagram. Isso então... A pessoa adora fazer isso, mas pronto, isso vai mexer com a nossa qualidade do sono. Então, os resultados chamaram a atenção e os investigadores observaram então uma relação muito clara, que é, quanto maior era o número de recomendações cumpridas, menor os sintomas de ansiedade e depressão. A pessoa até poderia treinar e até fazer a sua higiene do sono e até ter o sono minimamente limpo, mas se passar o dia inteiro também sentado e fazer poucos movimentos, já pode ser um fator que não dê e que não seja suficiente para as ditas as percentagens de aproximadamente 60% de vir a desenvolver algum sintoma e alguma probabilidade de ansiedade e depressão. Pessoas que principalmente conseguiram dormir bem foi os que tiveram melhores resultados. E pronto, é basicamente o que nós temos de retirar aqui é... Porquê é que será que o sono tem tanto impacto e as pessoas que tiveram a melhor qualidade de sono têm melhores resultados e menos probabilidade de virem desenvolver algum destes transtornos em termos de saúde mental? Pronto, o nosso cérebro utiliza o sono para se recuperar. E não é só o nosso cérebro, é basicamente o nosso corpo todo. A pessoa pode nem sequer treinar, nem se exercitar muito e puxar pelo físico em si, mas se dormir mal, parece que o corpo dói. Pesa, cansa, a pessoa está sempre cansada. Parece que em termos também de lesões, a pessoa tem uma lesão, parece que está sempre com inflamação, sempre com dor e desconforto. E às vezes até não é uma grande lesão, mas está ali aquela moinha e é desconfortável porque o corpo não se recupera ao longo das suas horas de sono. Também durante o sono é quando nós consolidamos memórias, regulamos emoções, produzimos hormonas importantes que ajudam-nos a regular em termos emocionais. É quando organizamos a nossa informação, que serve estar ali a compactar tudo o que nós assimilamos.
1: Fica tudo nas gavetinhas.
2: Fica tudo nas gavetinhas e também fala-se muito da qualidade do sono, por exemplo, em processos de estudo. Pessoas, não é só crianças, mas pronto, todas as pessoas que estão em processos de estudo e que têm um bom sono acabam por consolidar muito melhor a memória e em termos de absorção de informação traz os seus benefícios e como também tinha dito, pronto, recuperamos fisicamente e mentalmente. Ou seja, quando dormimos mal durante vários dias seguidos, começa a aparecer então as alterações muito conhecidas. Estamos sempre irritados, ansiosos, com menos capacidade de lidar com os problemas, qualquer coisa, por mínima que seja, a gente já explode, já não tem controle emocional nenhum, somos muito impulsivos e mais cansados. Por isso é quase como o nosso cérebro perdesse a capacidade de filtrar assim o stress do dia-a-dia. Por isso nós temos que pensar uma pessoa que dorme apenas se calhar 5 ou 6 horas por dia durante meses, mesmo treinando regularmente, se calhar dificilmente vai conseguir aproveitar todos os seus benefícios do exercício físico, pois se o corpo não descansa, não recupera, vai chegar a uma altura que não vai ter progressões em termos de treino também, vai chegar a uma altura que vai estagnar ou até mesmo regredir E um corpo então que depois faz regressões em termos de exercício físico, se calhar não vai tirando os seus benefícios. Isto é para dizer que sim, o sono é importante e foi o que teve maior impacto aqui nesta questão do estudo, mas nós, e eu principalmente, não vou dizer que temos de pôr o exercício físico de lado. Claramente que não, não é? Mais uma vez, depois eu disse que a pessoa pode dormir bem, mas se o corpo também não se exercita, também não vai ter sob os seus benefícios com a prática do exercício físico, da questão do controlo de doenças, controlo de peso e todos os outros benefícios que nós temos com a prática do exercício físico. Já venho falando aqui, acho que os ouvintes já sabem, mas pronto, quem não sabe, nós quando praticamos exercício físico, o nosso corpo acaba por libertar neurotransmissores, como a serotonina e a dopamina, que são todas as hormonas do bem-estar e da sensação de, pronto, sentirem-se bem, alegres, felizes.
1: E até conforto, não? Muitas vezes.
2: Conforto, não é? Acho que a pessoa se sentir mal, claro. Dormir mal, tem tudo menos conforto.
1: Verdade.
2: Né? Na prática do exercício físico, então estimulamos essas endorfinas, mais uma vez sensações de bem-estar, reduzir processos inflamatórios, e mencionei isso anteriormente, a pessoa que depois também dorme mal, o corpo não recupera, acaba por estar super inflamado, e a prática do exercício físico também acaba por ajudar nesse controle de processos inflamatórios, ajuda na autoestima, melhora a qualidade de sono. Um corpo ativo que gasta ali energia, claramente que depois vai dormir melhor, vai descansar melhor. Também fala-se muito da questão da prática de exercício físico antes das horas de sono, e que supostamente não é recomendado. Isso a pessoa tem de ver o que é que realmente sente-se melhor. Há pessoas que acabam por fazer os seus treinos noturnos, vão para casa, têm toda a sua rotina à noite e acabam por dormir bem. Para outras pessoas pode realmente despertar, por isso a pessoa tem de encontrar o melhor horário para treinar.
1: Cada caso é um caso.
2: Pronto, cada caso é um caso. E cada pessoa tem os seus preferências, por isso não vamos muito por aí. E então isto tudo acaba por nos ajudar a reduzir os sintomas de ansiedade e depressão, pois temos todas essas produções de hormonas de sensação de bem-estar. Pronto, vamos fazer. Por isso, o ponto-chave aqui é dizer que o exercício é importante, sim, mas não trabalha de forma isoladamente. Por isso nós temos de fazer um conjunto com os outros hábitos que foram aqui mencionados, a questão do sono, que é o que tem maior impacto, claramente com a prática de exercício físico, por também todos estes benefícios que acabei de mencionar, e principalmente também quebrarmos todo o sedentarismo que nós temos durante o dia. Claramente que há profissões, há estilos de vida que acaba por ser difícil, mas acho que nós temos de nos forçar um bocadinho. Não custa nada ir lá fora e caminharmos um bocadinho e dar um passeiozinho de 5 minutos. Claramente que se não levassem o telemóvel para ir passando lá o dedinho,
1: é o ideal, é?
2: Às vezes fumar eu o cigarrinho, como as pessoas costumam fazer. Pior ainda, acho que a pessoa devia ir lá fora
1: a ver a paisagem.
2: Não julgo, não julgo, quem o faz. Pois. Mas ao mesmo tempo, pronto, né? Nós temos de dar coisas boas ao nosso corpo, e tabagismo e redes sociais em excesso acho que não faz bem a ninguém, e há muita gente que se calhar já esteja a sentir isso, sentem-se ansiosos, agitados quando passam muito tempo ao telemóvel, porque é muita informação, e a maior parte da informação que a gente vê nisto
1: é
2: Facebook, quem faleceu,
1: básica,
2: guerra, esta notícia que abalou muita gente. Pronto, é bom nós mantermos informados, mas quando já começa a ser muita onda de notícias negativas, pois a gente acaba por absorver, e às vezes ficamos agitados e a gente
1: percebe. E as muito positivas, às vezes são as inventadas, que também não fazem bem à saúde.
2: Pois não, quando a gente começa a ler, ai, vi isto, é mentira. A pessoa depois fica a ler, lava com aquele balde de água fria, mas eu pensava que era verdade. Pronto, ficamos abalados com isso.
1: É verdade.
2: Mas pronto, isto é para dizer que o exercício físico, sim, é bom, e mais uma vez, depois eu venho sempre falando aqui, faço um exercício, é a chave para tudo. Neste aspecto, se nós queremos então ter mais hábitos saudáveis, o exercício físico só, sim, é bom, mas talvez não seja o suficiente para trabalharmos então a nossa saúde mental. Por isso, tentem-se alinhar com estes três hábitos de qualidade, som de qualidade, exercício de qualidade, que é muito bom também ir, vou caminhar, vou fazer isto, mas será que foi o suficiente? E a questão do sedentarismo, tentarem se mexer o máximo que conseguirem, porque o corpo foi feito para isso, é uma máquina de movimento, por isso vamos lhe dar movimento,
1: vamos nos mexer, sem dúvida alguma.
2: Sem dúvida.
1: Voltamos para a semana?
2: Sim, senhora.
1: Então até lá.
2: Até lá, obrigada.
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0: Boa noite, são 21 horas.
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2: O tempo para terça-feira, 7 de julho, o IPMA prevê céu pouco nublado ou limpo, apresentando períodos de maior nubosidade no litoral norte e centro, com aumento temporário da nubosidade no interior norte durante a tarde. Vento fraco a moderado do quadrante oeste, superando prevê-se forte nas terras altas das regiões centro e sul. Prevê-se ainda uma pequena descida da temperatura, em especial nas regiões norte e centro. O mar na costa sul, com ondas de sueste inferiores a 1 metro, passando gradualmente a ondas de sudoeste. A temperatura da água do mar ronda entre os 22 e os 24 graus. Para Tavira, a temperatura máxima prevista aponta para 37 graus.
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2: Tavira acolhe entre 1 e 12 de julho a 20ª edição do Cenas na Rua, Festival Internacional de Teatro e Artes de Rua, assinalando duas décadas de um dos importantes festivais nacionais dedicados às artes na rua, no arranque da programação municipal em Tavira. A edição deste ano assume um significado especial na celebração dos 20 anos de existência e ao apresentar aquele que é a programação internacional abrangente, reunindo companhias e artistas provenientes de Portugal, Espanha, França, Itália, Países Baixos e Argentina. Durante 12 dias, o público pode assistir gratuitamente a espetáculos que transformam o Centro Histórico de Tavira num palco ao ar livre, privilegiando a proximidade entre artistas, espectadores e proporcionando experiências culturais dirigidas a todas as idades. A programação deste ano inclui propostas de teatro de rua, marionetas, circo contemporâneo, música, teatro visual, grandes espetáculos itinerantes e projetos de qualidade artística, refletindo a diversidade que sempre tem caracterizado o festival. Festival Internacional de Artes de Rua assinala o início do verão em Tavira e é uma oferta diversificada para todas as idades e públicos de acesso gratuito. Celebrar Tavira oferece música, tradições e animação em toda a freguesia durante este verão. A União de Freguesias de Tavira, em parceria com o município, promove nos meses de julho e agosto a iniciativa Celebrar Tavira, um programa de animação cultural que pretende oferecer música ao vivo, fado, bailes e momentos de convívio de diferentes localidades da freguesia. Com um total de 11 eventos, o programa é concebido para descentralizar a oferta cultural, aproximando-a da população e valorizando os diversos espaços públicos, bairros e comunidades que fazem parte do território da União de Freguesias de Tavira. Ao longo de 2 meses, o público pode assistir a concertos de diferentes géneros musicais, desde o fado tradicional ao rock, passando pela música popular, tributos e espetáculos instrumentais, bem como participar em bailes populares que reforçam o espírito comunitário e a celebração das tradições locais. Os espetáculos decorrem em diversos locais emblemáticos da freguesia. Todos os eventos têm entrada livre, início marcado para as 22 horas, proporcionando noites de verão dedicadas à cultura e o encontro entre gerações e à valorização dos artistas e projetos musicais. O início é já esta segunda-feira, dia 6 de julho, com o Fado Tropical, espetáculo que tem lugar junto à Ermida de São Sebastião. Celebrar Tavira é a proposta da União de Freguesias de Tavira para este verão 2026. Mercadinhos de Castro Marim, Odeleite e Azinhal decorrem mensalmente. O Mercadinho na Aldeia, em Odeleite, decorre no primeiro domingo de cada mês, enquanto em Castro Marim acontece no segundo sábado do mês, ao mesmo tempo que a Feira das Velharias. No Azinhal, há mercado no último domingo do mês. Primeira meia maratona de futsal da Associação 1597 de Santo Estevão acontece nos dias 11 e 12 de julho no Polidesportivo em Santo Estevão. Há bons prémios para as equipas melhor classificadas. Mais informações e inscrições contatando a Associação 1597 de Santo Estevão. Festas de honra de Nossa Senhora do Livramento, dias 11 e 12 de julho, organização da paróquia com diversos apoios institucionais. Sábado, dia 11 de julho, a partir das 20h30, a celebração mariana, às 22 horas, a Real com Silvino Campos e atuação da Associação Cultural Lusense. No domingo, dia 12 de julho, a partir das 6 da tarde, a missa solene, animada pelo coro da paróquia de Fuzeta, às 7 da tarde, a procissão, acompanhada pela banda musical Tavira e às 9 da noite, a Real. A animação com o grupo Acorde Anima, a atuação do grupo de dança Urban Expression de Mon Carapacho e a atuação do grupo etnográfico de Kelfes Dança dos Velhos. É a festa em honra de Nossa Senhora do Livramento, dias 11 e 12 de julho. Verão sem escaldão. É uma campanha promovida pela Associação Ecológica do Algarve, alertando para o perigo dos raios UV, aconselhando a usar boné e óculos de sol, a utilização do protetor solar e o evitar das horas de maior calor. A Associação Ecológica do Algarve lembra assim que um verão deve ser sem escaldão, para que cada um possa usufruir do verão em pleno. A Casa do Povo do Conselho de Olhão, em Moncarapaz, acolhe no dia 29 de agosto, a partir das 9:30 da noite, o Boa Esperança em revista, nas produções Carlos Pacheco. Festas de verão em Luz de Tavira, no Largo da República, com organização de clubes e associações. Dias 10 e 11 de julho, organização Grupo Desportivo Amar

0: Exposição Lugar Depois. Exposição fotográfica Olhares dos Mercados. A identidade, a frescura e a diversidade. Uma exposição para visitar no Mercado Municipal de Tavira até o dia 15 de setembro.
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4: Boa noite. São 21 horas e 8 minutos. Tenha a continuação de uma ótima noite.

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2: A continuação de uma ótima noite. Obrigado pela sua companhia.

0: Boa noite, são 22 horas.
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2: O tempo para terça-feira, 7 de julho, o IPMA prevê céu pouco nublado ou limpo, apresentando períodos de maior nubosidade no litoral norte e centro, com aumento temporário da nubosidade no interior norte durante a tarde. Vento fraco a moderado do quadrante oeste, superando por vezes forte, nas terras altas das regiões centro e sul. Prevê-se ainda uma pequena descida da temperatura, em especial nas regiões norte e centro. O mar na costa sul, com ondas de sueste inferiores a 1 metro, passando gradualmente a ondas de sudoeste. A temperatura da água do mar ronda entre os 22 e os 24 graus. Para Tavira, a temperatura máxima prevista aponta para 37 graus.
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2: Bem-vindos às notícias na Gilão. Os comboios elétricos vão começar a circular em toda a linha do Algarve já e a partir de 19 de julho. É uma evolução que tem sido associada à reformulação do Serviço Regional da CP, com aumento do número de comboios, redução de transbordos e viagens mais rápidas. A data de início da operação de comboios elétricos na linha do Algarve, cujas obras de eletrificação já tinham sido concluídas no ano passado, foi avançada em exclusivo pelo Jornal Público esta segunda-feira. Segundo o jornal, com a introdução de composições elétricas para substituir as obsoletas automotoras e as suas cada vez mais escassas carruagens, o número de circulações entre Vila Real de Santo António e Lagos passa de 12 para 16. Também deixa de ser necessário mudar de comboio em Faro. Quanto aos tempos de viagem, vão reduzir-se, mas não de forma muito expressiva. Ou seja, uma viagem entre Vila Real de Santo António e Faro passa a demorar, em média, 1 hora e 1 minuto, segundo o Jornal Público, quando atualmente demora 1 hora e 8 minutos. A redução do tempo das viagens de Faro para Lagos é um pouco mais significativa, na volta dos 20 minutos. Para fazer a linha de uma ponta à outra, demorará, em média, 2 horas e 39 minutos. Ainda assim, menos 30 minutos do que se a viagem fosse feita hoje. Ainda assim também, a informação dá conta de que não será para já que o serviço Intercidades e Alfa Pendular será prolongado até Vila Real de Santo António, apesar de ter sido em tempos assegurado por altos responsáveis que esse é o objetivo. Em causa está a incapacidade técnica de várias pontes metálicas que precisam de ser reforçadas e adaptadas de modo a poder comportar comboios desta dimensão e peso. O Jornal Público diz ainda que os comboios a diesel não só vão desaparecer, como levam com eles a cor azul das carruagens. A partir de 19 de julho, os comboios serão amarelos, uma vez que serão alocados à linha do Algarve composições, que já prestavam serviço noutros pontos do país, que remontam aos anos 70, mas foram modernizados nos anos 2000. Os comboios elétricos que chegam finalmente à linha do Algarve já no próximo dia 19 de julho. A comarca de Faro assinala 150 anos da criação do Tribunal de Olhão da Restauração, com uma sessão comemorativa a ter lugar no dia 10 de julho, às 10 horas, no Palácio da Justiça. A ocasião pretende celebrar a história e o papel desempenhado pelo Tribunal de Olhão ao longo de um século e meio ao serviço da justiça e da comunidade. O evento reúne representantes da justiça, entidades locais e pessoas ligadas à história da instituição. O programa inclui uma sessão institucional evocativa com intervenções institucionais e um momento cultural, bem como a inauguração da exposição documental histórica Tribunal de Olhão, Fragmentos da História, realizada em articulação com o município e que reúne documentos, objetos e outros elementos representativos da evolução do Tribunal. A mostra ficará patente no Palácio da Justiça de Olhão até o final do ano. A iniciativa é organizada pelo Tribunal Judicial da Comarca de Faro, com apoio do município de Olhão. Aqui por Tavira, a Biblioteca Álvaro de Campos promove entre 7 de julho e 27 de agosto mais uma edição de Letras ao Sol, a iniciativa dedicada à promoção do livro, da leitura e da criatividade. É destinada a crianças e jovens entre os 4 e os 13 anos, um programa que integra 16 sessões que conjugam literatura, expressão artística, teatro, oficinas criativas, encontros com autores e atividades lúdico-pedagógicas, proporcionando experiências educativas e culturais diversificadas durante o período de férias escolares. O projeto pretende incentivar o gosto pela leitura em contexto não formal, despertando a imaginação, a curiosidade e o pensamento crítico, estimulando ao mesmo tempo o desenvolvimento de diferentes literacias e valorizando a biblioteca como um espaço de encontro, aprendizagem, cultura e participação. O programa conta com atividades dinamizadas pelo Serviço Educativo, bem como presença de autores, ilustradores, mediadores de leitura e diversas entidades parceiras, oferecendo propostas que vão desde a tradição oral e os provérbios à literacia financeira, educação emocional, expressão artística, sustentabilidade, criatividade e património cultural. Com esta iniciativa, o município reafirma o compromisso com a difusão da leitura, educação, inclusão e do acesso à cultura, proporcionando um verão diversificado que convida os mais novos a descobrir o prazer de ler, criar, imaginar e aprender. As inscrições são gratuitas para esta iniciativa na Biblioteca Álvaro de Campos, de 7 de julho a 27 de agosto. Letras ao Sol. E o Tavira Plaza acolheu na tarde do passado sábado a final da terceira edição do Mostra o que Vales, Dança. O Centro Comercial Tavira Plaza recebeu na tarde do passado sábado a final da terceira edição do concurso Mostra o que Vales, Dança, iniciativa que voltou a afirmar-se como uma importante plataforma de promoção do talento local e da valorização da cultura junto da comunidade. O evento reuniu 8 finalistas que demonstraram seu talento, criatividade e dedicação perante um público entusiasta, proporcionando uma tarde de emoção, arte e entretenimento. O concurso Mostra o que Vales tem vindo a consolidar-se como uma referência na dinamização cultural do concelho, proporcionando oportunidades de artistas de diferentes áreas de apresentarem o seu trabalho e desenvolverem o seu potencial perante a comunidade. O balanço final do que foi mais um concurso no

0: vinho, inserido no programa de verão em Tavira. O certame conta com a presença de 40 stands, com produtores de vinho de diversas zonas vitivinícolas do país, assim como espaços de degustação, iguarias e doces tradicionais. O evento arranca a partir das 6 da tarde, encerrando à meia-noite, exceto no dia 13, que termina às 11 horas. A iniciativa é dedicada aos sabores da terra, da vinha, resulta da colaboração entre a Associação Cegos por Provas e o município de Tavira, de 10 a 13 de julho, precisamente no Jardim do Coreto. Quase 70 polícias reforçam a partir de agora o aeroporto de Faro, mais de 360 polícias que reforçam os aeroportos portugueses, 70 para o aeroporto de Faro. A forma de aumentar a capacidade da Polícia de Segurança Pública no controle de passageiros e evitar filas e esperas. Para o aeroporto de Algarvio, cerca de 69, portanto quase 70 agentes que vão ficar disponíveis para este serviço. Um total a nível nacional de 367 polícias que fazem parte da Unidade Nacional de Estrangeiros e Fronteiras, que acabaram na passada sexta-feira a componente teórica do curso de controlo de fronteiras aéreas e que iniciam o estágio operacional. Os agentes a serem colocados nos vários aeroportos portugueses, 170 em Lisboa, 78 no Porto, 69 em Faro, 29 no Funchal e 21 nos Açores, continuam depois do estágio. Este é o reforço que as autoridades dão para que exista um processo mais célere na chegada dos passageiros aos vários aeroportos portugueses. Pomos ponto final neste espaço de informação, desejando-lhe a continuação de uma boa semana com a sua rádio.
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carneiro. Carta dominante, valete de paus, que significa amigo, notícias inesperadas. Amor, estará mais exigente com a pessoa amada, seja mais tolerante e compreensivo. Saúde, uma sensação de mal-estar geral e dores de cabeça poderá invadi-lo. Dinheiro, modera impulsividade quanto aos negócios. Número da sorte, 33. Touro. Carta dominante, o ermita, que significa procura, solidão. Amor, seja prudente na forma como lida com as pessoas. Aprenda a amar-se, então amará tudo e todos. Saúde, cuide-se. Dinheiro, tenha atenção e não se deixe levar pelo impulso. Número da sorte, 9. Gêmeos. Carta dominante, o mágico, significa habilidade. Amor, deixe que o seu coração fale mais alto que a sua razão e não se arrependerá. Saúde, faça exercício físico ao ar livre. Dinheiro, a estabilidade reina nas suas economias. Número da sorte, 1. Caranguejo. Carta dominante, o Papa, que significa sabedoria. Amor, faz-se pouco favorável. Procure manter o equilíbrio emocional. Saúde, evite o stress e o nervosismo, pois pode prejudicar a sua saúde. Dinheiro, mude de atitude relativamente à gestão dos seus recursos. Controle os gastos. Número da sorte, 5.

0: Leão. Carta dominante, 3 de espadas, que significa amizade, equilíbrio. Amor modera sua má disposição. Os seus amigos podem queixar-se. Saúde, evita as mudanças bruscas de temperatura. Uma constipação pode estar à espreita. Dinheiro, a sua capacidade de trabalho está mais favorecida do que nunca. Continua assim, pois vai conseguir realizar tudo o que deseja. Número da sorte, 53. Virgem. Carta dominante, Rei de Paus, que significa força, coragem e justiça. Amor, namorar à distância nem sempre é muito negativo. A felicidade espera por si, aproveite-a. Saúde, cuide da sua alimentação e evite excessos. Dinheiro, momento pouco oportuno para gastos supérfluos. Número da sorte, 36. Balança. Carta dominante, 7 de ouros, que significa trabalho. Amor, partilhe com a sua família os seus pensamentos e peça-lhe alguns conselhos. Verá que não se arrepende. Saúde, se sofre de alguma doença, pense positivo, coragem. Dinheiro, pode ter uma surpresa inesperada. Número da sorte, 71. Escorpião. Carta dominante do Imperador, que significa concretização. Amor, a harmonia reinará na sua relação afetiva. Saúde, a saúde está em plena forma. Dinheiro, o equilíbrio financeiro está na sua vida neste momento. Número da sorte, 4. Sagitário. Carta dominante, Rainha de Paus, que significa poder material. Amor, procure ser a sua melhor amiga. Saúde, cuidado com o stress. Dinheiro, não gaste mais do que aquilo que tem. Número da sorte, 35. Capricórnio. Carta dominante, Rainha de Copas, que significa amiga sincera. Amor, dedique mais tempo à sua família e à pessoa amada, pois eles sentem a sua falta. Saúde, tenderá a ter dores de cabeça. Vigie a tensão arterial. Encontrará nos bons livros companheiros maravilhosos para a sua vida. Dinheiro, corte nas despesas desnecessárias. Número da sorte, 49. Aquário. Carta dominante, Cavaleiro de Espadas, que significa guerreiro. Cuidado. Amor, opte por uma relação cautelosa. Não avance sem certezas. Seja prudente. Saúde, levanta a sua autoestima. Irá correr tudo muito bem. Dinheiro, evite que a sua vida profissional afete outras áreas da sua vida. Número da sorte, 62. Peixes. Carta dominante, a Lua, que significa falsas ilusões. Amor, terá uma grande capacidade de fazer feliz o seu par. Saúde, faça uma boa alimentação. Dinheiro, os seus talentos trarão benefícios económicos. Número da sorte, 18.
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3: Boa noite. São 22 horas. E 15 minutos. 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
1: O tempo para terça-feira, 7 de julho, o IPMA prevê céu pouco nublado ou limpo, apresentando períodos de maior nubosidade no litoral norte e centro, com aumento temporário da nubosidade no interior norte durante a tarde. Vento fraco a moderado do quadrante oeste, superando por vezes forte, nas terras altas das regiões centro e sul. Prevê-se ainda uma pequena descida da temperatura, em especial nas regiões norte e centro. O mar na costa sul, com ondas de sueste inferiores a 1 metro, passando gradualmente a ondas de sudoeste. A temperatura da água do mar ronda entre os 22 e os 24 graus. Para Tavira, a temperatura máxima prevista aponta para 37 graus.
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7: Boa noite. São 23 horas e 2 minutos. A continuação de uma ótima noite. Obrigado pela sua companhia.

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0: Boa noite, são 0 horas.
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3: Bem-vindos às notícias na Gilão. Os comboios elétricos vão começar a circular em toda a linha do Algarve já e a partir de 19 de julho. É uma evolução que tem sido associada à reformulação do Serviço Regional da CP, com aumento do número de comboios, redução de transbordos e viagens mais rápidas. A data de início da operação de comboios elétricos na linha do Algarve, cujas obras de eletrificação já tinham sido concluídas no ano passado, foi avançada em exclusivo pelo Jornal Público esta segunda-feira. Segundo o jornal, com a introdução de composições elétricas para substituir as obsoletas automotoras e as suas cada vez mais escassas carruagens, o número de circulações entre Vila Real de Santo António e Lagos passa de 12 para 16. Também deixa de ser necessário mudar de comboio em Faro. Quanto aos tempos de viagem, vão reduzir-se, mas não de forma muito expressiva. Ou seja, uma viagem entre Vila Real de Santo António e Faro passa a demorar, em média, 1 hora e 1 minuto, segundo o Jornal Público, quando atualmente demora 1 hora e 8 minutos. A redução do tempo das viagens de Faro para Lagos é um pouco mais significativa, na volta dos 20 minutos. Para fazer a linha de uma ponta à outra, demorará, em média, 2 horas e 39 minutos. Ainda assim, menos 30 minutos do que se a viagem fosse feita hoje. Ainda assim também, a informação dá conta de que não será para já que o serviço Intercidades e Alfa Pendular será prolongado até Vila Real de Santo António, apesar de ter sido em tempos assegurado por altos responsáveis que esse é o objetivo. Em causa está a incapacidade técnica de várias pontes metálicas que precisam de ser reforçadas e adaptadas de modo a poder comportar comboios desta dimensão e peso. O Jornal Público diz ainda que os comboios a diesel não só vão desaparecer, como levam com eles a cor azul das carruagens. A partir de 19 de julho, os comboios serão amarelos, uma vez que serão alocados à linha do Algarve composições, que já prestavam serviço noutros pontos do país, que remontam aos anos 70, mas foram modernizados nos anos 2000. Os comboios elétricos que chegam finalmente à linha do Algarve já no próximo dia 19 de julho. A comarca de Faro assinala 150 anos da criação do Tribunal de Olhão da Restauração, com uma sessão comemorativa a ter lugar no dia 10 de julho, às 10 horas, no Palácio da Justiça. A ocasião pretende celebrar a história e o papel desempenhado pelo Tribunal de Olhão ao longo de um século e meio ao serviço da justiça e da comunidade. O evento reúne representantes da justiça, entidades locais e pessoas ligadas à história da instituição. O programa inclui uma sessão institucional, evocativa, com intervenções institucionais e um momento cultural, bem como a inauguração da exposição documental histórica Tribunal de Olhão, Fragmentos da História, realizada em articulação com o município e que reúne documentos, objetos e outros elementos representativos da evolução do Tribunal. A mostra ficará patente no Palácio da Justiça de Olhão até o final do ano. A iniciativa é organizada pelo Tribunal Judicial da Comarca de Faro, com apoio do município de Olhão. Aqui por Tavira, a Biblioteca Álvaro de Campos promove entre 7 de julho e 27 de agosto mais uma edição de Letras ao Sol, a iniciativa dedicada à promoção do livro, da leitura e da criatividade. É destinada a crianças e jovens entre os 4 e os 13 anos, um programa que integra 16 sessões que conjugam literatura, expressão artística, teatro, oficinas criativas, encontros com autores e atividades lúdico-pedagógicas, proporcionando experiências educativas e culturais diversificadas durante o período de férias escolares. O projeto pretende incentivar o gosto pela leitura em contexto não formal, despertando a imaginação, a curiosidade e o pensamento crítico, estimulando ao mesmo tempo o desenvolvimento de diferentes literacias e valorizando a biblioteca como um espaço de encontro, aprendizagem, cultura e participação. O programa conta com atividades dinamizadas pelo Serviço Educativo, bem como presença de autores, ilustradores, mediadores de leitura e diversas entidades parceiras, oferecendo propostas que vão desde a tradição oral e os provérbios à literacia financeira, educação emocional, expressão artística, sustentabilidade, criatividade e património cultural. Com esta iniciativa, o município reafirma o compromisso com a difusão da leitura, educação, inclusão e do acesso à cultura, proporcionando um verão diversificado que convida os mais novos a descobrir o prazer de ler, criar, imaginar e aprender. As inscrições são gratuitas para esta iniciativa na Biblioteca Álvaro de Campos, de 7 de julho a 27 de agosto. Letras ao Sol. E o Tavira Plaza acolheu na tarde do passado sábado a final da terceira edição do Mostra o que Vales, Dança. O Centro Comercial Tavira Plaza recebeu na tarde do passado sábado a final da terceira edição do concurso Mostra o que Vales, Dança, iniciativa que voltou a afirmar-se como uma importante plataforma de promoção do talento local e da valorização da cultura junto da comunidade. O evento reuniu 8 finalistas que demonstraram seu talento, criatividade e dedicação perante um público entusiasta, proporcionando uma tarde de emoção, arte e entretenimento. O concurso Mostra o que Vales tem vindo a consolidar-se como uma referência na dinamização cultural do concelho, proporcionando oportunidades de artistas de diferentes áreas de apresentarem o seu trabalho e desenvolverem o seu potencial perante a comunidade. O balanço final do que foi mais um concurso no Tavira Plaza, a terceira edição do Mostra o que Vales, terminou no passado sábado.
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3: Entre 10 e 13 de julho, o Jardim do Coreto acolhe a 7ª edição de Tavira, os Dias do Vinho, inserido no programa de verão em Tavira. O certame conta com a presença de 40 stands, com produtores de vinho de diversas zonas vitivinícolas do país, assim como espaços de degustação, iguarias e doces tradicionais. O evento arranca a partir das 6 da tarde, encerrando à meia-noite, exceto no dia 13, que termina às 11 horas. A iniciativa é dedicada aos sabores da terra, da vinha, resulta da colaboração entre a Associação Cegos por Provas e o município de Tavira, de 10 a 13 de julho, precisamente no Jardim do Coreto. Quase 70 polícias reforçam a partir de agora o aeroporto de Faro, mais de 360 polícias que reforçam os aeroportos portugueses, 70 para o aeroporto de Faro. A forma de aumentar a capacidade da Polícia de Segurança Pública no controle de passageiros e evitar filas e esperas. Para o aeroporto Algarvio, cerca de 69, portanto quase 70 agentes que vão ficar disponíveis para este serviço. Um total a nível nacional de 367 polícias que fazem parte da Unidade Nacional de Estrangeiros e Fronteiras, que acabaram na passada sexta-feira a componente teórica do curso de controlo de fronteiras aéreas e que iniciam o estágio operacional. Os agentes a serem colocados nos vários aeroportos portugueses, 170 em Lisboa, 78 no Porto, 69 em Faro, 29 no Fujão.

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1: O tempo para terça-feira, 7 de julho, o IPMA prevê céu pouco nublado ou limpo, apresentando períodos de maior nubosidade no litoral norte e centro, com aumento temporário da nubosidade no interior norte durante a tarde. Vento fraco a moderado do quadrante oeste, superando por vezes forte, nas terras altas das regiões centro e sul. Prevê-se ainda uma pequena descida da temperatura, em especial nas regiões norte e centro. O mar na costa sul, com ondas de sueste inferiores a 1 metro, passando gradualmente a ondas de sudoeste. A temperatura da água do mar ronda entre os 22 e os 24 graus. Para Tavira, a temperatura máxima prevista aponta para 37 graus.
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5: A continuação de uma ótima noite, de uma ótima madrugada. Obrigado pela sua companhia aí desse lado. Vamos consigo até às 7 da manhã.

0: Uma vez mais a todos, muito boa noite, uma excelente madrugada. Obrigado pela sua companhia e pela sua preferência. Eu sou o Jorge Sampaio e, como sempre, vou consigo até às 7 da manhã.
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1: Boa noite. São 0 horas e 30 minutos. Até às 7 da manhã. A continuação de uma ótima madrugada. Obrigado pela boleia que nos vai dando.

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2: Vamos assim, nesta madrugada até às 7 da manhã. A continuação e uma ótima noite. Você que está a trabalhar tal como nós, então aproveite-a da melhor forma. Bom descanso, se for caso disso.

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1: O tempo para terça-feira, 7 de julho, o IPMA prevê céu pouco nublado ou limpo, apresentando períodos de maior nubosidade no litoral norte e centro, com aumento temporário da nubosidade no interior norte durante a tarde. Vento fraco a moderado do quadrante oeste, superando prevê-se forte nas terras altas das regiões centro e sul. Prevê-se ainda uma pequena descida da temperatura, em especial nas regiões norte e centro. O mar na costa sul, com ondas de sueste inferiores a 1 metro, passando gradualmente a ondas de sudoeste. A temperatura da água do mar ronda entre os 22 e os 24 graus. Para Tavira, a temperatura máxima prevista aponta para 37 graus.
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4: Uma da manhã e 2 minutos. A continuação de uma boa madrugada na companhia da Gilão FM.